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1: Agora 9:02, de volta com você nesta segunda-feira. Bem-vindo, bem-vinda. Bom serviço para você que nos acompanha aí no trabalho nessa noite. Bom descanso para quem tem casa, para quem nos dá carona aí. Muito obrigado. Boa viagem. 999-530616, o nosso WhatsApp, para você participar aqui do Tua Essência. Vamos em frente com mais músicas. Daqui a pouquinho, mais um giro pelos destaques deste 3 de agosto.

eterno Tim Maia, eu confesso, aqui na seleção musical da noite desta segunda-feira. 9:18. Agora, na sequência de sucessos. Ué, não tá entrando aqui? Deixa eu ver o que aconteceu aqui. Não tá abrindo aqui, vamos ver. Vamos começar de novo. Vamos ver se agora sim. Ah, pronto. Faltava apertar esse botão aqui. Daido, na sequência de sucessos aqui na Rede Tua Rádio.

0: Martinho da Vila, agora 9h29. Olha, calor e alerta de temporais predominam aqui no estado a partir desta terça. Tempestades podem ocorrer em todo o Rio Grande do Sul durante o dia, mas maiores riscos se concentram na região sul. Depois de superar cota de inundação, nível da Lagoa dos Patos, em Rio Grande, recua nesta segunda-feira. Pico da cheia foi registrado durante a madrugada, por volta da meia-noite 30, quando marcou 88,2 centímetros. A cota de inundação é de 80 centímetros. Cinco estados americanos entram na justiça contra novas tarifas impostas por Trump. Grupo de 25 estados contesta na justiça taxas impostas a produtos de 60 parceiros comerciais, incluindo a União Europeia, e afirma que medida prejudica consumidores e empresas americanas. 9h30, intervalo, daqui a pouquinho tem mais músicas.
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3: 9h31.
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5: 17 graus.
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1: Agora 9h34, 26 para as 10 na noite desta segunda-feira. Tá na hora de cevar mais um mate, mas antes, antes de cevarmos mais um mate aqui no programa, nós temos participação aqui da nossa central de conteúdos, o colega Jones Pimentel, né, que traz a participação a partir aqui da tua Rádio Cacique. Durante as férias aí, né, do Rudimar Galvão, né, tá certo. Olá, Jones.
2: Olá, Gilmar e ouvintes sintonizados na Rede Tua Rádio. Olha só, aqui em Lagoa Vermelha aconteceu nesse final de semana a 7ª Mostra de Vinhos. Você sabe, Gilmar, que aí na região de Caxias, da Serra, é muito tradicional a comercialização, o consumo de vinhos. É tradição no estado do Rio Grande do Sul.
1: Verdade.
2: Mas aqui no norte também temos a tradicional festa e também a Mostra de Vinhos, que acontece em Lagoa Vermelha, na sua 7ª edição, que aconteceu neste último sábado em Lagoa Vermelha, no Salão da Paróquia São Paulo. O evento reuniu produtores e apreciadores da bebida, destacando a produção artesanal e a qualidade dos vinhos elaborados no município, nas comunidades do interior. Ao todo, foram avaliadas 32 amostras, sendo 13 de vinho branco e 19 de vinho tinto. Os vinhos inscritos passaram pela avaliação de uma comissão técnica e das entidades organizadoras, que analisaram critérios de qualidade e características sensoriais para definir os vencedores de cada categoria. Na categoria vinho branco, o primeiro lugar ficou com Vital Canale, da comunidade de Santa Luzia. O segundo lugar foi conquistado por Amaury Caprini, do Rincão São Francisco. E o terceiro lugar ficou com Sérgio Luvison, também do Rincão São Francisco. Já na categoria vinho tinto, Silvana Halber Endres, da comunidade de Pisamilho, conquistou o primeiro lugar. Gênesis Tumeleiro, também de Pisamilho, ficou em segundo. E Edir Marchiori, da comunidade de Fátima, quinto distrito, alcançou a terceira colocação. Está aí, portanto, a nossa participação. Gilmar, desejo a todos vocês uma ótima noite, uma boa semana. Da tua Rádio Cacique de Lagoa Vermelha, Jones Pimentel, para a Rede Tua Rádio.
1: Perfeito, Jones. Muito obrigado. Obrigado aí pela participação. Boa semana aí para vocês também. E vamos em frente. Agora, 23 minutos, já faltando para as 10.
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1: César Passarinho.

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0: Blitz, mais uma de amor. Fechando mais um bloco, mais uma hora na noite desta segunda-feira. 3 minutos para as 10.
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0: Pois bem, meus amigos, em função de uma massa de ar quente, úmida e instável, o estado terá chuva na maior parte das regiões amanhã, terça-feira. Não chega a chover em todo o estado e as precipitações tendem a ser irregulares, com aberturas de sol entre nuvens, ao menos em parte do dia em diversas localidades. Em pontos isolados, podem ter pancadas passageiras de forte intensidade com trovoadas e ocasional granizo. Instabilidade maior ocorre entre o oeste, centro e o sul do estado. A temperatura se eleva mais na metade norte, onde a atmosfera estará abafada no decorrer do dia. Vamos dar uma olhada então nas temperaturas previstas aí para amanhã, terça-feira, em Vacaria, mínima 13, máxima 24. Em Passo Fundo, mínima 16 e a máxima 26. Em Caxias, mínima 16, máxima 24. Porto Alegre, mínima 18, máxima 26. Litoral Norte, Capão da Canoa, Torres, mínima 17 e a máxima de 24. Então, para uma terça que será de chuva em várias regiões, inclusive, né, com a chance de trovoadas e granizo, especialmente na fronteira do estado. 1 minuto agora para as 10, intervalo. Daqui a pouquinho eu volto com o nosso texto, a mensagem dessa noite.
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1: Agora 10:02 da noite desta segunda-feira, 3 de agosto. Paz e bem aí para você. Obrigado mais uma vez pela companhia. Bem-vindo, bem-vinda para quem chegou há pouco aqui na programação em uma das emissoras da Rede Tua Rádio. 999-530616, o nosso WhatsApp para você participar e interagir aqui na nossa programação. Lá no finalzinho do programa tem a prece, a bênção, hoje com o Frei Agenor Pitt. Frei Agenor é vigário na paróquia Santo Antônio, em Lagoa Vermelha. Recados, a participação da Ana Célia em Caxias do Sul, diz ela, feliz semana, igualmente para ti, viu, Célia? Aliás, um feliz mês, né, Ana Célia? Agosto, hoje é só dia 3, né, então... um feliz, um excelente mês de agosto aí para ti também, viu? E ela diz aqui, para hoje, Origens dos Fagundes. Forte abraço, boa noite. Abraço forte aí para ti, boa noite, Ana Célia. Pois é, né? Inclusive já falamos mais cedo aqui no programa, né? Já tocamos o canto alegretense, né? Falando da partida, né? Do Bagre Fagundes, né? Músico tradicionalista que faleceu ontem, domingo, aos 86 anos, né? Isso aí. O Bagre Fagundes, né? Que ao lado do seu irmão, o Nico, eles fizeram aí a composição, né? Do canto alegretense, canção que projetou o nome aí dos irmãos, né, para além das fronteiras gaúchas. Então, com certeza, hoje é um dia de fazer essa homenagem, né? Não só ao Bagre, mas à família Fagundes, de modo geral, né, Ana Célia? Então já fica combinado aí pro próximo Te Aproxega, viu? Às 10:30, daqui a pouquinho, na próxima edição do Te Aproxega. 10:05, agora está na hora do nosso texto, a mensagem dessa noite de Walt Disney, Aprendi e Decidi.
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1: E assim, depois de muito esperar, num dia como outro qualquer, decidi triunfar. Decidi não esperar as oportunidades, e sim eu mesmo buscá-las. Decidi ver cada problema como uma oportunidade de encontrar uma solução. Decidi ver cada deserto como uma possibilidade de encontrar um oásis. Decidi ver cada noite como um mistério a resolver. Decidi ver cada dia como uma nova oportunidade de ser feliz. Naquele dia, descobri que meu único

O rival não era mais que minhas próprias limitações e que enfrentá-las era a única e melhor forma de as superar. Naquele dia, descobri que eu não era o melhor e que talvez eu nunca tivesse sido. Deixei de me importar com quem ganha ou perde. Agora me importa simplesmente saber melhor o que fazer. Aprendi que o difícil não é chegar lá em cima, e sim deixar de subir. Aprendi que o melhor triunfo é poder chamar alguém de amigo. Descobri que o amor é mais que um simples estado de enamoramento. O amor é uma filosofia de vida. Naquele dia, deixei de ser um reflexo dos meus escassos triunfos passados e passei a ser uma tênue luz no presente. Aprendi que de nada serve ser luz se não iluminar o caminho dos demais. Naquele dia, decidi trocar tantas coisas. Naquele dia, aprendi que os sonhos existem para tornar-se realidade. E desde aquele dia, já não durmo para descansar. Simplesmente durmo para sonhar. Nosso texto, a mensagem que inspira o bem aqui na Rede Tua Rádio, de Walt Disney, Aprendi e Decidi.

Vem de Lizzy, a conquista do paraíso. Fechando com o nosso momento de reflexão, a nossa mensagem na noite desta segunda-feira. Paz e bem aí para você, uma boa noite, 10h13. Agora tem Barbarella, Aldeia.

Agora 10h28, essa aqui não vai dar tempo da gente ouvir tudo, né? Ouvimos aí Queen, então, pra fechar o bloco. E antes do intervalo, o giro aqui pelos destaques, agora do site tuaradio.com.br, especialmente informações aí da tua região. Começar aqui pela região de Marau, o programa Marau do Bem reúne entidades e terá lançamento oficial em agosto. A matéria completa, então, está no site, né? O lançamento será dia 19 de agosto, às 14 horas, na Casa da Cultura. Mais detalhes em tuaradio.com.br. Concurso fotográfico define imagens do calendário ecológico de Vila Flores. Votação popular escolheu as 13 fotografias que irão ilustrar a edição. E em Caxias do Sul, Mena Rosto de Dia dos Pais será realizado no Salão dos Capuchinhos neste domingo. Almoço terá cardápio típico da culinária italiana e renda destinada às atividades da comunidade. Ingressos já estão à venda. Então é domingo agora, 9 de agosto, né? O Mena Rosto, em comemoração ao Dia dos Pais. Mais detalhes, o serviço completo, então, né? Tem ali o cardápio, valor dos ingressos, enfim, telefone, né, WhatsApp para você reservar, tudo isso, a matéria completa no site tuaradio.com.br. 10h30, intervalo e eu já volto.

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1: Agora 10h33, seguimos juntos aqui na tua rádio. Paz e bem, viu? Uma boa noite nesta segunda-feira, boa semana. Vamos em frente neste comecinho de agosto. Já já o Mário Vivan conta pra gente os fatos, as curiosidades ao longo da história. E agora a gente serve mais um mate.
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1: Mais um mate em homenagem ao agora saudoso Euclides Fagundes Filho, o Bagre Fagundes. O acústico de Os Fagundes, Origens.

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1: 3 de agosto, dia do tintureiro, dia do capoeirista, dia nacional da melancia e dia do vinho branco. Os aniversariantes do dia. O vocalista da banda Metallica, James Hetfield.

Os fatos do dia. Em 1942, Cristóvão Colombo saiu da Espanha com 3 navios. Esta viagem culminou com o descobrimento da América. Em 1907, nasceu em Bento Gonçalves o político e militar brasileiro Ernesto Geisel, que entre 1974 e 1979 foi o 29º presidente do Brasil. Geisel morreu em 12 de setembro de 1996. Em 1920, o Brasil conquistou a primeira medalha de ouro de uma Olimpíada da história, nos Jogos Olímpicos de Antuérpia, na Bélgica. O feito foi do tenente Guilherme Paraense, que ocorreu na prova de pistola rápida. 1926...

Nasceu em Nova York, nos Estados Unidos, o cantor e compositor Tony Bennett. Ao longo da sua carreira, vendeu mais de 50 milhões de discos no mundo inteiro. Em 1949, foi criada nos Estados Unidos a NBA, a Associação Nacional de Basquete. 1983. Lançada a música Menina Veneno, do cantor Richie, que impulsionou a venda de 500 mil compactos em poucos dias.

0: 1996. A música Macarena se tornou um fenômeno de sucesso. A música de 1993, cantada pelo grupo espanhol Los del Rio, após ganhar uma versão remixada, alcançou o primeiro lugar em mais de 20 países, inclusive nos Estados Unidos. Mário Vivan para a tua rádio.
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então, né? Relembrando Macarena. 15 minutos agora, faltando para as 11 da noite. A Carla, em Caxias do Sul, tá ligada com a gente. Diz ela, boa semana. Gostaria de pedir a música Foi Deus Quem Fez Você, com a Amelinha. Abraço. Abraço para ti também, viu, Carla? Boa semana. Obrigado aí pela companhia. 15 para as 11. Seguimos então, né? Com a Amelinha. Boa noite.

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1: Ok, de volta então para a última hora do Tua Essência nesta segunda-feira. Paz e bem aí para você. Vamos em frente, né? Vamos em frente, que tem muita coisa aí pela semana e muita coisa pelo mês, né? Afinal, hoje é só dia 3. Começando essa última hora com Simone. Tô voltando.

0: Sempre Beija o Mar, Biquíni Cavadão, fechando mais um bloco de sucessos aqui na Rede Tua Rádio. Intervalo e eu volto já já pra despedida. Aguenta aí.
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1: De volta então para a parte final do Tua Essência nesta reta final de segunda, né? Obrigado aí mais uma vez por estar com a gente. Já já a prece, a bênção hoje com o Frei Agenor Euclides Pitt. Frei Agenor é vigário da paróquia Santo Antônio em Lagoa Vermelha. Último Tia Proxega, abrindo esse bloco final de sucessos com Elton Saldanha.
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E o nosso programa de hoje chega ao final, né? Tá na hora da prece, da bênção tradicional neste momento que encerra o dia, que a gente agradece ao Criador, que a gente pede por um novo dia que vai começar, né? Faz aquele nosso momento de conexão espiritual, né? Que é tão importante. Quem conduz esse momento hoje é o Frei Capuchinho Agenor Pitt.

A todo rádio ouvinte sintonizado com essa emissora, boa noite. Encerrando um dia e começando um novo dia, invocamos a vossa bênção e proteção. Senhor Deus, que enviaste vosso Filho ao mundo para carregar as nossas dores e enfermidades, nós vos suplicamos por todos vossos filhos e filhas que padecem de alguma enfermidade ou provação, a fim de que com paciência, fortalecidos pela fé e animados pela esperança, renovado em sua vida por vossa ajuda, descubra a alegria de viver. Dá-lhes a força do corpo e a saúde completa, e assim possam viver plenamente restabelecidos, e bendigam com gratidão e reconhecimento o vosso santo nome. E o nosso Mestre Jesus Cristo, que passou pelo mundo fazendo bem, curando e libertando os que viviam sob o peso da dor, vos conserve sempre com saúde, vos proteja com sua santa bênção, em nome do Pai, do Filho e do Espírito Santo. Amém.

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Muito bom dia nessa madrugada de terça-feira. Depois do Tua Essência chegando por aqui, eu, Daniel Rodrigues, te fazendo companhia até as 3 horas da manhã. Das 3 às 5, retorna ele, Gilmar Ferreira, no comando da nossa madrugada aqui nas emissoras que integram a nossa rede. Você tem uma excelente terça-feira pela frente, ao desejo de todos os profissionais aqui da Rede Tua Rádio. Chegando agora muita música, o espaço da informação e também as mensagens para a gente começar com o pé direito essa terça-feira. Bom dia!

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1: Olá, amigos e ouvintes, vamos ter uma terça-feira com muita umidade presente sobre o Rio Grande do Sul. A condição de temporais, felizmente, diminuiu já bastante nas últimas horas em grande parte do Rio Grande do Sul, mas seguimos com o fluxo de umidade vindo aqui para o estado. E aqui na região da Serra e Campos de Cima da Serra, vamos ter bastante umidade presente, eventualmente tem alguma chuva mais isolada por aqui. As temperaturas seguem esse padrão que vem sendo observado, um padrão de temperaturas mais elevadas do que o normal, com máximas que devem variar entre 19 a 21 graus, sendo 19 nos pontos mais elevados. Na quarta-feira, vamos ter uma umidade um pouco maior, então, eventualmente, tem algumas pancadas de chuva acontecendo aqui pela nossa região, misturadas com períodos de bem nublado. As temperaturas oscilam de 13, 14 graus pela manhã a 19, 21 graus no período da tarde. Já para quinta e sexta-feira, tudo indica que a umidade deve permanecer e as chuvas podem voltar a ser até um pouco mais expressivas por aqui. Com a previsão do tempo, Kátia Valente.
0: Previsão do tempo. Meia-noite e 15 minutos.

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aqui da Rede Tua Rádio. Você que está nessa madrugada, muito obrigado pela companhia, muito obrigado pela audiência. Nós vamos juntos até às 5 horas da manhã com os nossos quadros, com as nossas mensagens, os momentos de reflexão, né? Que a gente dá aquela respirada mais funda, faz aquele momento de espiritualidade sempre presente aqui na Rede Tua Rádio. Bom dia!

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0: Nosso encontro é sempre uma oportunidade única, bonita. Como faz bem encontrar-se, como a vida se multiplica em riqueza quando os laços entre nós se estabelecem, mas quando crescemos diante de Deus. O pensamento de hoje assim nos diz: a humildade é o alicerce das casas sólidas do crescimento espiritual. A humildade é o alicerce das casas sólidas do crescimento espiritual. Quem constrói sua vida a partir da humildade, constrói sobre um alicerce sólido, assim como o construtor coloca sua casa sobre um alicerce sólido. Nada pode abalar a vida de quem é humilde, pois a humildade favorece o crescimento espiritual. E o crescimento espiritual torna o ser humano iluminado, cheio de esperança e de alegria. Que nunca falte em nossa vida a humildade e que o nosso crescimento espiritual seja a base sólida para sustentar todos os dias da vida. A humildade é como um alicerce que constrói coisas incríveis. Sejamos humildes e uma bela construção chamada vida haverá de surpreender. Que o Senhor esteja a teu lado para te defender, dentro de ti para te iluminar, diante de ti para te indicar o caminho, atrás de ti para te guardar, acima de ti para te abençoar. Que o Senhor te abençoe e nos abençoe, em nome do Pai, do Filho e do Espírito Santo. Amém.
1: Meia-noite e 41 minutos.

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boa música desta madrugada de terça-feira. Muito obrigado pela tua audiência, você que está desde o radinho mais antigo até o mais moderno dos smartphones, sintonizado aqui em uma das emissoras que integram a rede Tua Rádio. Seguimos com mais música, mais mensagens e também o espaço da informação. Daqui a pouco, tem os destaques nacionais e internacionais das últimas horas.

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1: Ao final da oração do Ângelus, o Papa Leão XIV expressou sua preocupação com a situação alarmante em Ceuta, o enclave espanhol no Marrocos. O Santo Padre, falando em espanhol, fez um apelo para que sejam encontradas soluções de paz, estabilidade e justiça.
2: Sigo com preocupação a alarmante situação em Ceuta, pidiendo a Dios, por medio de la intercesión de nuestro Señor de África, que se puedan encontrar soluciones de paz, de estabilidad y de justicia.
1: Acompanho com preocupação a situação alarmante em Ceuta, pedindo a Deus, através da intercessão de Nossa Senhora da África, que se possam encontrar soluções de paz, estabilidade e justiça. Em seguida, o Papa pediu aos fiéis que continuem a rezar pela paz, para que cessem as guerras no mundo e se encontrem soluções diplomáticas para os conflitos.
2: Ricordiamo tutte le vittime delle ostilità, soprattutto i più deboli e indifesi, bambini, anziani, malati.
1: Recordemos todas as vítimas das hostilidades, sobretudo os mais fracos e indefesos, crianças, idosos, doentes. Que o Senhor conforte aqueles que sofrem e abençoe a obra de quem leva ajuda e consolo. Antes de saudar os presentes na Praça São Pedro, o Papa recordou que nesses dias comemora-se o perdão de Assis.
2: San Francesco tenne questa indulgenza da Papa Onorio III nel 1216.
1: São Francisco obteve essa indulgência do Papa Onorio III em 1216, inspirado enquanto rezava na Porciúncula por uma visão de Jesus e de Maria, rodeados pelos anjos. Agradecemos ao Senhor por essa grande dádiva e valorizemo-a, especialmente no 8º centenário da morte do pobrezinho de Assis, que faleceu justamente na Porciúncula em 3 de outubro de 1226.
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3: Uma hora e 14 minutos.

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aí a boa música da Rede Tua Rádio nessa madrugada, madrugada de um novo dia, né? De um novo dia, que você tenha um excelente dia pela frente. É o desejo de toda a nossa equipe, de todos os profissionais que fazem parte da Rede Tua Rádio. Para você que está nos acompanhando em casa, para você que está trabalhando, fazendo um plantão nessa madrugada, muito obrigado pela companhia, muito obrigado pela audiência. Lembrando que você está sintonizado em uma das emissoras da Rede Tua Rádio. Bom dia!

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1: Se você está ouvindo essa mensagem nesse momento, você provavelmente tem alguns privilégios que talvez nem se dê conta que possui. Você pode até enxergar o que você tem como algo natural e garantido. Tal é a natureza do privilégio. Pode ser uma coisa difícil de entender, mesmo para os adultos. Mas um professor do ensino médio encontrou uma maneira maravilhosamente simples de explicar isso para que todos os seus alunos entendessem a mensagem. As 85 pessoas mais ricas do mundo têm o mesmo dinheiro que as mais de 3 bilhões mais pobres. Ele fez um exercício simples. Em primeiro lugar, todos os alunos foram orientados a fazer bolas de papel. Em seguida, a lata de lixo reciclável foi colocada na parte da frente da sala de aula. Vocês representam a população do país e todo mundo tem a chance de se tornar rico e chegar à classe alta. Tudo o que vocês devem fazer é lançar as suas bolas de papel para o lixo, sentados em seus lugares, explicou o professor. Obviamente, os alunos do fundo da sala estavam em situação pior do que os da frente e queixaram-se desta injustiça. Todo mundo jogou sua bola e muitos, não todos, alunos na frente acertaram o alvo, enquanto apenas alguns na parte de trás conseguiram, como já era esperado. Quanto mais perto você está da lixeira, melhores as suas chances. Isso é privilégio. Vocês notaram como os únicos que se queixaram estavam no fundo da sala? Perguntou o educador. As pessoas na frente da sala estavam menos propensas a ter consciência do seu privilégio. Elas só viam os 10 metros entre eles e o seu objetivo. Vocês estão recebendo educação e seu trabalho é estarem cientes de seu privilégio. Utilizem este privilégio chamado educação para tentar conseguir grandes coisas, mas também para defender aqueles que estão atrás de vocês. O texto, a mensagem que inspira o bem aqui na Rede Tua Rádio, Os Privilegiados.
2: Uma hora e 38 minutos.
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1: 4 de agosto, dia do padre. Os aniversariantes do dia: a atriz Bruna Marquezine e o ex-presidente dos Estados Unidos, Barack Obama. Os fatos do dia.
2: Champa. Brindaremos de novo.
1: Em 1693, é tradicionalmente a data a qual é atribuída a invenção do champanhe, vinho branco espumante produzido na região de Champagne, no nordeste da França. Em 1849, morreu aos 27 anos a revolucionária Anita Garibaldi, conhecida por seu envolvimento direto na Revolução Farroupilha e no processo de unificação da Itália, junto com o revolucionário e marido Giuseppe Garibaldi. Por esse motivo, é conhecida como a heroína dos dois mundos. 1901.

Nasceu o cantor e instrumentista norte-americano Louis Armstrong. Ele morreu em 1971, aos 69 anos. Em 1903, o cardeal italiano Giuseppe Marchiori Sarto é eleito Papa e tomou o nome de Pio X. 1939. Nasceu o cantor e compositor gaúcho Velho Milongueiro. Ele morreu aos 83 anos.

0: morreu aos 36 anos em Los Angeles, na Califórnia, Estados Unidos, a atriz, modelo e cantora norte-americana Marilyn Monroe. Em 1970, morreu aos 63 anos o ator espanhol naturalizado brasileiro Oscarito. Em 1977, pela primeira vez, uma mulher foi eleita para a Academia Brasileira de Letras. A escritora e jornalista Raquel de Queiroz ingressou na instituição aos 66 anos. Ela é autora de inúmeras obras, entre elas Memorial de Maria Moura, 2017.
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0: Morreu aos 66 anos o ator, cantor e compositor brasileiro Luiz Melodia.
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0: Mário Vivan para a tua rádio.
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1: Olá, amigos e ouvintes, vamos ter uma terça-feira com muita umidade presente sobre o Rio Grande do Sul. A condição de temporais, felizmente, diminuiu já bastante nas últimas horas em grande parte do Rio Grande do Sul, mas seguimos com o fluxo de umidade vindo aqui para o estado. E aqui na região da Serra e Campos de Cima da Serra, vamos ter bastante umidade presente, eventualmente tem alguma chuva mais isolada por aqui. As temperaturas seguem esse padrão que vem sendo observado, um padrão de temperaturas mais elevadas do que o normal, com máximas que devem variar entre 19 a 21 graus, sendo 19 nos pontos mais elevados. Na quarta-feira, vamos ter uma umidade um pouco maior, então, eventualmente, tem algumas pancadas de chuva acontecendo aqui pela nossa região, misturadas com períodos de bem nublado. As temperaturas oscilam de 13, 14 graus pela manhã a 19, 21 graus no período da tarde. Já para quinta e sexta-feira, tudo indica que a umidade deve permanecer e as chuvas podem voltar a ser até um pouco mais expressivas por aqui. Com a previsão do tempo, Kátia Valente.
0: Previsão do tempo.
2: 2 horas e 14 minutos.

Nessa madrugada de terça, eu, Daniel Rodrigues, vou ficando por aqui, agradecendo mais uma vez a tua companhia. Muito obrigado e muito obrigado. Na sequência chega o Gilmar Ferreira para te fazer companhia e para comandar a madrugada aqui da Rede Tua Rádio nessa terça. Um excelente dia pela frente a você, um excelente dia pela frente aos seus amigos e aos seus familiares. Paz e bem e santa alegria. Música.

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1: Dia 4 de agosto, São João Maria Vianney. João Vianney, no seminário, teve dificuldades em acompanhar os colegas nos estudos. Uma página de filosofia e teologia somente o confundia. Seus mestres diziam: é uma lástima, porque é um modelo de piedade. Ao ouvir isto, o vigário-geral disse: então eu promovo e o resto a graça de Deus fará. Foi ordenado sacerdote e um ano depois se tornou o primeiro pároco de Ars. Passava muitas horas em oração e atendendo os fiéis no confessionário. De todos os lados vinham pessoas para se aconselhar, admirar sua vida feita de caridade e doação. O povo sempre chamou pároco de cura de Ars. Ars, depois da Revolução, se tornou um alvo de perdição a ponto de um dia o santo dizer: o que vou fazer aqui? Neste meio tenho medo de me perder. Foi canonizado por Pio XI em 1925 e em 1929 foi proclamado patrono dos párocos. Ele nasceu na França em 1786 e morreu em 1859 com 73 anos de idade. 4 de agosto, São João Maria Vianney.
0: Duas horas e 39 minutos.

O som da Sandra de Sá, Guarde Minha Voz, aqui na madrugada, para você com a gente nesta terça-feira, hoje dia 4 de agosto. Comecinho, né? Primeira semana de agosto, boa sequência da semana, boa sequência aí do mês. Faz bem para você, viu? Tudo de bom. Por aqui, Gilmar Ferreira, e eu sigo com você nessas próximas horas, neste começo, né, nas primeiras horas do dia, nessa madrugada. Agora o som de Cidade Negra, Girassol.

grandeza das magnólias. A sensação de que o tempo aumentou a sua velocidade parece ser coletiva. Muitos verbalizam não perceber o tempo passar. A velocidade definitivamente tomou conta da humanidade. Evidente que o tempo permanece inalterado. A cadência dos passos é uma escolha pessoal, uma opção.

0: Pão que faz toda a diferença e proporciona qualidade à nossa vida. Ainda bem que as lembranças não dependem do lado cronológico. Há registros que já somam muitas décadas, mas dão a impressão de instantes. Os melhores acontecimentos independem do tempo, são sempre atuais. Foi essa a sensação que tive ao chegar próximo ao robusto pé de magnólia. Parece que tudo aconteceu há pouco tempo. No entanto, as sementes foram trazidas pelos primeiros freis franceses há 120 anos. O caule não pode ser abraçado. A altura é admirável. As flores exalam muito mais do que perfume. Um olhar contemplativo remete à velha França, de onde vieram os primeiros frades capuchinhos. Não se limitaram à evangelização. Preocuparam-se até com as sementes de uma frondosa árvore que não produz frutos, mas que floresce de uma forma espetacular, com uma fragrância ímpar. São mais magnólias no mesmo terreno e em outros recantos conventuais. Já adquiriram o status de símbolo. Falam por si próprias, remetem à história. Fazem parte do patrimônio natural. Quando os humanos experimentam o significado da vida, cultivam gestos admiráveis. Transportar sementes de um lugar para o outro, preparar o solo, regar as plantinhas, é muito mais do que um trabalho, é a expressão de uma missão. É interdependência com o todo da criação, é a expressão máxima de fraternidade. A harmonia entre todos os seres é um sonho sempre atual. O ser humano anda um tanto esquecido da sua importante tarefa de lançar sementes. Ser semeador é missão intrínseca. É condição que garante abundantes colheitas. A escassez remete à indiferença. Se ninguém está semeando, como colher? Além de magnólias, outras espécies poderiam ser perpetuadas. Poucos estão lançando sementes de paz, de solidariedade, de amor ao próximo, de perdão. O perfume da magnólia recorda quão grandioso foi o gesto de lançar a semente. Quanto maior o número de pessoas lançando outras sementes, mais intenso será o perfume da vida. A história da magnólia tem muito a ensinar e a inspirar. Que haja atentos aprendizes. Até amanhã.
1: Três horas e 12 minutos.

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Marinco aqui na madrugada para você com a gente nesta terça. Obrigado aí pela companhia. Campanha de multivacinação 2026 para crianças e adolescentes iniciou nesta segunda em Caxias do Sul. A ação segue até 1º de setembro em todas as UBSs do município. É um dos destaques que você confere no site tuaradio.com.br. Aqui é meu lugar, visita a família Donato de Passo Fundo. Essa é uma série, né, apresentada pela Tua Rádio Alvorada, já na 12ª temporada, né? Aqui é meu lugar. É muito bacana de conferir, né? Você pode conferir em vídeo também, né? Enfim, mais detalhes está aí no site da Tua Rádio. Acesse tuaradio.com.br. Na sequência de sucessos, pouca vogal, depois da curva.

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0: meu caro e minha cara ouvinte, estamos juntos para mais este momento de reflexão. Que a graça de Deus seja a força que nos faz caminhar, que nos motiva a buscarmos sempre o melhor todos os dias. Você que escuta possa divulgar a outros este momento. Aquilo que nos faz bem podemos indicar a outros. Gostaria de falar sobre a ciência e a fé. A ciência pode proporcionar um sentido diferente para a vida do que a fé? Uma pequena história nos ajuda a pensar nisso. Certa vez perguntaram a Albert Einstein se achava possível que tudo pudesse ser explicado cientificamente. Ele respondeu sim, mas não teria sentido nenhum. E explicou a sua resposta. Se você quiser expressar a quinta sinfonia de Beethoven em sinais matemáticos, como curvas de pressão do ar sobre o tímpano, isto é possível. Mas não será a quinta sinfonia de Beethoven. Através dessa resposta, percebemos que a fé não se refere àquilo que se pode provar cientificamente. Ela interpreta antes os conhecimentos científicos e os coloca num âmbito maior. Aquilo que pode ser provado cientificamente é importante para a nossa vida, para a explicação da criação, para a pesquisa com a qual podemos melhorar a nossa vida. Mas os conhecimentos científicos não interpretam a nossa vida. Não respondem às perguntas últimas, que são as mesmas há milênios. De onde venho? Para onde vou? Quem sou? Afinal, para que existo? Para essas perguntas, a ciência não tem a resposta. Ela consegue, no máximo, esclarecer alguma coisa sobre o funcionamento da psique e cérebro humanos. Pode dizer algo sobre a origem do mundo e sobre a evolução, mas não consegue tornar-nos plausível quem é a causa primeira de tudo. A ciência pode nos explicar o mundo, mas não pode proporcionar-nos nenhum sentido. E sem sentido nós não conseguimos viver. Nós precisamos confiar em algo que dê realmente sentido à nossa vida. Também no campo interhumano, sabemos que devemos acreditar naquilo em que nos fiamos. Eu preciso acreditar no amor da outra pessoa na qual gostaria de confiar. Este amor não é possível demonstrá-lo cientificamente. Ele é uma força que nos move no mais profundo de nosso ser. Podemos, inclusive, observar e pesquisar no cérebro suas ações e reações sobre nossa psique. Nem a beleza conseguimos provar. O amor é um ato pessoal, assim como a fé. Não é possível explicá-lo de modo puramente científico. Por isso, caro ouvinte, ciência e fé, de certa forma, andam de mãos dadas. E a igreja sempre disse isso. Tem pessoas que confiam muito na ciência, isso é importante, mas a ciência pode tornar a vida muito fria, sem sabor e sem gosto, porque, afinal, compreendi tudo e explico tudo. Há um mistério que precisa ser acolhido pela fé, pela confiança. Há um amor que, de certa forma, nos enlaça e nós não provamos cientificamente, mas precisamos acolher como realidade de mistério e de fé. Um forte abraço para você, Deus te abençoe e te guarde, abençoe a tua família e o teu trabalho. Em nome do Pai, do Filho e do Espírito Santo. Amém.
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2: Três horas e 39 minutos.

Meu amigo, minha amiga, para você ligado aqui na madrugada da Rede Tua Rádio. Olha só, lamentar as experiências vividas é uma forma de impedir o próprio desenvolvimento. Pense nisso.

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1: Diz a lenda que dois amigos viajavam no deserto e num determinado ponto da viagem discutiram. Ofendido, sem nada dizer, um deles escreveu na areia: "Hoje meu melhor amigo me ofendeu." Seguiram e chegaram a um oásis onde resolveram banhar-se. O que havia sido ofendido começou a afogar-se, sendo salvo pelo amigo. Ao recuperar-se, pegou um estilete e escreveu na pedra: "Hoje meu melhor amigo salvou minha vida." Intrigado, o outro perguntou: "Por que depois que o ofendi, você escreveu na areia e agora escreveu na pedra?" Sorrindo, o companheiro respondeu: "Quando um grande amigo nos ofende, devemos escrever na areia, onde o vento do esquecimento e do perdão se encarrega de apagar. Porém, quando nos faz algo de bom, devemos escrever na pedra, onde vento nenhum do mundo consegue desfazer." Pensemos neste novo dia: o Senhor te abençoe e te guarde. O Senhor faça brilhar sobre ti sua face e se compadeça de ti. O Senhor volte para ti o seu rosto e te dê a paz. O Senhor te abençoe, Pai, Filho e Espírito Santo.

Cura, Vitor Clay e Lulu Santos, linda, linda, né? Aqui na seleção musical da tua rádio, para você com a gente nesta terça-feira. Concurso fotográfico define imagens do calendário ecológico de Vila Flores. Votação popular escolheu as 13 fotografias que irão ilustrar a edição. Outro destaque ainda de aqui do site da tua rádio, Menarrosto de Dia dos Pais será realizado no Salão dos Capuchinhos neste domingo. Almoço terá cardápio típico da culinária italiana e a renda destinada às atividades da comunidade. Ingressos já estão à venda. No site da tua rádio tem toda a informação, o serviço completo, então, sobre o Menarrosto de Dia dos Pais, que será realizado no Salão dos Capuchinhos em Caxias. Hora do nosso terço neste dia 4 de agosto, e enquanto a gente vai mentalizando, vai trazendo presente as nossas intenções, ouvimos a canção da Joana, Alô, meu Deus.

0: Iniciamos este novo dia com as bênçãos de Deus e proteção de Nossa Senhora, Virgem Maria. Em nome do Pai, do Filho e do Espírito Santo. Amém. Creio
1: em Deus Pai Todo-Poderoso, Criador do céu e da terra, em Jesus Cristo, seu único Filho, nosso Senhor, que foi concebido pelo poder do Espírito Santo, nasceu da Virgem Maria, padeceu sobre Pôncio Pilatos, foi crucificado, morto e sepultado, desceu à mansão dos mortos, ressuscitou o terceiro dia, subiu ao céu, está sentada à direita de Deus Pai Todo-Poderoso, onde há de vir julgar os vivos e os mortos. Creio no Espírito Santo, na Santa Igreja Católica, na comunhão dos santos, na remissão dos pecados, na ressurreição da carne, na vida eterna. Amém.
0: Pai nosso que estais no céu, santificado seja vosso nome. Venha a nós o vosso reino. Seja feita a vossa vontade, assim na terra como no céu.
1: O pão nosso de cada dia nos dai hoje, perdoai as nossas ofensas, assim como nós perdoamos a quem nos tem ofendido. E não nos deixeis cair em tentação, mas livrai-nos do mal. Amém.
0: O anjo do Senhor anunciou a Maria.
1: E ela concebeu do Espírito Santo.
0: Ave Maria, cheia de graça, o Senhor é convosco. Bendita sois vós entre as mulheres, e bendito o fruto do vosso ventre, Jesus.
1: Santa Maria, Mãe de Deus, rogai por nós, pecadores, agora e na hora de nossa morte. Amém.
0: Eis aqui a serva do Senhor.
1: Faça-se em mim segundo a vossa palavra.
0: Ave Maria, cheia de graça, o Senhor é convosco. Bendita sois vós entre as mulheres, e bendito o fruto do vosso ventre, Jesus.
1: Santa Maria, Mãe de Deus, rogai por nós, pecadores, agora e na hora de nossa morte. Amém.
0: O Verbo Divino se fez carne
1: e habitou entre nós.
0: Ave Maria, cheia de graça, o Senhor é convosco. Bendita sois vós entre as mulheres, e bendito o fruto do vosso ventre, Jesus.
1: Santa Maria, Mãe de Deus, rogai por nós, pecadores, agora e na hora de nossa morte. Amém.
0: Glória ao Pai, ao Filho e ao Espírito Santo.
1: Como era no princípio, agora e sempre. Amém.
0: Ó meu bom Jesus,
1: perdoai-nos, livrai-nos do fogo do inferno, e levai as almas todas para o céu, e socorrei principalmente as que mais precisarem.
0: Nossa Senhora de Fátima e São Francisco,
1: rogai por nós.
0: E nesta terça-feira, contemplamos os mistérios dolorosos. E neste primeiro mistério doloroso, contemplamos
1: a oração e a agonia de Jesus no Getsêmani. Pai nosso que estais no céu, santificado seja o vosso nome. Venha a nós o vosso reino, seja feita a vossa vontade, assim na terra como no céu.
0: O pão nosso de cada dia nos dai hoje, perdoai as nossas ofensas, assim como nós perdoamos a quem nos tem ofendido. E não nos deixeis cair em tentação, mas livrai-nos do mal. Amém.
1: Ave Maria, cheia de graça, o Senhor é convosco. Bendita sois vós entre as mulheres, e bendito é o fruto do vosso ventre, Jesus.
0: Santa Maria, Mãe de Deus, rogai por nós, pecadores, agora e na hora da nossa morte. Amém.
1: Ave Maria, cheia de graça, o Senhor é convosco. Bendita sois vós entre as mulheres, e bendito é o fruto do vosso ventre, Jesus.
0: Santa Maria, Mãe de Deus, rogai por nós, pecadores, agora e na hora da nossa morte. Amém.
1: Ave Maria, cheia de graça, o Senhor é convosco. Bendita sois vós entre as mulheres, e bendito é o fruto do vosso ventre, Jesus.
0: Santa Maria, Mãe de Deus, rogai por nós, pecadores, agora e na hora da nossa morte. Amém.
1: Ave Maria, cheia de graça, o Senhor é convosco. Bendita sois vós entre as mulheres, e bendito é o fruto do vosso ventre, Jesus.
0: Santa Maria, Mãe de Deus, rogai por nós, pecadores, agora e na hora da nossa morte. Amém.
1: Ave Maria, cheia de graça, o Senhor é convosco. Bendita sois vós entre as mulheres, e bendito é o fruto do vosso ventre, Jesus.
0: Santa Maria, Mãe de Deus, rogai por nós, pecadores, agora
2: agora e na hora da nossa morte. Amém.
3: Ave Maria, cheia de graça, o Senhor é convosco. Bendita sois vós entre as mulheres e bendito é o fruto do vosso ventre, Jesus.
2: Santa Maria, Mãe de Deus, rogai por nós, pecadores, agora e na hora de nossa morte. Amém.
3: Ave Maria, cheia de graça, o Senhor é convosco. Bendita sois vós entre as mulheres e bendito é o fruto do vosso ventre, Jesus.
2: Santa Maria, Mãe de Deus, rogai por nós, pecadores, agora e na hora da nossa morte. Amém.
3: Ave Maria, cheia de graça, o Senhor é convosco. Bendita sois vós entre as mulheres e bendito é o fruto do vosso ventre, Jesus.
2: Santa Maria, Mãe de Deus, rogai por nós, pecadores, agora e na hora da nossa morte. Amém.
3: Ave Maria, cheia de graça, o Senhor é convosco. Bendita sois vós entre as mulheres e bendito é o fruto do vosso ventre, Jesus.
2: Santa Maria, Mãe de Deus, rogai por nós, pecadores, agora e na hora da nossa morte. Amém.
3: Ave Maria, cheia de graça, o Senhor é convosco. Bendita sois vós entre as mulheres e bendito é o fruto do vosso ventre, Jesus.
2: Santa Maria, Mãe de Deus, rogai por nós, pecadores, agora e na hora da nossa morte. Amém.
3: Glória ao Pai, ao Filho e ao Espírito Santo.
2: Como era no princípio, agora e sempre. Amém.
3: Ó meu bom Jesus, perdoai-nos, livrai-nos do fogo do inferno, e levai as almas todas para o céu, e socorrei principalmente as que mais precisarem. Nossa Senhora de Fátima e São Francisco,
2: rogai por nós. Segundo mistério doloroso, contemplamos
3: a flagelação de Jesus.
2: Pai nosso que estais no céu, santificado seja vosso nome. Venha a nós o vosso reino. Seja feita a vossa vontade, assim na terra como no céu.
3: O pão nosso de cada dia nos dai hoje. Perdoai as nossas ofensas, assim como nós perdoamos a quem nos tem ofendido. E não nos deixeis cair em tentação, mas livrai-nos do mal. Amém.
2: Ave Maria, cheia de graça, o Senhor é convosco. Bendita sois vós entre as mulheres e bendito o fruto do vosso ventre, Jesus.
3: Santa Maria, Mãe de Deus, rogai por nós, pecadores, agora e na hora de nossa morte. Amém.
2: Ave Maria, cheia de graça, o Senhor é convosco. Bendita sois vós entre as mulheres e bendito o fruto do vosso ventre, Jesus.
3: Santa Maria, Mãe de Deus, rogai por nós, pecadores, agora e na hora de nossa morte. Amém.
2: Ave Maria, cheia de graça, o Senhor é convosco. Bendita sois vós entre as mulheres e bendito o fruto do vosso ventre, Jesus.
3: Santa Maria, Mãe de Deus, rogai por nós, pecadores, agora e na hora de nossa morte. Amém.
2: Ave Maria, cheia de graça, o Senhor é convosco. Bendita sois vós entre as mulheres e bendito o fruto do vosso ventre, Jesus.
3: Santa Maria, Mãe de Deus, rogai por nós, pecadores, agora e na hora de nossa morte. Amém.
2: Ave Maria, cheia de graça, o Senhor é convosco. Bendita sois vós entre as mulheres e bendito o fruto do vosso ventre, Jesus.
3: Santa Maria, Mãe de Deus, rogai por nós, pecadores, agora e na hora de nossa morte. Amém.
2: Ave Maria, cheia de graça, o Senhor é convosco. Bendita sois vós entre as mulheres e bendito o fruto do vosso ventre, Jesus.
3: Santa Maria, Mãe de Deus, rogai por nós, pecadores, agora e na hora de nossa morte. Amém.
2: Ave Maria, cheia de graça, o Senhor é convosco. Bendita sois vós entre as mulheres e bendito o fruto do vosso ventre, Jesus.
3: Santa Maria, Mãe de Deus, rogai por nós, pecadores, agora e na hora de nossa morte. Amém.
2: Ave Maria, cheia de graça, o Senhor é convosco. Bendita sois vós entre as mulheres e bendito o fruto do vosso ventre, Jesus.
3: Santa Maria, Mãe de Deus, rogai por nós, pecadores, agora e na hora de nossa morte. Amém.
2: Ave Maria, cheia de graça, o Senhor é convosco. Bendita sois vós entre as mulheres e bendito o fruto do vosso ventre, Jesus.
3: Santa Maria, Mãe de Deus, rogai por nós, pecadores, agora e na hora de nossa morte. Amém.
2: Ave Maria, cheia de graça, o Senhor é convosco. Bendita sois vós entre as mulheres e bendito o fruto do vosso ventre, Jesus.
3: Santa Maria, Mãe de Deus, rogai por nós, pecadores, agora e na hora de nossa morte. Amém.
2: Glória ao Pai, o Filho
0: e ao Espírito Santo.
3: Como era no princípio, agora e sempre. Amém.
0: Ó meu bom Jesus,
3: perdoai-nos, livrai-nos do fogo do inferno, elevai as almas todas para o céu, e socorrei principalmente as que mais precisarem.
0: Nossa Senhora de Fátima e São Francisco,
3: rogai por nós.
0: E no terceiro mistério doloroso, contemplamos
3: Jesus coroado de espinhos. Pai nosso que estais no céu, santificado seja o vosso nome. Venha a nós o vosso reino, seja feita a vossa vontade, assim na terra como no céu.
0: O pão nosso de cada dia nos dai hoje, perdoai as nossas ofensas, assim como nós perdoamos a quem nos tem ofendido. E não nos deixeis cair em tentação, mas livrai-nos do mal. Amém.
3: Ave Maria, cheia de graça, o Senhor é convosco. Bendita sois vós entre as mulheres, e bendito é o fruto do vosso ventre, Jesus.
0: Santa Maria, Mãe de Deus, rogai por nós, pecadores, agora e na hora da nossa morte. Amém.
3: Ave Maria, cheia de graça, o Senhor é convosco. Bendita sois vós entre as mulheres, e bendito é o fruto do vosso ventre, Jesus.
0: Santa Maria, Mãe de Deus, rogai por nós, pecadores, agora e na hora da nossa morte. Amém.
3: Ave Maria, cheia de graça, o Senhor é convosco. Bendita sois vós entre as mulheres, e bendito é o fruto do vosso ventre, Jesus.
0: Santa Maria, Mãe de Deus, rogai por nós, pecadores, agora e na hora da nossa morte. Amém.
3: Ave Maria, cheia de graça, o Senhor é convosco. Bendita sois vós entre as mulheres, e bendito é o fruto do vosso ventre, Jesus.
0: Santa Maria, Mãe de Deus, rogai por nós, pecadores, agora e na hora da nossa morte. Amém.
3: Ave Maria, cheia de graça, o Senhor é convosco. Bendita sois vós entre as mulheres, e bendito é o fruto do vosso ventre, Jesus.
0: Santa Maria, Mãe de Deus, rogai por nós, pecadores, agora e na hora da nossa morte. Amém.
3: Ave Maria, cheia de graça, o Senhor é convosco. Bendita sois vós entre as mulheres, e bendito é o fruto do vosso ventre, Jesus.
0: Santa Maria, Mãe de Deus, rogai por nós, pecadores, agora e na hora de nossa morte. Amém.
3: Ave Maria, cheia de graça, o Senhor é convosco. Bendita sois vós entre as mulheres, e bendito é o fruto do vosso ventre, Jesus.
0: Santa Maria, Mãe de Deus, rogai por nós, pecadores, agora e na hora da nossa morte. Amém.
3: Ave Maria, cheia de graça, o Senhor é convosco. Bendita sois vós entre as mulheres, e bendito é o fruto do vosso ventre, Jesus.
0: Santa Maria, Mãe de Deus, rogai por nós, pecadores, agora e na hora da nossa morte. Amém.
3: Ave Maria, cheia de graça, o Senhor é convosco. Bendita sois vós entre as mulheres, e bendito é o fruto do vosso ventre, Jesus.
0: Santa Maria, Mãe de Deus, rogai por nós, pecadores, agora e na hora da nossa morte. Amém.
3: Ave Maria, cheia de graça, o Senhor é convosco. Bendita sois vós entre as mulheres, e bendito é o fruto do vosso ventre, Jesus.
0: Santa Maria, Mãe de Deus, rogai por nós, pecadores, agora e na hora da nossa morte. Amém.
3: Glória ao Pai, ao Filho e ao Espírito Santo.
0: Como era no princípio, agora e sempre. Amém.
3: Ó meu bom Jesus, perdoai-nos, livrai-nos do fogo do inferno, elevai as almas todas para o céu, e socorrei principalmente as que mais precisarem. Nossa Senhora de Fátima e São Francisco,
0: rogai por nós. E no quarto mistério doloroso, contemplamos
3: a subida de Jesus ao Calvário.
0: Pai nosso que estais no céu, santificado seja vosso nome. Venha a nós o vosso reino. Seja feita a vossa vontade, assim na terra como no céu.
3: O pão nosso de cada dia nos dai hoje. Perdoai as nossas ofensas, assim como nós perdoamos a quem nos tem ofendido. E não nos deixeis cair em tentação, mas livrai-nos do mal. Amém.
0: Ave Maria, cheia de graça, o Senhor é convosco. Bendita sois vós entre as mulheres, e bendito o fruto do vosso ventre, Jesus.
3: Santa Maria, Mãe de Deus, rogai por nós, pecadores, agora e na hora de nossa morte. Amém.
0: Ave Maria, cheia de graça, o Senhor é convosco. Bendita sois vós entre as mulheres, e bendito o fruto do vosso ventre, Jesus.
3: Santa Maria, Mãe de Deus, rogai por nós, pecadores, agora e na hora de nossa morte. Amém.
0: Ave Maria, cheia de graça, o Senhor é convosco.
4: Bendita sois vós entre as mulheres, e bendito o fruto do vosso ventre, Jesus.
3: Santa Maria, Mãe de Deus, rogai por nós, pecadores, agora e na hora de nossa morte. Amém.
4: Ave Maria, cheia de graça, o Senhor é convosco. Bendita sois vós entre as mulheres, e bendito o fruto do vosso ventre, Jesus.
3: Santa Maria, Mãe de Deus, rogai por nós, pecadores, agora e na hora de nossa morte. Amém.
4: Ave Maria, cheia de graça, o Senhor é convosco. Bendita sois vós entre as mulheres, e bendito o fruto do vosso ventre, Jesus.
3: Santa Maria, Mãe de Deus, rogai por nós, pecadores, agora e na hora de nossa morte. Amém.
4: Ave Maria, cheia de graça, o Senhor é convosco. Bendita sois vós entre as mulheres, e bendito o fruto do vosso ventre, Jesus.
3: Santa Maria, Mãe de Deus, rogai por nós, pecadores, agora e na hora de nossa morte. Amém.
4: Ave Maria, cheia de graça, o Senhor é convosco. Bendita sois vós entre as mulheres, e bendito o fruto do vosso ventre, Jesus.
3: Santa Maria, Mãe de Deus, rogai por nós, pecadores, agora e na hora de nossa morte. Amém.
4: Ave Maria, cheia de graça, o Senhor é convosco. Bendita sois vós entre as mulheres, e bendito o fruto do vosso ventre, Jesus.
3: Santa Maria, Mãe de Deus, rogai por nós, pecadores, agora e na hora de nossa morte. Amém.
4: Ave Maria, cheia de graça, o Senhor é convosco. Bendita sois vós entre as mulheres, e bendito o fruto do vosso ventre, Jesus.
3: Santa Maria, Mãe de Deus, rogai por nós, pecadores, agora e na hora de nossa morte. Amém.
4: Ave Maria, cheia de graça, o Senhor é convosco. Bendita sois vós entre as mulheres, e bendito o fruto do vosso ventre, Jesus.
3: Santa Maria, Mãe de Deus, rogai por nós, pecadores, agora e na hora de nossa morte. Amém.
4: Glória ao Pai, o Filho e ao Espírito Santo.
3: Como era no princípio, agora e sempre. Amém.
4: Ó meu bom Jesus,
3: perdoai-nos, livrai-nos do fogo do inferno, elevai as almas todas para o céu, e socorrei principalmente as que mais precisarem.
4: Nossa Senhora de Fátima e São Francisco,
3: rogai por nós.
4: Neste quinto mistério doloroso, contemplamos:
3: Jesus morre na cruz. Pai nosso que estais no céu, santificado seja o vosso nome. Venha a nós o vosso reino, seja feita a vossa vontade, assim na terra como no céu.
4: O pão nosso de cada dia nos dai hoje, perdoai as nossas ofensas, assim como nós perdoamos a quem nos tem ofendido. E não nos deixeis cair em tentação, mas livrai-nos do mal. Amém.
3: Ave Maria, cheia de graça, o Senhor é convosco. Bendita sois vós entre as mulheres, e bendito é o fruto do vosso ventre, Jesus.
4: Santa Maria, Mãe de Deus, rogai por nós, pecadores, agora e na hora da nossa morte. Amém.
3: Ave Maria, cheia de graça, o Senhor é convosco. Bendita sois vós entre as mulheres, e bendito é o fruto do vosso ventre, Jesus.
4: Santa Maria, Mãe de Deus, rogai por nós, pecadores, agora e na hora da nossa morte. Amém.
3: Ave Maria, cheia de graça, o Senhor é convosco. Bendita sois vós entre as mulheres, e bendito é o fruto do vosso ventre, Jesus.
4: Santa Maria, Mãe de Deus, rogai por nós, pecadores, agora e na hora da nossa morte. Amém.
3: Ave Maria, cheia de graça, o Senhor é convosco. Bendita sois vós entre as mulheres, e bendito é o fruto do vosso ventre, Jesus.
4: Santa Maria, Mãe de Deus, rogai por nós, pecadores, agora e na hora da nossa morte. Amém.
3: Ave Maria, cheia de graça, o Senhor é convosco. Bendita sois vós entre as mulheres, e bendito é o fruto do vosso ventre, Jesus.
4: Santa Maria, Mãe de Deus, rogai por nós, pecadores, agora e na hora da nossa morte. Amém.
3: Ave Maria, cheia de graça, o Senhor é convosco. Bendita sois vós entre as mulheres, e bendito é o fruto do vosso ventre, Jesus.
4: Santa Maria, Mãe de Deus, rogai por nós, pecadores, agora e na hora de nossa morte. Amém.
3: Ave Maria, cheia de graça, o Senhor é convosco. Bendita sois vós entre as mulheres, e bendito é o fruto do vosso ventre, Jesus.
4: Santa Maria, Mãe de Deus, rogai por nós, pecadores, agora e na hora da nossa morte. Amém.
3: Ave Maria, cheia de graça, o Senhor é convosco. Bendita sois vós entre as mulheres, e bendito é o fruto do vosso ventre, Jesus.
4: Santa Maria, Mãe de Deus, rogai por nós, pecadores, agora e na hora da nossa morte. Amém.
3: Ave Maria, cheia de graça, o Senhor é convosco. Bendita sois vós entre as mulheres, e bendito é o fruto do vosso ventre, Jesus.
0: Santa Maria, Mãe de Deus, rogai por nós, pecadores, agora e na hora da nossa morte. Amém.
3: Ave Maria, cheia de graça, o Senhor é convosco. Bendita sois vós entre as mulheres e bendito é o fruto do vosso ventre, Jesus.
0: Santa Maria, Mãe de Deus, rogai por nós, pecadores, agora e na hora da nossa morte. Amém.
3: Glória ao Pai, ao Filho e ao Espírito Santo.
0: Como era no princípio, agora e sempre. Amém.
3: Ó meu bom Jesus, perdoai-nos, livrai-nos do fogo do inferno, e levai as almas todas para o céu, e socorrei principalmente as que mais precisarem. Nossa Senhora de Fátima e São Francisco,
0: rogai por nós. Infinitas graças vos damos, soberana rainha, pelos benefícios que todos os dias recebemos de vossas mãos liberais. Dignai-vos, agora e para sempre, tomar-nos debaixo de vosso poderoso amparo. E para mais nos obrigar-nos, vos saudamos com uma salve, rainha.
3: Salve, rainha, mãe de misericórdia, vida, doçura, esperança nossa, salve. A vós bradamos, degredados filhos de Eva. A vós suspirando, gemendo e chorando nesse vale de lágrimas. Eia, pois, advogada nossa, esses vossos olhos misericordiosos a nós volveis. E depois deste desterro, mostrai-nos Jesus, bendito o fruto do vosso ventre. Ó clemente, ó piedosa, ó doce sempre Virgem Maria,
0: rogai por nós, Santa Mãe de Deus,
3: para que sejamos dignos das promessas de Cristo.
0: Juntos rezamos o Santo Terço, que possamos ficar com as bênçãos de Deus e proteção de Nossa Senhora. Em nome do Pai, do Filho e do Espírito Santo. Amém. Paz e bem.
3: Santa alegria.
0: Louvado seja o nosso Senhor Jesus Cristo.
3: Para sempre seja louvado.
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4: Olá, bom dia, muito bom dia. Manhã de terça-feira, hoje dia 4 de agosto. Tá no ar aqui da tua Rádio Fátima, tá na hora. Hoje é dia do padre, né? Esse dia que se celebra a memória de São João Maria Vianney, dia 4 de agosto, gente. Hoje também é faltando 149 dias para acabar o ano, é o dia de número 216, dia nacional da campanha educativa de combate ao câncer, aniversário de Brusque, Santa Catarina, Amarante no Piauí e São Domingos do Prata e Minas Gerais. Ótima terça-feira a todos, abrindo Tá Na Hora com o Teixeirinha e o Tordilho Negro, depois César Passarinho Guri. O Tá Na Hora está no ar. Um bom dia a todos, uma ótima terça de paz e bem.
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5: 15 graus.

0: Obrigado pela tua companhia em mais uma manhã, 5:04, bom dia.
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2: Dia 4 de agosto, São João Maria Vianney. João Vianney, no seminário, teve dificuldades em acompanhar os colegas nos estudos. Uma página de filosofia e teologia somente o confundia. Seus mestres diziam: é uma lástima, porque é um modelo de piedade. Ao ouvir isto, o vigário-geral disse: então eu promovo e o resto a graça de Deus fará. Foi ordenado sacerdote e um ano depois se tornou

0: 1929, foi proclamado patrono dos párocos. Ele nasceu na França em 1786 e morreu em 1859 com 73 anos de idade. 4 de agosto, São João Maria Vianney.
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2: 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Bom dia, gente, tá na hora aqui na tua Rádio Fátima, paz e bem. Uma ótima manhã, 5 e 6, bom dia.

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3: 5:14.
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3: 15 graus.
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1: Deixa eu mandar um abraço e um bom dia lá pro meu amigão, tio Sadi Brígido e a dona Almira lá em Campestre da Serra. Bom dia, um abraço lá pro meu amigo querido também, o José Fontana e a dona Mercedes. Bom dia, um abração pro Pelé, a Terezinha Fiat, o Odair. Bom dia pro Bionico, um abraço, meu amigo Gelson Vanin, o Joãozinho lá no bairro Franciose, tio Roberto Silva, um abração. Bom dia pro Odilon Ribeiro ali no bairro Gaspareto também. Tio Mica lá em Bom Jesus, o Mauro Gilberto, um bom dia. Bom dia pro Pirulito, Aristides Bobsim, bom dia pro Aldenor Carlotto Sonera, a Maria José Gomes do bairro Kennedy, bom dia pra Maria Pereira Nunes, um abração e um bom dia também pro meu amigo querido, o Aristides Costa da audiência, seu Aristides, um abraço, obrigado pela sintonia. Os Monarcas, Sistema Antigo e a Berenice Zambuja, é disso que o velho gosta.
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2: 15 graus. Agora 5:17.

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1: Olá, bom dia. Nossa curiosidade de hoje tem a ver com o frio. Por que trememos de frio? Isso é uma função de autopreservação que o corpo usa para aumentar a atividade dos músculos. Quando estamos com frio, o nosso corpo tenta se aquecer por conta própria. E é essa a necessidade que a gente reconhece como tremor. Essa é a nossa curiosidade de hoje para você, aqui na tua Rádio Fátima. Eu volto amanhã com muito mais.
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2: Vamos seguindo aqui na programação. 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Bom dia, uma ótima manhã para você na companhia aqui da tua Rádio Fátima.

0: 5:24, bom dia, 5:24.
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2: Olá, meus amigos e caros ouvintes. Na terça-feira, seguimos com essa atmosfera bem estável. A condição para temporais diminui bastante pelo estado. E aqui na região, vamos continuar com essa influência da umidade. Então, eventualmente, tem sim algumas chuvas, mas de forma isolada. E assim deve ser também ao longo da quarta-feira. E com relação às temperaturas, nada de mudança assim significativa nesse padrão. Vamos seguir com as temperaturas elevadas para a época do ano, mínimas variando de 14 a 15 graus pela manhã, entre 19 e 20 graus no período da tarde da terça e também entre 13 e 14 graus pela manhã na quarta e entre 19 e 21 na quarta à tarde. Com a previsão do tempo, Kátia Valente.
0: 15 graus.
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0: 5:26.
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0: 15 graus.
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1: 36. 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
0: Hora de conferir os principais destaques desta manhã de terça-feira. Agosto Lilás, Centro de Referência da Mulher de Vacaria, confirma. Este ano foram registradas 2.700 medidas protetivas, 400 atendimentos, sendo que 20 mulheres estão no projeto Acolhimentos. Quinta-feira acontece a tradicional Romaria em honra ao Senhor Bom Jesus em Esmeralda, com a presença da tua Rádio Fátima. Contribuintes de Vacaria têm até o dia 31 de agosto para aderir ao programa do Refis. Município de Vacaria inicia encaminhamentos para implantar um centro oftalmológico no Hospital Nossa Senhora da Oliveira. Muitos Capões realiza campanha de vacinação para as crianças no dia 22 de agosto. Monte Alegre dos Campos realiza dia 15 a baile para a escolha das soberanas da 12ª Festa da Uva. Também destacando, Draco de Vacaria participa de ação que prende homem procurado por descumprir medidas protetivas no Paraná. Glória segue com os treinamentos, visando a partida de amanhã contra o Passo Fundo às 7 da noite aqui no Altos da Glória. Estreia em casa em Vacaria. Alô, tio Zé Guedes aí no Altos da Glória. Um bom dia, meu amigo tio Ari Piton. Um abraço, bom dia também na audiência. Obrigado pelo carinho de todos vocês aí na sintonia nessa manhã. Bom dia para minha amiga a Marlene ali no bairro Planalto. Um abraço também na sintonia. Obrigado pela amizade, pelo carinho de todos vocês. Gente, vamos seguindo com mais música. Agora tem João Luiz Correia, um bagual corcoviador.
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10: 15 graus.
0: Bom dia, são 5 horas e 30 minutos, 5:30.

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1: A Agco, fabricante de máquinas agrícolas, firmou uma parceria com o Instituto Federal Farroupilha, campus Santo Augusto, para oferecer um curso técnico voltado à operação e assistência de colheitadeiras. A iniciativa é destinada a estudantes da área de ciências agrárias e busca ampliar a formação de profissionais para atender a demanda por mão de obra especializada no setor. A primeira turma será formada por 20 estudantes de agronomia do campus Santo Augusto, que atende alunos de 21 municípios da região noroeste do Rio Grande do Sul. Segundo as instituições, trata-se da primeira parceria entre um instituto federal e uma fabricante de máquinas agrícolas para a oferta de uma capacitação teórica e prática nessa área. O curso terá 60 horas de duração, sendo 20 horas de atividades online por meio da Agco Academy e 40 horas de aula presencial na fábrica da empresa em Santa Rosa. Durante a etapa prática, os participantes terão contato com tecnologias, processos de operação, manutenção e assistência de colheitadeiras. A capacitação foi estruturada para complementar a formação acadêmica e atender à necessidade identificada na região por profissionais qualificados para atuar com máquinas agrícolas. O conteúdo inclui temas relacionados ao funcionamento das colheitadeiras, cadeias produtivas, demandas operacionais e assistência técnica. E a multinacional pode ampliar esse tipo de capacitação para outras regiões onde possui suas unidades. Ana Lúcia Jacomini para a tua rádio.
2: Um bom dia, 5:40. Bom dia, 5:40.

0: 15 graus.
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1: 5h46.
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1: 15 graus.
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6: Vamos seguindo, gente, nessa manhã. Alô, tio Eloir Bairros, um abraço, bom dia, meu amigão, na audiência, grande tio Eloir, um bom dia sempre na sintonia com a gente aqui na tua Rádio Fátima, né? Um abraço e um bom dia lá pro meu amigão Ari Long e a dona Lourdes também na audiência. Quero mandar um abraço, bom dia lá no Passo da Areia, o Volmir de Paula, nosso amigo, toda a família de Paula, o Walter, a Vera, o Tobias, lá em Campestre da Serra, minha amiga Maristela e o Valdo Dornelles, a Maristela dos Reis e o Valdo Dornelles lá em Campestre da Serra, bom dia. Bom dia. Também um abração a Ari Long e a dona Lourdes. Bom dia para a Neura Duarte, o Fouri de Lima, lá em Anarec. Um abraço para o Nene ali em Campestre da Serra, o Luiz Suzin. Bom dia, um abração para o Dinarte Antunes, lá do Passo do Carro, a Benta e o Gringo, o seu Amantino e a dona Zenaide. Bom dia, um abraço para o meu amigo querido também na audiência, o Antônio Limozete, o João Valdir Mendes de Cândido, o tio Assis Lopes e a Doroti Barbosa, um abraço para vocês. Meu amigão Irineu Magro também, um bom dia, gente. Vamos com a história da música.
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7: A história de hoje é sobre a dupla Irídio e Irineu. Irídio Gonçalves Rosa nasceu no dia 4 de outubro de 1964. E Irineu Pedro Gonçalves nasceu no dia 28 de junho de 1962, ambos na cidade de Monte Santo de Minas. Iniciaram a carreira artística se apresentando em programas de rádios e logo mudaram para São Paulo. Seus pais, mesmo enfrentando problemas por não terem recursos, conseguiram uma apresentação no festival realizado por Silva Araújo em Santo Amaro, que os tornou conhecido e assim foram convidados a se apresentar no programa de Tonico e Tinoco com grande audiência na época. Através disso, conseguiram em 1971 gravar o primeiro disco, um compacto ainda com quatro faixas. Em 1982, já no quinto lançamento, conseguiram a consagração com a canção O Menino e a Rosa. Foram ao todo mais de 10 lançamentos na carreira. Bica d'Água, Laços da Saudade, Cachorro Amigo, O Menino e a Rosa e tantos outros foram os seus maiores sucessos. E vamos ouvir Irídio e Irineu.

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1: 15 graus. 5h53, bom dia, são 5 horas e 53 minutos. Muito bem, gente, amiga, finalizando essa primeira parte aqui do Tá Na Hora. Alô, tio Lourenço Escolar, meu amigão aqui no bairro Fátima. Um abraço, Flori Reis, lá em Bom Jesus. Antônio Lima, Uzete, bom dia. Bom dia, um abração lá pro professor João Maria, dona Enedina, o Gabriel Valdrigues, o Diomar Padilha em Bom Jesus. Um abraço, bom dia para Vori Soares. Bom dia, um abraço para Elisângela Fabra, o professor Valdecir de Matos, o Joel de Jesus lá em Muitos Capões, o Manuel Luiz Couto Baladão. Um abraço pro Laurindo Riva lá no Capão da Herança, seu Velocino e a dona Nedir Zardo. Bom dia para todos vocês. Gente, tô finalizando essa primeira parte aqui do Tá Na Hora. Alô, tio Ari Bueno e a Clarice lá na Capela do Caravaggio, Ari Maciel, dona Isabel. Bom dia, um abraço a todos vocês, de muita paz e muito bem. Chegando, Vladimir Fabris, de volta das férias, bom retorno, Vladimir. Desejando a todos um ótimo dia, de muita paz e muito bem, um abraço, gente. O Tá Na Hora tá de volta comigo amanhã e na sequência fica então, né, com o retorno de Vladimir Fabris. Os Bertucci na casa do Vacariano, paz e bem, tchau.
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1: Esse é o Tá Na Hora aqui na tua Rádio Fátima, 5 horas e 54 minutos. Tenha um ótimo dia.

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9: Bom dia! Alegria, alegria, alegria. Viva intensamente este novo dia. 4 de agosto, senhoras e senhores ouvintes. Estamos ainda na lua cheia. Amanhã tem passe de lua. Amanhã vamos para a lua minguante. A estação no papel hoje é inverno, mas o clima hoje está mais para primavera. Pontualmente 6:03. É terça-feira, senhoras e senhores ouvintes, e a temperatura 15 graus, tá muito boa. Estamos já na fase da transição. Tá saindo a noite, tá clareando o novo dia e tá batendo água já lá pro lado de Porto Alegre. Mas vamos em frente, o que vale mesmo é a vida, com chuva, com sol, com poeira, com barro. Não importa, o que importa é que a cada novo dia você tem novas oportunidades para ser mais feliz. Então, agradecendo imensamente a sua companhia, estou lhe desejando, sim, estou lhe desejando com muita alegria e de coração o melhor dia da sua vida.
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9: Às 6:04, 15 graus, é terça-feira e eu tenho um recado especial, mas muito especial agora para você e para mim também. Por gentileza, me dê um minutinho de sua atenção. Senhoras e senhores ouvintes, você, sim, você é a representação de Deus por onde andar, por onde estiver e com quem conversar. Deus se manifesta ao mundo todos os dias também, através das tuas palavras, das tuas atitudes e de tuas ações. Ele age diretamente na tua mente, alimentando seus bons pensamentos. Por isso que quando você vê, é Deus quem vê por você. Quando você ouve, ele ouve também. Quando você fala, é Deus quem fala. E quando você anda, ele também anda com você. Este Deus que atua em você, ele é bom, é maravilhoso, é bondoso, é misericordioso. E é assim que você também tem que ser todos os dias com o teu irmão. Então, seja humilde, seja honesto, seja generoso, seja amoroso. E saiba que quanto mais você amar a Deus, mais ele te faz crescer interiormente, mais vitórias irá te conceder, e as tuas vitórias serão dele também. Então nunca, nunca esqueça, você é quem representa Deus aqui na terra. Você reflete a glória de Deus. Você reflete a beleza que Deus criou e fez com tanto

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1: Alô, ouvintes! 6:06, 15 graus, tá abafado. Temperatura excelente, deixa assim que tá bom. O tempo por enquanto tá bom aqui em Vacaria. Mas a previsão que vem, chuva, deixa que chova. Bom dia! Um excelente e abençoado dia. E que você, mais um dia, seja feliz. Feliz por quê? Porque Deus escolheu a você para ser feliz todos os dias.
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1: Vamos de imediato à Central Fátima de Conteúdos. De lá vamos ampliar com a nossa equipe estes e outros assuntos. Então, anote aí. Agosto Lilás, Centro de Referência da Mulher de Vacaria, já registrou 2.700 medidas protetivas e 400 atendimentos, sendo que 20 mulheres estão no projeto Acolhimento. Quinta-feira acontece a tradicional Romaria Honra ao Senhor Bom Jesus na cidade de Esmeralda, com a presença da tua Rádio Fátima. Contribuintes de Vacaria têm até o dia 31 de agosto para aderir ao programa Refis 2026. Município de Vacaria inicia encaminhamentos para implantar um centro de oftalmologia no Hospital Nossa Senhora da Oliveira. Muitos Capões realiza campanha de vacinação para as crianças no dia 22 de agosto. Monte Alegre dos Campos promove dia 15 de agosto baile para a escolha da soberana da 12ª Festa da Uva. Festa da Uva que será em janeiro do próximo ano. Campestre da Serra informa que inscrições para o 6º Festival da Canção Serrana estão liberadas até o dia 28 de agosto. Draco de Vacaria, juntamente com a Polícia Civil do Paraná, deteve ontem um homem por descumprir medida protetiva, inclusive por ameaçar a ex-companheira que reside em Vacaria. Brigada Militar intensifica fiscalização em motocicletas e somente ontem emitiu 19 notificações e 5 motocicletas foram recolhidos ao depósito credenciado do Detran. A fiscalização vai ser intensificada principalmente à noite. Morador de Vacaria de 45 anos detido pela Draco nesta segunda-feira por descumprimento de medida protetiva. Inclusive, a partir de agora, além de estar no presídio, vai ter que usar também tornozeleira eletrônica. Homem preso por tráfico de drogas pela Brigada Militar em São José dos Ausentes ontem à tarde. Juventude enfrenta o Atlético Mineiro no jogo de volta hoje pela Copa do Brasil. E o Glória realiza treinamentos hoje, visando a partida amanhã contra o Passo Fundo, às 19 horas, em Vacaria.
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1: Vamos lá, minha gente. Por quê? Porque é mais um dia que nós temos que nos apresentar. E nos apresentar com disposição, com vontade, com garra e principalmente acreditando que a cada novo dia, novas vitórias vamos conquistar. E elas vêm. É só você fazer o bem, é só você se dedicar, que o homem lá de cima, sim, ele lá de cima é quem vai te recompensar. 6:11. 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

0: 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Olha, um abraço para vocês aí, alô Lauro, saúde para você, vida aí, um abraço também, estou saindo neste momento para a escola, alô Fernanda no Bom Retiro, saúde, alô Paulo Roberto também, um grande abraço na escuta aí, alô Dirnei, um abraço meu irmão, saúde. Ah, bom dia, já estamos indo para a luta junto com a tua Rádio Fátima, Lindonesa Alberto. Abraço, Lindonesa, saúde para você. 6:14, 15 graus, seguindo. Vamos para os fatos que marcam este 4 de agosto, tchê.
1: Hoje, 4 de agosto, dia do padre. Os fatos do dia.
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1: Em 1693, é tradicionalmente a data a qual é atribuída a invenção do champanhe, vinho branco espumante produzido na região de Champagne, no nordeste da França. Em 1849, morreu aos 27 anos a revolucionária Anita Garibaldi, conhecida por seu envolvimento direto na Revolução Farroupilha e no processo de unificação da Itália, junto com o revolucionário e marido Giuseppe Garibaldi. Por esse motivo, é conhecida como a heroína dos dois mundos. Em 1903, o cardeal italiano Giuseppe Marchiori Sarto é eleito Papa e tomou o nome de Pio X. Em 1970, morreu aos 63 anos o ator espanhol naturalizado brasileiro Oscarito. Em 1977, pela primeira vez, uma mulher foi eleita para a Academia Brasileira de Letras. A escritora e jornalista Raquel de Queiroz ingressou na instituição aos 66 anos. Ela é autora de inúmeras obras, entre elas, Memorial de Maria Moura. Mário Vivan para a tua rádio.
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0: Às 6 horas, olha aí, fechou, que alegria, 6 horas, 15 minutos, 15 graus. Aqui está a nossa equipe e ele já chegou. Esse é meu Porto Seguro, Silvio Silveira Ramos. Bom dia, Silvia.
4: Bom dia. Tudo que certo. Bom que você voltou.
0: Obrigado.
4: 30 dias de férias?
0: Não, só 15.
4: Seja bem-vindo.
0: Obrigado, meu irmão do coração, Silvio Silveira Ramos. Mas estamos em QAP também, com a nossa equipe completíssima aí. Estamos com Betão Carneiro, Ronaldo Pontel, Fábio Achille, Júlio Rodrigues, Luiz Barreto, Caio Pivoto, Franciele Lachaider, Gislaine Moraes, a nossa missioneira, Gerência Alexandre de Alelo, Superintendente Freivaldo Freitas e você. Agora sim, agora vamos trabalhar. Por quê? A equipe está completa. Por quê? Porque você também faz parte dela.
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0: 15 16, o relógio que tá atrás, que tá galope, mas vamos em frente também. 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Bom giorno! Unstru constem ben salute, demo vanti, certo? 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Alô, Nadir, bom dia, também estou de férias, estou aí escutando você no celular aqui na cama, muito bom, deixa assim, vamos descansando, Nadir, faz bem pra alma e pro coração. Alô, tio Márcio!
5: Bom dia, seu Vladimir.
0: Bom dia, tio Márcio, Deus lhe abençoe. Alô, Fabiana, querida!
6: Bom dia, seu Vladimir, tudo bem? Seja bem-vindo.
0: Obrigado, tia Helena.
6: Deus abençoe o senhor e os seus colegas e a família de todos vocês. Abraço.
0: Obrigado, tia Helena. Alô, povo querido lá de Muitos Capões. A partir de hoje, Muitos Capões voltando aqui com os boletins. Alô, prefeito Luciano. Alô, Juliana aí. Os guris sambão aí. Vamos em frente, 6 e 18, 15 graus. Já volto aí com mais informações aí. Bom dia, um excelente dia. Pra cima, hein? Bota a fé aí que vai ser um dia maravilhoso na tua vida. Pode acreditar, mas acredita no homem lá de cima e em você. Isso aí, você e ele dá tudo certinho aí. Daí, daí ninguém segura você.
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0: Então vamos se mexendo, porque já clareou o dia na Lacari. Tá bonito o amanhecer. Obrigado, papai do céu. Olha a hora, não se atrase. 6:23, 15 graus, por enquanto aqui, tempo bom. Porto Alegre tá batendo água lá. Às 6:23. E saiu um pouquinho mais cedo de casa, né? Ontem voltaram aí aproximadamente 15 mil alunos em Vacaria. Rede municipal, estadual e particular. 15 mil alunos, é mais veículos nas ruas da cidade, então vamos sair mais cedo, com mais calma, quando mudar de direção liga a seta, quem vem atrás vai se cuidando também, vamos se cuidando porque chega de vacaria, tá registrando tantos acidentes, tá fazendo um levantamento aqui agora, aqui. Alô pessoal da brigada aí, Capitão Simão, é gente boa aí no comando 10 mil BPM, ô guri é bom aí, nos passando informação aqui. É, ontem aqui em Vacaria, somando PRF e também Guarda Municipal e a Brigada Militar, tivemos 4 acidentes. 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Mas que espetáculo, meu povo. Aqui, ó, o Whats não para aqui, particular e também da rádio aí. Alô, Amaral, alô, os vigilantes aí, que na madrugada, e essa gurizada aí é sensacional. Ah, o Melo lá também na Itabras, um abraço os vigilantes aí. Alô, Lucas, alô, Manuel, alô, Xancho, César da Maxferro. Ô, seu César, ainda não foi assinado o contrato com a Linha Verde. Deve acontecer essa semana, no máximo semana que vem. Ainda não foi assinado, por isso que o pessoal da Linha Verde ainda não está fazendo a varreção, capina e roçado. Então ainda não foi assinado o contrato, mas vai ser assinado. Os guris, alô, os meninos, os guris da Linha Verde aí. Sei que vocês estão ansiosos aí para trabalhar, graças a Deus. E vão trabalhar, e vão voltar a trabalhar aí. Então assim, César, que foi assinado o contrato, eles vão estar nas nossas ruas aí, porque a Linha Verde faz um trabalho espetacular. Alô, Vidal, saúde para você. Olha aqui, nosso presidente, Décio Camargo. Alô, Décio, obrigado pelo WhatsApp, a paixão voltou para ficar. E esse ano nós vamos voltar, esse ano nós vamos voltar. Alô, torcedor de Vacaria e região, é amanhã à noite, hein? 7 da noite. Alô, pessoal da Ultras aí. Todos os caminhos à meia-noite, é Altos da Glória, é estreia do Glória em Casa, é contra o Passo Fundo, vamos pra cima. E você, torcedor, vai fazer a diferença. Por isso, amanhã vamos 7 da noite lotar o Altos da Glória. Alô, Décio, esse ano vai, esse ano não tem quem segura o Leão da Serra, o nosso Glória da querida e amada e perfumada Vacaria.
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0: 6h27, lindo amanhecer, lindo amanhecer. A temperatura de 15 graus, seguindo, vamos para o trânsito. 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Às 6h28, 15 graus. Polícia Rodoviária Federal de Vacaria registrou acidente com danos materiais ontem. Colisão envolvendo duas caminhonetes na BR-116. Aqui no viaduto com a Moreira Paz, é só observar a sinalização, tá bem grande aí, já tá bem grande aí a sinalização aí, vamos com calma, minha gente. A Guarda Municipal ontem notificou dois condutores, e observei também ontem a gurizada da guarda ali na área central atendendo um acidente aí. Então tivemos também um acidente com danos materiais na área central de Vacaria. A Guarda Municipal ontem prestou apoio ao Conselho Tutelar em uma situação envolvendo menores no bairro Mauá, no quilômetro 4. E também prestou auxílio ao SAMU em uma situação de surto psicótico no bairro Kennedy. Atenção, Alex Antônio da Silva Pereira e Jefferson Silveira Rodrigues. Suas carteiras de identidade estão na Guarda Municipal. E atenção, Jorge Pedroso Ribas. Seu cartão bancário também está na Guarda Municipal. Foram as informações da Guarda e também do trânsito. 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Por falar em Campestre, alô Neri, alô Ivo! Buongiorno! Tutti sani come stato, Ivo? Alô Neri! Aqui ó, bom dia, bom dia! Daqui a pouquinho já estamos indo podar os nossos pêssegos. Sim, sim, vamos podar então, fazer aí uma poda caprichada que vai dar uma boa safra este ano. Um abraço, Neri. Alô, Ivo. Alô, gurizada que estão indo aí pro poda do pêssego aí. Pimpianeta, certo, Neri? Bisonha anca, manhar um pouquinho antes de laurar. Mas um toque de pão com temolissimia. Um toque, também um pedacinho de queijo, outro também um salaminho e um copinho de vinho. Daí afirma bem a mão pra fazer a poda, tá, Neri? Uns trucons, teme bem, certo? Salute. 6h31. Estrucão, um abraço, salute e saúde. 6h31, 15 graus, já voltamos aí. E atenção, aqui você fica sabendo de tudo, hein? Atenção. Tentativa de homicídio esta madrugada em Vacaria. Daqui a pouco os detalhes. Bom dia!

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1: Então, olha a hora, não se atrase. 6h37, 15 graus, saindo a noite, clareando o dia, tempo encoberto na Vacaria. 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Vamos em frente. Alô, Adriano, ali na Vinícola Campestre. Ó, tá chovendo na Vinícola Campestre. Ó, começou os pingos de chuva aí. Um abraço pra você, Adriano.
2: Bom dia, meu amigo Vladimir, tudo bom?
1: Tudo.
2: Bom retorno da série aí, Vladimir. Tudo bom aí pra ti? Boa semana, tá?
1: Obrigado, tio Lauro. Deus te abençoe, meu irmão.
3: Bom dia, meu amigo Vladimir.
1: Bom dia.
3: Tudo bem contigo?
1: Excelente.
3: Bom retorno, meu amigo.
1: Obrigado.
3: Bem descansado agora para mais um tempo de lavoro.
1: Isto, lavoro.
3: Estamos indo para Bonja 2025, tudo tranquilo, começando uns pingos de chuva.
1: Ó.
3: E lá vamos nós, um forte abraço e vamos em frente. Sempre contando com o Mestre Jesus.
1: Valeu, Wilson! Mestre Jesus, um abraço pra você, ó. Tá dando uns pingos também lá pro lado de Bom Jesus. Abraço, querida e amada cidade de Bom Jesus. Cidade interior, cidade interior.
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1: Vamos lá, tá pingando aí pro lado daí da Vinícola Campestre, pro lado de Bom Jesus, onde tá começando a chuva, nos avisa aí, 999-93-4202. 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Alô, Kátia. E daí vai chover? Como o tempo vai se comportar hoje, amiga?
4: Olá, amigos e ouvintes. Vamos ter uma terça-feira com muita umidade presente sobre o Rio Grande do Sul. A condição de temporais, felizmente, diminui bastante. Diminuiu já bastante nas últimas horas em grande parte do Rio Grande do Sul. Mas seguimos com o fluxo de umidade vindo aqui para o estado. E aqui na região da Serra e Campos de Cima da Serra, vamos ter bastante umidade presente. Eventualmente tem alguma chuva mais isolada por aqui. As temperaturas seguem esse padrão que vem sendo observado, um padrão de temperaturas mais elevadas do que o normal, com máximas que devem variar entre 19 a 21 graus, sendo 19 nos pontos mais elevados. Na quarta-feira, vamos ter uma umidade um pouco maior, então, eventualmente, tem algumas pancadas de chuva acontecendo aqui pela nossa região, misturadas com períodos de bem nublado. As temperaturas oscilam de 13, 14 graus pela manhã a 19, 21 graus no período da tarde. Já para quinta e sexta-feira, tudo indica que a umidade deve permanecer e as chuvas podem voltar a ser até um pouco mais expressivas por aqui. Com a previsão do tempo, Kátia Valente.
1: 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Forte Dor da caixinha amarela. 6h42, 15 graus, saindo a noite, clareando o dia, tempo encoberto na Vacaria. Um lindo dia para você, tanto pessoal como profissional. Não é o tempo que faz o dia, se tem sol, se é lindo. Não, não. É você que faz o teu dia lindo. Então, vai em frente, que o teu dia hoje vai ser um dia de muitas coisas boas. Pode acreditar. Então, vamos homenagear os aniversariantes deste dia 4 de agosto, tchê.
5: Estimados amigos e amigas, queridos aniversariantes do Clube da Amizade, nós hoje estamos em festa junto com vocês. Nós queremos dizer a Deus, obrigado, Senhor, pelo dom da vida dos aniversariantes deste dia do Clube da Amizade.
6: Parabéns a você, aniversariante do dia 4 de agosto, em Monte Alegre dos Campos, Eloci de Souza. Recebe os parabéns dos familiares. Em Vila Flores, Elza Dallagnol Criveleto recebe os parabéns dos familiares. Em Bom Jesus, Fabiana Camilo recebe os parabéns dos pais, dos irmãos, da filha, filha da agente, do Clube da Amizade. Em Machadinho, Natan Demetrio Polo recebe os parabéns dos pais, Luciane e Nestor. Em Flores da Cunha, Rodrigo Coloda recebe os parabéns dos pais, Valentim e Ana, que é agente do Clube da Amizade, e da irmã Luciane. Em Esmeralda, Walter de Lima Melo recebe os parabéns dos seus pais Walter, Valduir e Ana Paula, da esposa Aline e do filho Benício. Em Vacaria, Vera Lúcia Maróstica Giacometti recebe os parabéns do esposo, dos filhos, netos, pais e irmãos. Felicidades a você, aniversariante. Receba o carinho da tua Rádio Fátima.
1: É muita saúde, 6h43, 15 graus. Alô, Ivo do Santa Terezinha, um abraço. Quem tá pedindo pagamentos aposentados, hoje é 2h07. Alô, Maria de Lourdes, um abraço para você. Um abraço, saúde para você aqui. Aqui, ó, bom dia, Vladimir. Por que que anda tanto escuro aí no viaduto da Moreira Páscoa 116? Não tem mais luz para nós que trabalhamos, passamos aí de noite, tá muito difícil, hein? Alô, secretário da La Santa, que acorda cedo aí, trabalhando pelo povo aí. Ô, secretário, manda dizer por que que não tem mais as luzes, aí, pelo menos embaixo do viaduto aí. Tem um pessoal que trabalha no centro e vai em direção ali aos bairros Borges, Minuano, Vila Gaúcha aí. Estão pedindo aí, se o senhor puder, o senhor que é de bom coração, botar uma iluminação ali, pelo menos embaixo do viaduto. Ok, Maria de Lourdes aí? Tenho certeza que o secretário da La Santa vai atender o seu pedido aí. Por falar em secretário. Alô, Chimia! Secretário de obra aí, pra cima, Chimia, pra cima aí. Bota a amarela funcionar aí. Ah, aqui funciona, aqui funciona. 6h45, 15 graus. Vamos ao espaço comercial. Na sequência, eu volto com as informações da área da segurança. Bom dia! A temperatura 15 graus, tá bom.
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1: É a Fátima de Vacaria, muito obrigado pela sua companhia, 6h51, 15 graus em Vacaria, Posto Glória, melhor posto do seu dia a dia, confiança e qualidade é no Posto Glória. 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Vamos de imediato dizer o seguinte, Informação importante para quem tem dívidas em atraso com o município de Vacaria. 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Até o dia 31 de agosto, as pessoas físicas ou jurídicas podem regularizar a sua situação com, nas dívidas recolhidas até 31 de dezembro do ano passado, com 100% de desconto nas multas e juros. É só comparecer nos setores de lançamento da dívida ativa para emissão das guias e o pagamento pode ser feito até o dia 15 ou até feito em 15 dias. 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Vamos de imediato trazer agora as cotações agrícolas. 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Ronaldo e as cotações.
17: As cotações com informações da Cooperval, a saca da soja, R$133, milho disponível, R$65. O trigo a R$1.350 a tonelada, dependendo do prazo de pagamento e o PH, com o dólar cotado a R$5.07. Com informações da Emater, o arroz 50 quilos a R$63.81, saca do feijão R$180.70, o boi quilo vivo R$12.23, cordeiro quilo vivo R$13.74. Suíno quilo vivo a R$5.84 e a vaca quilo vivo R$10.87.
1: R$6.53 as cotações para Cooperval, valores que crescem na cooperação é Cooperval. 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Agora, 6h54, vamos de imediato trazer agora as notícias do campo para o Leti. 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Luiz, a informação.
19: No mercado pecuário gaúcho, a semana foi positiva para o gado gordo na maioria das categorias, com exceção do boi gordo comercializado a peso de carcaça. Após a leve queda observada na semana anterior, em razão da entrada da carne proveniente de outras regiões, o mercado voltou a apresentar valorização, conforme a análise semanal de preços do gado gordo e da reposição, elaborada pelo Núcleo de Estudos em Sistemas de Produção de Bovinos de Corte e Cadeia Produtiva da Universidade Federal do Rio Grande do Sul. Segundo o levantamento, o elevado volume de chuvas em todo o estado dificultou o escoamento dos animais das propriedades, reduzindo a oferta para o abate. Como consequência, as escalas de abate ficaram mais restritas, pressionando os preços para cima. No mercado de reposição, praticamente todas as categorias também voltaram a apresentar valorização nesta semana. De acordo com o Nespro, o movimento acompanhou a tendência observada no mercado do gado gordo, já que as chuvas prestergaram diversas negociações e diminuíram a oferta de animais. Além disso, o número de animais comercializados foi inferior aos registrados nas semanas anteriores, fator que também pode ter influenciado as médias de preços. Entre as variações registradas, o boi gordo a peso vivo teve alta de 2,3%, a vaca gorda a peso de carcaça também avanço de 2,3% e a vaca gorda a peso vivo subiu 3%. Na reposição, a terneira valorizou 2,25%, o terneiro 0,57%, a novilha 4,75% e a vaca de invernar 5,76%, enquanto o novilho apresentou queda de 1,14%. Da Central de Conteúdos da tua Rádio Fátima, Luiz Barreto.
1: 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Tá chovendo em Monte Alegre dos Campos, tá chovendo aqui também, Jorge. É, tá chovendo em Monte Alegre, um abraço aí. Pessoal que tá avisando que tá chovendo por aqui também. Às 6h56. 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A Brigada Militar está intensificando a fiscalização agora especificamente em motocicletas em Vacaria. Ontem uma ação que começou e vai perdurar toda esta semana, principalmente à noite. Foram abordadas aí 16 motocicletas, sendo que das 16 foram emitidas 19 notificações. 5 foram recolhidas ao depósito credenciado do Detran. É a fiscalização que a Brigada vai fazer intensamente a partir de hoje. Inclusive, uma prisão foi realizada do motociclista, porque, inclusive, ele estava também com certa quantidade de maconha. A Polícia Civil de Vacaria deteve um homem que estava foragido, descumprimento de medida protetiva no Paraná. Vinha ameaçando a ex-companheira aqui em Vacaria, foi para o presídio. Um homem de 45 anos aqui em Vacaria ontem também foi preso pela Polícia Civil, pela Draco, por descumprimento da medida protetiva. Ele foi para a penitenciária. 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Vamos para a região, 15 graus. Está pingando ou começando a chover em Vacaria. Alô, Campestre!
20: 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De Campestre da Serra, Bruna Zanotto Goulart para a tua Rádio Fátima.
1: 6h58, claro dia, 15 graus, tempo encoberto. Vamos à Esmeralda.
21: A Prefeitura Municipal de Esmeralda, em parceria com o Sesc de Vacaria, convida toda a comunidade para participar de uma programação especial com diversas atividades entre os dias 5 e 7 de agosto na Praça Doutor Orly Labarthe Alves. No dia 5 de agosto, acontece um show de mágica às 9 horas e 30 minutos, um teatro de bonecos às 14 horas e mais uma sessão de show de mágica às 15 horas. Às 19 horas e 30 minutos, acontece o Cine Sesc. De Esmeralda, Simone do Amaral, para a tua Rádio Fátima.
1: 6h59. Alô, Monte Alegre!
22: A agência de Correios informa que até o dia 7 de agosto estará atendendo apenas nas terças-feiras. Contamos com a compreensão de todos. De Monte Alegre dos Campos, Letícia de Onda Silva para a tua Rádio Fátima.
1: Agora é Pinhal, 6h59.
23: A Secretaria de Agricultura e Meio Ambiente informa os produtores rurais a abertura das inscrições para o Programa de Correção de Solo, o PROSOL. Programa que tem como objetivo auxiliar os produtores rurais de base familiar na correção da acidez do solo, contribuindo para a melhoria da produtividade e da conservação das propriedades. Podem participar produtores que possuem CAF vinculado ao município de Pinhal da Serra e que estejam em dia com o erário municipal. O benefício prevê 50% no valor do corretivo, sendo que o produtor deverá realizar o pagamento antecipado da sua contrapartida. De Pinhal da Serra, Emily Duarte, para a tua Rádio Fátima.
1: E fechando a região, a partir de hoje tem Muitos Capões.
24: A Secretaria Municipal da Saúde de Muitos Capões gostaria de informar a população que às terças-feiras as vacinas são feitas apenas na UBS do Capão Grande e os demais dias todos na sede. Também convida para a campanha de vacinação o dia 22 de agosto, com brindes para todas as crianças e brinquedos infláveis na parte da tarde. Após a conferência, todos poderão brincar, lembrando para que não esqueçam a carteira de vacinação. De Muitos Capões para a tua Rádio Fátima, Jefferson Costa.
1: Às 7h01, tempo encoberto, 15 graus. Vamos agradecer a Deus por mais este dia.
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26: Glorioso São João Maria Vianney,
0: que consumistes vossa vida no serviço humilde das almas, ensinai-nos a amar a Deus acima de todas as coisas e a buscar unicamente sua glória. Alcançai-nos do Senhor, sacerdotes santos, cheios de zelo apostólico e caridade pastoral. Fortalecei os párocos em suas lutas diárias. Defendei-os das tentações do mundo e do demônio. Renovai neles o ardor da primeira ordenação. Obtende para todos os fiéis grande amor à Santíssima Eucaristia e ao sacramento da confissão. Ajudai-nos a viver em espírito de penitência e mortificação, desprendidos das vaidades terrenas. Sede nosso intercessor junto ao trono de Deus, para que, imitando vossas virtudes nesta vida, possamos gozar convosco da glória eterna. Pela intercessão de São João Maria Vianney, Senhor, atendei a nossa súplica. Amém. Neste novo dia, o Senhor te abençoe e te guarde. O Senhor faça brilhar sobre ti sua face e se compadeça de ti. O Senhor volte para ti o seu rosto e te dê a paz. O Senhor te abençoe, Pai, Filho e Espírito Santo.

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0: Alegria, alegria, viva intensamente este novo dia 4 de agosto, senhoras e senhores ouvintes, 7 horas, 7 minutos, é terça-feira. Terça-feira de tempo encoberto aqui em Vacaria, alguns locais da nossa região já tá chovendo, temperatura de 15 graus. Agradecendo de coração, mas de coração mesmo, a sua companhia neste novo dia, eu lhe desejo então o melhor dia da sua vida e preste atenção, você é especial. Sim, você é especial porque foi feita a imagem de Deus. Por isso que ele confia e sabe que pode contar com você todos os dias para que haja mais amor e paz entre os homens a partir da tua maneira de ser e agir. A partir da tua maneira de ser e agir. Bom dia! É o Conectado chegando no seu rádio. 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
1: Olá, tudo bem? Bom dia, bom retorno pra você, bom dia pro pessoal que nos acompanha. Deu pra sentir saudade já, Lodimir.
0: Ah, que bom aí. Irmão Betão, como é que tu tá, irmão? Saudade de você, meu irmão do coração, bom dia.
2: Bom dia, irmão, bom dia, tudo bem? Bom retorno com saúde, com essa disposição de sempre que você tem, Admir.
0: Vamos pra cima,
2: não é? Vamos pra cima. Tava ouvindo hoje às 6 horas da manhã e essa alegria contagiante realmente e que alegra também e contagia os ouvintes também.
0: Valeu, irmão!
3: As manchetes do dia.
0: Vamos então trazer para você os assuntos que serão ampliados a partir de agora. 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
4: Agosto Lilá, Centro de Referência da Mulher de Vacaria, confirma que este ano foram registradas 2.700 medidas protetivas, 400 atendimentos, sendo que 20 mulheres estão no projeto Acolhimentos.
0: Quinta-feira acontece a tradicional Romaria em honra ao Senhor Bom Jesus, na cidade de Esmeralda, com a presença da tua Rádio Fátima.
4: Contribuintes de Vacaria têm até o dia 31 de agosto para aderir ao programa do Refis 2026.
0: Município de Vacaria inicia encaminhamentos para implantar um centro oftalmológico no Hospital Nossa Senhora da Oliveira.
4: Muitos Capões realiza a campanha de vacinação para as crianças dia 22 de agosto.
0: Monte Alegre dos Campos realiza dia 15 deste mês baile para a escolha das soberanas da 12ª Festa da Uva.
4: Campestre da Serra informa que inscrições para o 6º Festival da Canção Serra estão liberadas até dia 28 de agosto.
0: E contigo, Betão?
2: Draco de Vacaria, juntamente com a Polícia Civil do Paraná, deteve ontem homem por descumprir medidas.

0: medida protetiva, inclusive por ameaçar a ex-companheira que reside em Vacaria.
1: PRF registra acidente com danos materiais na BR-116 no viaduto com a Moreira Paz.
0: Brigada Militar intensifica fiscalização em motocicletas e somente ontem emitiu 19 notificações. 5 motocicletas somente ontem foram recolhidos ao depósito credenciado do Detran.
1: E atenção, desconhecidos efetuaram disparos com uma arma de fogo contra uma residência no bairro Seminário nesta madrugada.
0: Morador de Vacaria de 45 anos de idade, detido pela Draco nesta segunda-feira por descumprimento da medida protetiva, inclusive ela, a partir de ontem, terá que usar tornozeleira eletrônica.
1: Homem preso por tráfico de drogas no município de São José dos Ausentes pela Brigada Militar ontem à tarde. E o futebol, Betão?
0: Juventude enfrenta hoje o Atlético Mineiro no jogo de volta da Copa do Brasil 2026. Glória realiza treinamentos hoje, visando a partida de amanhã contra o Passo Fundo às 19 horas no estádio Altos da Glória, Vladimir.
1: Ah, presidente Décio, todos os caminhos amanhã à noite levam ao Altos da Glória. Estes e outros assuntos vamos ampliar a partir de agora. 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Alô, Girardi! Diz que tá chovendo nos, ali no Socorro. Um abraço, meu irmão. 7:14, a informação que chega, colega.
2: Vladimir, a gente fala então sobre os pagamentos. Prossegue nessa terça-feira o calendário de pagamentos dos aposentados acima de um salário mínimo. Hoje recebem aposentados de Canet 2 e 7, quarta-feira 3 e 8, quinta-feira 4 e 9, na sexta-feira encerrando o calendário com os finais 5 e 0.
1: 7:14 seguindo, é hora de conferir então.
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1: 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É informação novamente sobre a previsão do tempo. É contigo, amiga Kátia. Vai chover, Kátia?
4: Olá, amigos e ouvintes. Vamos ter uma terça-feira com muita umidade presente sobre o Rio Grande do Sul. A condição de temporais, felizmente, diminui bastante. Diminuiu já bastante nas últimas horas em grande parte do Rio Grande do Sul, mas seguimos com o fluxo de umidade vindo aqui para o estado. E aqui na região da Serra e Campos de Cima da Serra, vamos ter bastante umidade presente, eventualmente tem alguma chuva mais isolada por aqui. As temperaturas seguem esse padrão que vem sendo observado, um padrão de temperaturas mais elevadas do que o normal, com máximas que devem variar entre 19 a 21 graus, sendo 19 nos pontos mais elevados. Na quarta-feira, vamos ter uma umidade um pouco maior, então, eventualmente, tem algumas pancadas de chuva acontecendo aqui pela nossa região, misturadas com períodos de bem nublado. As temperaturas oscilam de 13, 14 graus pela manhã a 19, 21 graus no período da tarde. Já para quinta e sexta-feira, tudo indica que a umidade deve permanecer e as chuvas podem voltar a ser até um pouco mais expressivas por aqui. Com a previsão do tempo, Kátia Valente.
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3: Bom dia, Vladimir. Bom, Edson.
1: Edson.
3: Chuva no Pelota. Oxe. Chuva no Pelota, meu amigo. Tudo liberado. Sentido Lages.
1: Boa viagem, meu irmão. Chuva no Pelotas. Vamos lá.
5: Bom dia, Vladimir.
1: Bom dia.
5: Aqui é o Ronildo.
1: Gente
5: Bom
1: boa.
5: Jesus, Pomar da Esquil, aqui já tá chovendo.
1: Oi, Pomar da Esquil, lá em Bom Jesus. Abraços, gurias meninas do Pomar da Esquil em Bom Jesus. E a informação, 7h17, Betão.
0: 7h17, Vladimir. O pessoal está reclamando do valor que veio esse mês da cobrança da luz. Cobrança da luz. Tem até alguns aí que estão dizendo o seguinte, ó, eu pagava 243, veio 400 e pouco, tá?
1: Betão,
0: uma senhora me mandou também do escritório deles aí, eles pagavam 600 e pouco de luz, aí, estabelecimento comercial, veio 1.200 de luz esse mês. Pô,
1: Betão,
0: uma barbaridade.
1: Betão, aqui do bairro Santa Cruz, Adriana, sim, tá? Desesperadamente, Betão, pagava em torno de 190, o mês passado veio 480 e esse mês, Betão, quase 700 reais. Eu mandei procurar o Procon.
0: Procurou o Procon.
1: Tem que ir no Procon. É um absurdo. Não se admite um valor em menos de 60 dias, Betão, de 190 para 700 reais?
0: É o que o pessoal está reclamando.
1: Se desequilibra
0: aí
1: qualquer orçamento familiar, Betão.
0: Mas toda a vida, não. Mas o porquê desse valor? Por que dobrou o valor da cobrança da luz? Tá, é isso, deu 100, 200% em alguns casos aí. Então o pessoal está realmente reclamando, não são pequenos, isso não são pequenos,
1: não é
0: nem
1: pequenos
0: médios, grandes valores, grandes empresas aí, tudo isso aí, não é? Então o pessoal tem que procurar o Procon, porque o escritório da RGE aqui em Macaria é terceirizado. As
1: Eles
0: meninas
1: só prestam
0: não têm
1: serviço,
0: só
1: né?
0: Só presta serviço,
1: não tem
0: tá?
1: Isso aí.
0: Não tem mais agora uma agência, um escritório definitivo para te dar uma explicação. Então tem que fazer o seguinte, ó, procurar o Procon. Ah, mas eles vão cortar minha luz se eu não pagar.
1: Tem que, isso aí, ó.
0: Tá, procurar
1: essa
0: o Procon.
1: É uma orientação. Eu dei pra Adriana. É. Tem que dar um jeito de pagar. Porque, infelizmente, se tu não pagar, eles vão cortar. Mas tem que buscar teus direitos. Tem que ir no Procon. E eu tenho certeza que o eficiente trabalho do nosso Procon vai chamar a RGE e buscar uma satisfação. Inclusive, eu acho que até os senhores vereadores deveriam chamar. Os diretores, tá? Não o pessoal daqui, porque o pessoal daqui compra hora. Os diretores para saber o absurdo do valor que está a conta de luz. Inadmissível.
0: É verdade. E o Procon aqui em Macaria funciona ali no antigo Bamerinos. Ali ainda está funcionando diversos serviços da prefeitura, entendeu? Mas como falou o Admir, as entidades de classe de Macaria têm que se movimentar. Não somente a Câmara de Vereadores, mas as demais entidades também têm que se movimentar para saber desses valores exorbitantes que a RGE está cobrando da energia elétrica aí, minha gente.
1: Bom dia, sou a Franciele, Vladimir e Betão. Eu pagava uma média de 200 reais. Esse mês veio 1.200 reais. Mil reais de aumento a conta de luz. Isso é um assalto.
0: Ontem me telefonou uma empresária, só nós pagávamos 700 aqui no nosso estabelecimento comercial. Esse negócio todo veio 1.300.
1: É vergonhoso. Alguma coisa tem que ser feita. Alô, presidente Pingo Rezende, homem do povo aí. Vamos conversar com esse pessoal da RGE, mas trazer os diretores. É inadmissível o valor da conta de luz aí, desequilibrando o orçamento familiar de muita gente aí. Vamos ter que deixar... E não é exagero, Betão. Aqui, ó, a Adriana mora, ela e a mãe dela, que é aposentada. Ela disse, Vladimir, esse mês eu vou ter que deixar de comprar alguns medicamentos para pagar a conta de luz, então.
0: Não, medicamentos você tem que continuar comprando, você tem que...
1: Mas é que
0: alguma situação aí que... Agora, os medicamentos a gente não pode deixar de comprar.
1: 7h20, já voltamos. Bom dia, 15 graus em Vacaria.
0: Outra coisa, os medicamentos também subiram,
1: sim,
0: né? Os valores
1: subiram.
0: Aí.
1: É absurdo.
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5: Obrigado a você que está ligado, conectado no 90.5, a tua Rádio Fátima de Vacaria. Olha a hora, não se atrase, 7:26, 15 graus, tempo encoberto aqui em Vacaria. 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Betão, impressionante, tá aqui, ó, o pessoal que tá mandando aí sobre a conta de luz, hein?
6: É verdade. Eu recebi uma manifestação do presidente da Câmara, o Pingo Rezende, que diz o seguinte, ó, às 8 horas, vou manter um contato com o jurídico e com o diretor da Câmara. Vamos convocar eles para vir à Vacaria resolver essa situação. É vergonhoso, a RGE vai ter que se explicar. Presidente da Câmara, Pingo Rezende. Nós estamos recebendo diversos telefonemas também de autoridades aí que estão se manifestando, Vladimir.
5: Aqui, ó, pagava 340, esse mês veio 680. Alô, Solis, um abraço para você.
6: 340 para 680, Solis aqui.
5: Bom dia, Vladimir, aqui no bairro Imperial, eu pagava 200, este mês veio quase R$ 700 de conta de luz. O que que tá acontecendo? E o pessoal que tá passando aqui, vários, aqui a Josi também. Bom dia, Vladimir, pagava uma média de 180, esse mês veio quase R$ 600 de luz. É brinca. Alô, Tésio, diz que é um caso aí que tem que resolver aí também a questão aí, o pessoal, o Ministério Público. Alô, promotor Luiz Augusto, dá uma mão pro povo, o senhor é um homem de bom coração. Dá uma mão pro povo aí, dá uma conversada, exemplo dos vereadores que a RGE, que tá demais esse valor da conta de luz. Vamos pro esporte, Betão. 7:28. Pilar, atenção, hein? Saíram as classificadas para o Festival Pouso Regional do Porteiro do Rio Grande. Em seguida, a Gislaine vai trazer aí. Agora é o esporte, agora é o esporte. 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
6: Copa do Brasil hoje às 19 horas em Caxias do Sul, Juventude e Atlético Mineiro. Na partida de ida, empate em 0-0. Quem vencer se classifica para as quartas de finais, Juventude e Atlético Mineiro hoje às 19 horas. Amanhã é quarta-feira, 19h30, em Porto Alegre, Grêmio e Mirassol. Quinta, 20 horas em São Paulo, Corinthians e Internacional. O Glória intensifica treinamentos, joga amanhã a segunda partida da divisão de acesso, 19 horas aqui em Vaqueria contra o Passo Fundo, e você, torcedor, deve fazer a sua parte. Lotar o estádio Altos da Glória amanhã. Você vai acompanhar também na tua, na nossa Rádio Fátima, Vladimir.
5: 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E atenção, músicas classificadas para o 4º Festival Pouso Regional do Porteiro do Rio Grande. Quem se classificou então, colega Gislaine?
7: Vladimir, então, os classificados com a música Farpa de Arame, Leandro Reginini Godinho, Eu Hei de Achar o Teu Rancho, letra e melodia de Rafael Ferreira, Entre Pedra e Vento, Leandro Reginini Godinho e Douglas Duarte Teles, Minha Serrana Herança, letra e melodia de Luiz Henrique Tiel Barreto, O Poncho do Diamantino, Tiago Carlotto e Valdir Amaral, Quatro Marcas no Couro, Felipe Araújo, Sede de Campo, Felipe Araújo, Tempo de Orelhadores, Hermes Regis Lopes e Nilson Hoffman, Tintiri, Clave de Campo, Germano Nels, Tordilha, Pelo de Geada, Rafael Ferreira.
5: E essas músicas já estão no Facebook da tua Rádio Fátima.
6: Deixa eu cumprimentar aqui o Luiz Henrique Tchau Barreto, que classificou a música dele, Minha Serrana Herança, letra
5: nosso
6: e
5: colega.
6: Melodia.
5: É. Valeu, Luiz! Alô, Luiz Barreto, parabéns. Aqui é o Betão. Bom dia! Inadmissível o valor da conta da RGE. Aqui também está havendo este problema. Me coloco à disposição para participar junto com o Pingo e demais autoridades de Vacaria para tratarmos desse assunto, inclusive via Amuxer. Situação de muitas pessoas já não está boa. E aí vem um aumento assim, eles vão ter que dar uma explicação, porque do jeito que está, não dá para continuar. Prefeito Tairo Balardim. Alô, prefeito Tairo. Isso aí, parabéns pela tua atitude, Tairo. Isso aí, a Muxer também tem que se envolver. Porque o valor da conta de luz, esse absurdo, Betão, não é só Vacaria. É toda
6: a região.
5: Aqui o Tairo diz que Campestre também tá um absurdo o valor que veio.
6: Alô, Frei, um abraço, Frei.
5: Isso aí. Ô, Frei Tairo, ô, prefeito Tairo, isso aí, gostei da tua atitude. Via Muxer aí. Vamos se unir também os prefeitos da região, vice-prefeitos, vereadores da região. Vamos cobrar da região uma satisfação, vamos lutar pelo povo, é agora. Por que que tá aumentando abusivamente? Porque quem tá pagando 190 vem 700, quem pagou 200 veio 1.200, para mim abusivamente. Se acharem que não, o pessoal da RGE pode vir aqui com o microfone, tá à disposição. 7h32, 15 graus, já voltamos. Bom dia!

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9: Então, muito obrigado pela sua companhia. Confere, confere, 7:37, 15 graus, tempo encoberto, atenção. Informação importante para quem tem dívidas em atraso com o município de Vacaria. Está chegando ao final o prazo para você contar com os benefícios do Programa de Recuperação de Créditos Fiscais e Municipais, ou REFIS. Até o dia 31 de agosto, as pessoas físicas ou jurídicas podem regularizar sua situação nas dívidas reconhecidas até 31 de dezembro do ano passado, com 100% de desconto nas multas e juros. É só comparecer nos setores de lançamento ou dívida ativa para emissão das guias e o pagamento deverá ser feito em até 15 dias. 7h38. É a informação, colega Gislaine.
10: Admiro o Sindicato dos Trabalhadores e Assalariados Rurais de Vacaria e Montes Capões concluiu nos dias 2 e 3 de agosto mais um processo eleitoral para a escolha da nova diretoria. Com apenas uma chapa escrita, o pleito confirmou a reeleição da atual direção, que recebeu 100% dos votos válidos dos associados que compareceram às urnas. O presidente reeleito, então, Sérgio Poleto, a posse da nova diretoria está marcada para o dia 18 de setembro, quando terá início, então, oficialmente mais um mandato de 4 anos à frente do Sindicato dos Trabalhadores e Assalariados Rurais de Vacaria e Montes Capões.
9: 7h39, só a Silvana pagava uma média de 140 este mês, a conta de luz veio 944, que absurdo. Bom dia, Vladimir, tem o sítio e só uma geladeira. Este mês veio de conta R$410, pagava em torno de 120 para 418, 418. Tão de brincadeira. É verdade, tão de brincadeira aí. Mas certamente nossas autoridades, o presidente da Muxer, nossos prefeitos vão se mobilizar e vão buscar uma satisfação. Inclusive, tem que buscar junto ao Ministério Público. Esse valor da conta de luz realmente está um absurdo. Agora vamos conferir, então.
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9: 7h40, loterias. 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É, e hoje tem mega aí, 10 sorteios tá acumulado já, Mega Sena aí. E hoje aí o prêmio tá previsto em 135 milhões, muito bom. Ontem, quina, 17, 38, 50, 63 e 78, acumulou. Vamos pra Loto Fácil ontem, 2, 3, 6, 7, 9, 10, 11, 12, 13, 14, 15, 16, 17, 21 e 24. Loto Fácil também acumulou. 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Alô, povo de Esmeralda! É lá na Farmácia Central que vocês vão encontrar os produtos Catiguá. 7h41, alô, delegado regional de polícia, Carlos Alberto de Fabre. Obrigado pelo WhatsApp aí, delegado. Saúde pro senhor. Um abraço aí. Eu vou ao espaço comercial em seguida. Eu vou trazer informações aí da área da segurança. E teve tentativa de homicídio esta madrugada aqui em Vacaria. Em seguida tem detalhes aqui, aqui na tua Rádio Fátima. Agora 7h42, 15 graus, tempo encoberto, encoberto, pelo menos aqui na área urbana de Vacaria.
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1: Então, muito obrigado pela sua companhia aqui. Aqui é a tua Rádio Fátima de Vacaria. 7h47, 15 graus, tempo encoberto. 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Vá lá no Facebook, consulte lá, que estão as músicas e seus respectivos autores. 7h48, quero aqui pedir a compreensão, peço a compreensão, e todo dia eu tenho que pedir a compreensão. São muitos WhatsApp, gente, gratidão, muitos WhatsApp, não consigo falar todos aqui no ar, não consigo responder a todos, mas saiba que a gente está aqui em função de vocês, e obrigado por esse retorno maravilhoso que também vocês nos dão através das redes sociais aí. Só para fechar, alô tia Lina! Lá no Capão Alto, lá com a madre do compadre Varte, lá, diz que tem uma casa lá no sítio, contador desligado, e esse mês veio R$180 de luz. Contador desligado, R$180. Às 7h49, vamos para as informações do trânsito e da área da segurança. 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A Polícia Rodoviária Federal registrou um acidente com lesões ou com danos apenas ontem na BR-116, aqui no viaduto Trevo com a Moreira Paz, colisão entre duas caminhonetes daqui de Vacaria. A Guarda Municipal ontem notificou dois condutores. A Brigada Militar ontem iniciou uma operação que segue hoje, especialmente à noite em Vacaria, e uma fiscalização específica em motocicletas. Somente ontem foram fiscalizadas 16 motocicletas, sendo que 5 foram recolhidas ao depósito credenciado do Detran. Foram emitidas 19 autos de infração. Nesta operação de ontem, um motociclista foi preso porque estava com certa quantidade de maconha. Brigada Militar em São José dos Ausentes, ontem à tarde, deteve um homem por tráfico de drogas. Estava com maconha e cocaína. Ele reagiu à abordagem. Aí, então, a Brigada Militar usou meios moderados, força progressiva para contê-lo, algemá-lo, e trouxeram ele então para a delegacia de Vacaria, onde foi lavrado o flagrante. E a Polícia Civil de Vacaria deteve ontem duas pessoas por descumprimento de medidas protetivas. Uma, inclusive aqui, que estava ameaçando a ex-companheira em Vacaria, tinha fugido, estava no Paraná, e a Polícia Civil de Vacaria, nossa Draco, alô, Dalmorinha, alô, delegado Gustavo, delegado de Fabre, eficiente delegacia da Draco, esteve lá no Paraná e deteve o homem que veio para o presídio local. E um outro de 45 anos, também aqui em Vacaria, que descumpriu a medida protetiva, foi preso ontem por determinação judicial e foi levado para a penitenciária. E tem gente que continua dizendo: a Lei Maria da Penha não dá nada. Dá sim, da cadeia. 752, 15 graus, eu já volto. Bom dia.

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7: Obrigado pela sua companhia. 7:56. A temperatura subiu 16 graus agora aqui na Avenida Moreira Paz. Nesta madrugada teve uma tentativa de homicídio. Polícia investiga. Uma residência foi atingida por vários disparos de arma de fogo no bairro Seminário. Fato que aconteceu esta madrugada aqui em Vacaria. Vamos agora a 7:56, Serviço de Utilidade Pública.
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10: A Lovato Premium Service atendimento funerário integrado através do crematório Lovato de Vacaria e juntamente com familiares participa o falecimento da senhora Francisca Martins Osório da Silva com 74 anos de idade. Esposo Raul Martins da Silva em memória, filhos Everson, Edson e Edna, noras Renata e Adriana, netos Caliandra, Jonathan, Ellison, Paola, Arthur e Lígia. bisnetos Enzo e Isabelle. Amigos e demais familiares, o velório estará sendo realizado na funerária Lovato, sala 4. Cerimônia religiosa às 9h30 da manhã e encaminhamento para o crematório Lovato às 10h da manhã. Antecipam agradecimentos. A Lovato Premium Service Atendimento Funerário Integrado, através do crematório Lovato de Vacaria, comunicou o falecimento da senhora Francisca Martins Osório da Silva. Antecipam agradecimentos.
7: 7h57, tempo encoberto, 16 graus, a Viver Aposentadorias. 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É ali na João Teodoro Duarte, bem em frente ao edifício Zamban. 7h58, 16 graus, vem aí notícias da hora. Em seguida eu já volto. Eu e o Betão trazendo mais informação para você. Bom dia, um excelente dia. Paz e bem, meu irmão, minha irmã.
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17: 8h, notícias da hora. 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Os rios dos Sinos, Jacuí e Uruguai seguem acima da cota de inundação no Rio Grande do Sul nesta terça-feira, conforme dados do Serviço Geológico Brasileiro. Os cursos d'água ainda causam alagamentos em 4 municípios gaúchos: Rio Uruguai, em Itaqui e Uruguaiana, Rio Jacuí, em Cachoeira do Sul, e Rio dos Sinos, em São Leopoldo. Na madrugada desta terça, o Rio Gravataí deixou a cota de inundação em Gravataí. Em Porto Alegre, o Guaíba segue em declínio. A Polícia Federal deflagrou hoje nova fase da Operação Sem Desconto, que mira um esquema nacional de descontos indevidos em aposentadorias e pensões do INSS. A fase desta terça foca em suspeitos de lavar dinheiro obtido de forma criminosa a partir da fraude. Entre os alvos está o senador Everton Rocha, do PDT do Maranhão. Policiais federais cumprem 18 mandados de busca e apreensão, expedidos pelo Supremo Tribunal Federal no Distrito Federal e também no Maranhão. Ser feliz sem motivo é a mais autêntica forma de felicidade. 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A União Europeia vai realizar uma reunião de emergência nesta terça para discutir a crise migratória em Ceuta, enclave espanhol no norte da África, após a entrada em massa de migrantes vindos do Marrocos. O encontro vai reunir ministros do interior do bloco e busca uma resposta coordenada para a pressão sobre uma das fronteiras externas da União Europeia. O pedido de reunião foi feito por 22 países membros. A crise começou na quinta-feira passada, quando cerca de 60 mil pessoas tentaram chegar a Ceuta a nado ou contornando barreiras na fronteira marítima com o Marrocos. A travessia deixou ao menos 72 mortos, a maioria afogada no mar Mediterrâneo. Notícias da hora. 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
17: Próxima edição, às 9 horas.
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0: Está chovendo. Aqui, área urbana de Vacaria, por enquanto, não. Mas as nuvens são de chuva. Temperatura maravilhosa, 16 graus. Então, mais uma vez, agradecendo a sua companhia, gratidão a você que está aí no seu local de trabalho, está aí se dirigindo para o seu trabalho, você que está no seu veículo, no seu brutão, no galpão, onde quer que esteja na nossa companhia, estou lhe desejando então um excelente dia. 8:08. 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Agora, 8 horas, 10 minutos, 16 graus, seguindo.
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0: Vamos para a nossa pauta, trazer os assuntos que serão ampliados a partir de agora. 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Já vamos trazer mais informações, participação do ouvinte, inclusive do pessoal aqui da região, reclamando e reclamando com razão do absurdo do valor da conta de luz que está chegando nas residências e empresas, e não só do pessoal da cidade, também do interior. Temos o boletim informativo da Câmara de Vereadores, aprovou ontem vários projetos, 5 ao todo, um deles importantíssimo aí, mais de 2 milhões de reais para a continuidade do serviço da linha verde aí que ganhou a licitação, está só aguardando aí para assinatura do contrato para voltar com o serviço de varreção, também de capina e roçado aí. Deve acontecer ainda, segundo o secretário de governo, o Romeu Lovato, deve acontecer no final ainda desta semana, no início da próxima assinatura do novo contrato com a linha verde. E daqui a pouco vamos conversar aí o Betão também com o secretário de habitação, o Boni, Leonardo Zamboni, que tem informações inclusive sobre a entrega das caixas de água. Alô, seu Antônio, diz que não recebeu, tá inscrito, não recebeu a caixa de água ainda. Calma que ela vai chegar, mas o secretário de habitação já daqui a pouco vai lhe explicar aí como é que tá essa situação da entrega das caixas de água aí pela prefeitura e a Corsé. 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Bom dia, Ladimir, sou a Odilene, moro em Esmeralda. Ladimir e Betão, eu pagava uma média de R$300 da conta de luz. Este mês, R$800. E mora só eu e meu esposo aqui na minha casa. Vou reclamar com quem? É uma boa pergunta aí. Mas as nossas autoridades, dona Odilene, estão se movimentando. Alguma coisa tem que acontecer, porque só um casal pagava 300 e passou para 800, algo de errado tem nessa conta aí. Ah, com certeza tem.
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1: 8:13, seguindo previsão do tempo. 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Daí, Kátia, novo contato para sabermos aí, a instabilidade também chegou aqui para nossa região, Kátia.
2: Olá, amigos e ouvintes, vamos ter uma terça-feira com muita umidade presente sobre o Rio Grande do Sul. A condição de temporais, felizmente, diminui bastante, diminuiu já bastante nas últimas horas em grande parte do Rio Grande do Sul, mas seguimos com o fluxo de umidade vindo aqui para o estado. E aqui na região da Serra e Campos de Cima da Serra, vamos ter bastante umidade presente, eventualmente tem alguma chuva mais isolada por aqui. As temperaturas seguem esse padrão que vem sendo observado, um padrão de temperaturas mais elevadas do que o normal, com máximas que devem variar entre 19 a 21 graus, sendo 19 nos pontos mais elevados. Na quarta-feira, vamos ter uma umidade um pouco maior, então, eventualmente, tem algumas pancadas de chuva acontecendo aqui pela nossa região, misturadas com períodos de bem nublado. As temperaturas oscilam de 13, 14 graus pela manhã, a 19, 21 graus no período da tarde. Já para quinta e sexta-feira, tudo indica que a umidade deve permanecer e as chuvas podem voltar a ser até um pouco mais expressivas por aqui. Com a previsão do tempo, Kátia Valente.
1: 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Nona, bom giorno, como você está, Eulália? Uns trucos, mete te fermo um pouquinho, se tomasse a esguelta, certo? Lauro, tu de massa lá, dá pra famar as quenas, certo? Um abraço a nona Eulália, que não entende italiano, diz que ela tá trabalhando demais. Ela tem que trabalhar menos, mas tem que se cuidar, porque tá trabalhando demais, depois dá dor nas costas aí. Bom dia, é o Alexandre. Os pardais que instalaram na 285, próximo ao Trevo de Esmeralda, já está funcionando. Tem um pessoal também me perguntou aqui para o lado de Bom Jesus. O seguinte, ó, conversei com o professor Elidalberto, que é o responsável aí do DENIT aqui em Vacaria, sobre essa situação aí, desses novos pardais que estão sendo instalados aí. Ele disse que ainda estão em fase de conclusão. Agora, já nos próximos dias, começa a notificação. Então já tem alguns pardais que já estão operando e já nos próximos dias aí é só o Inmetro vir aí fazer a aferição para ver se está tudo ok, né, da velocidade que é 60 por hora. Pessoal, então vai emitir também notificação esses pardais aí, fiquem atentos aí, tô avisando. Alô, Assis lá em Montes Capões, já tô te avisando, Assis, você me ligou sabendo se o pardal tá emitindo aí. Vai entrar em funcionamento já nos próximos dias, tá ok, Assis? Saúde pra você aí. Fechou. 8:16, 16 graus. Vou ao espaço comercial, já volto com mais informação. Bom dia, obrigado pela sua sintonia. 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
1: 8h23, 8h23, 16 graus. 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Bom dia, Vladimir! Avise os motoristas que estão vindo aqui para o refugiado que tem uma vaca preta aspada, brinco amarelo, lado esquerdo, que está bem no meio da estrada, no sentido refugiado, aqui próximo ao morro do antigo frigorífico Giroto. Obrigado pela informação, Tiago. Então, ó, você que está indo lá para o refugiado, lá, é, vai com calma aí, no próximo ali no morro ali do antigo frigorífico Giroto, que tem uma vaca, e olha, é o proprietário dessa vaca aí, aspada, aí com brinco amarelo. É, tá ali perto do antigo frigorífico Giroto, esse animal aí. Pessoal, tem que ter cautela aí, vamos com calma também para evitar um acidente aí. 99993-4202 no ar, conferindo.
15: Bom dia, Vladimir. Bom, tudo certo? Dia. Eu moro aqui no bairro Vitória. Sim. A luz também veio insuportável.
1: Insuportável.
15: Olha, de 200 e pouco para quase 600.
1: Nossa Senhora! É de 200 para 600, é um baita de um aumento. E será que tem justificativa? Claro que não. Alô, Gilberto, está aqui. Sandro, alô, Elisa, do bairro Imperial, alô, doutor Taiguara, alô, Luciano, um abraço para você, taxista Dai, Gai, alô, Daltra, alô, Gai, nossos Instituto Vacarianos a Cavalo, pessoal daí se preparando para semana que vem buscar chama crioula lá em Rio Pardo, 351 quilômetros na pata do cavalo de Rio Pardo, André da Rocha, e depois André da Rocha aqui para Vacaria. 8h27. Alô, pessoal do DENIT aqui em Vacaria, sempre atencioso, pessoal aí que está sempre atento aí às necessidades da população aí. Alô, pessoal do DENIT, vamos notificar a Corsã ali na Avenida Militar. Passei ontem também aí, há mais de um mês aí, teve o rompimento de uma adutora, ali próximo ali do Bidu Veículos, aí do Thales aí. Alô, Thales, do som aí, ali próximo ali aos sindicatos dos metalúrgicos. Ora, botaram em cascalho, botaram uma carga de cascalho para compactar aonde a adutora rompeu? Não, que é isso? Vamos botar uma brita, será que não tem dinheiro a Corsã para comprar uma carga de brita e botar um cascalho aí, as pedras soltas aí, pode até ocasionar um acidente, algo mais grave aí? E outro detalhe, faz mais de um mês que essa adutora foi consertada, se aqui no mês não deu ainda para repor o asfalto e aquele barral que deixaram aí na frente do Tales, do Bidu ali, na esquina dos sindicatos metalúrgicos, na Farroupilha com a Militar, uma vergonha. São dezenas e dezenas de pessoas, inclusive de outros municípios e estados, que passam aí, vão ver todo aquele barral lá, o que vão dizer da nossa cidade? Não é culpa da prefeitura, não. Não é culpa da prefeitura, não. Alô, pessoal do DENIT, vamos notificar a Corsã para dar uma ajeitada ali, tirar aquelas pedras, aquele barro lá, que tá uma vergonha, inadmissível. Tem que melhorar também esse aspecto visual e a Corsã tem que ter responsabilidade de agilizar a reposição. Quando acontecer o rompimento, vamos botar novamente a camada asfáltica e não cascalho. 8h28, 16 graus, já voltamos. Tá chovendo na Vacaria.
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1: Então estamos felizes mais um dia, primeiro pela vida e em segundo lugar porque você está em nossa companhia aqui, é a tua Rádio Fátima de Vacaria, 8h34, tempo encoberto, temperatura de 16 graus. 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Às 8h35, alô Felipe Pires, grande Felipe Pires, nosso coordenador da Semana Farroupilha. E Semana Farroupilha vai bombar esse ano em Vacaria, grandes shows aí. Já tá com a programação pronta, e vamos conversar nos próximos dias, temos que divulgar aí. Abraço, Felipe. Alô, Pablo Baldin. 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Alô, Jocélia, na Fazenda da Estrela, não é só cidade que a conta de luz veio um absurdo, Vladimir. Nós aqui pagávamos em torno de R$ 140 por mês. Este mês veio quase R$ 600. Não tá fácil, né, Jocélia? Mas certamente nossas autoridades vão tomar as devidas providências. Eu, pelo menos, buscar uma alternativa, porque é um absurdo o valor da conta de luz aí. Pessoal reclamando e reclamando muito. Bom dia! Como é que estamos? Aqui na BR-116... perto da entrada para IP, estamos na tua companhia, Artêmio. Obrigado, Artêmio. Saúde para você aí. Tá chovendo aí, Artêmio? Por enquanto não, então tá bom. Vamos ao boletim informativo da Câmara de Vereadores, que ontem esteve reunida ordinariamente e aprovou 5 projetos. Então, vamos com o assessor de imprensa, colega Aldir Santos.
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3: Um abraço a todos, muito obrigado pela companhia. Estamos chegando com as informações do Legislativo nesta manhã. Os vereadores aprovaram durante a sessão ordinária desta segunda-feira 5 projetos de iniciativa do Poder Executivo. Um dos projetos aprovados promove a adequação da lei que autorizou a contratação temporária de um psicólogo para ampliar os atendimentos às pessoas com transtorno do espectro autista. A alteração corrige a carga horária para 20 horas semanais e fixa o vencimento básico em R$ 5.116. Foi aprovado um projeto de lei que autoriza a suplementação de R$ 2.511.600 no orçamento municipal para custear os serviços de coleta de resíduos sólidos. Vamos ouvir as manifestações dos vereadores a respeito deste projeto. Vereador Carlos Ibete, do União Brasil.
4: Ele está tirando R$ 1.500.000 da manutenção das vias. Então nós estamos tirando dinheiro de uma manutenção de via que já não está acontecendo para suplementar um serviço do lixo que está tendo um acréscimo de 25% de um ano para o outro. E isso faz a gente aqui pensar muito na hora de votar esse projeto. Mas a população de Vacaria não pode pagar o preço pela incompetência. Nós não podemos ficar sem o serviço que é essencial. Agora, o município sabia desde o dia que o prefeito assumiu que esse contrato, essa licitação precisaria ser refeita, que o contrato estava encerrando. E vereador Biasi, a não resposta de um pedido de informação para o senhor vereador, para mim, não é uma falta de respeito com o vereador, é uma falta de respeito com a comunidade. Porque o que nós queríamos apenas era informações para poder votar com garantia e certeza que nós estávamos votando, senhor presidente.
3: O líder do governo, vereador Douglas Cincia, apresentou a justificativa do executivo para a aprovação deste projeto.
5: Realmente é um valor alto, considerável, concordo com os colegas, mas quero trazer aqui um dado que talvez esqueceram. Foi matéria, inclusive, no G1. Fraude do lixo. Justiça bloqueia 20 milhões de famílias suspeitas por fraudar licitações. E, pasme, um dos municípios investigados, Vacaria. Como que funcionava isso? Apontamento do Ministério Público. De duas formas. As empresas cobravam um volume de resíduo de até 40% superior ao efetivo, ou então por pesagens duplas. Caminhões carregados eram submetidos a múltiplas pesagens com a mesma carga, gerando cobranças repetidas pelo mesmo serviço. Eu também acho que é um valor alto, mas prefiro que seja feito um contrato emergencial e que essa licitação seja feita da forma correta, com cláusulas que inibam esse tipo de situação. Inclusive, esses processos licitatórios foram feitos, teve que ter sido feito outro, que é o processo 16, se não me engano, presidente, justamente para que se evite esse tipo de situação. Contratos feitos anteriormente, e aí não é uma questão de culpa ao município, quem fez deixou de fazer, mas sim para que empresas que não são idôneas, como essas que estão sendo investigadas, não participem do mesmo processo.
3: Ainda sobre o projeto que garante recursos para a continuidade da coleta do lixo em Vacaria, falou o vereador Edmar Biasi.
6: A justificativa desse projeto veio um pouco vaga, eles poderiam ter vindo mais especificada, então só eles sabem e a população e nós que representamos a população não sabemos do que está acontecendo. Ele comentou também a questão que pode estar havendo alguns desvios de empresas não idôneas. Reitero a minha fala de que há necessidade de ter medidas de como controlar o serviço que está sendo feito e reitero também a necessidade de que a prefeitura tenha pessoas fiscalizando o trabalho da empresa, a execução do serviço lá no bairro. E também as pesagens e o pagamento de acordo com o serviço prestado. Então, contrata-se de forma mal feita. Desde 2020, tivemos tempo hábil para rever o contrato.
3: O presidente da Casa, vereador Pingo Rezende, apresentou um balanço dos recursos destinados pela Câmara nos últimos anos para a área da segurança pública.
7: 2025 passa de 180 mil. Em 2026, tem um total aqui de emendas também impositivas de diversos vereadores, aqui como o vereador Maurão, o vereador Biasi, tem emenda minha, o vereador Jorge, o Douglas, o Fernando Sequinato, o Luciano, o Carlos, o Orlando. Quase que todos os vereadores têm parcela de recursos aqui importantíssimos. Do ano passado, um trabalho do vereador Jorge, junto com o presidente Biasi, a viatura para a patrulha Maria da Penha, um valor de 150 mil. Trabalho também do presidente Biasi com o Luciano, as viaturas da guarda, mais 300 mil. Este ano, valores para o PROERD, Conselho Tutelar, Guarda Municipal, Bombeiros, chegando num montante de 1.500.000. Então, passa de 1 milhão de reais que esta casa colocou, que os vereadores colocaram em auxílio para melhorar a segurança pública do nosso município. Então, esta casa muitas vezes é cobrada e tem que ser cobrada porque a gente representa parcelas da sociedade Vacaria, mas também, colega Montanha, temos que falar que esta casa contribui, todos aqui contribuem de alguma maneira com recursos importantes e que reduz os índices de criminalidade na nossa Vacaria e região.
3: Ainda foram aprovados mais projetos. Contratação temporária de um médico veterinário com cargo horário de 20 horas semanais para atuação junto à Secretaria de Agricultura e Meio Ambiente. Na mesma área foi aprovado um projeto que autoriza a contratação temporária de um motorista e operador de máquinas. E ainda a contratação temporária de 2 motoristas para a Secretaria de Obras. Ficamos por aqui com a edição de hoje do Câmara Informa. Tem sessão nesta terça-feira a partir das 5h30 da tarde. Amanhã estaremos de volta aqui neste mesmo horário.
1: Valeu, colega Aldoir Santos, da Assessoria de Imprensa do Poder Legislativo. Confere. 8h44, tempo instável aqui em Vacaria. 16 graus é a temperatura. Alô, Dejanira, recebi aqui seu WhatsApp, Fernando do Antônio Reale, Claudete da rua, do bairro Santana, o Alcir do Jardim América. Alô, Luiz Paulo, pede para sua mãe procurar o PROCON. Essa situação não tá errada aí, tem que procurar o PROCON aí. Tá ok, Luiz? Alô, Gedir aí, da Campos Salles, eu já recebi seu recado também, ok? Agora são 8h45, eu tenho espaço comercial e a gente volta com mais informação. Alô, pessoal de Esmeralda, recebi aqui agora do cartório eleitoral aqui, que o pessoal está procurando aí algumas pessoas para trabalhar com o presidente de mesa lá e não deram ainda, não deram um retorno. Então eu vou em seguida trazer o nome das pessoas que têm que comparecer lá na Prefeitura de Esmeralda, falar com a FAB, é uma solicitação do cartório eleitoral de Vacaria. Em seguida eu trago os detalhes então. 8h45, 16 graus. Bom dia.

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8: 8h50, tempo instável, 16 graus, atenção. Informação importante para você, contribuinte de Vacaria. Informação importante para quem tem dívidas em atraso com o município de Vacaria, então. Está chegando ao final o prazo para você contar com os benefícios do Programa de Recuperação de Créditos Fiscais e Municipais, o REFIS. Até o dia 31 de agosto, as pessoas físicas ou jurídicas podem regularizar a situação nas dívidas reconhecidas até 31 de dezembro do ano passado, com 100% de desconto nas multas e juros. É só comparecer nos setores de lançamento ou de dívida ativa para a emissão das guias. E o pagamento pode ser feito em 15 dias.
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8: 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Saúde, meu irmão. Alô, professora Gislaine Mussato, espetacular, professora Gislaine Mussato de Caxias IP. Obrigado, tá visitando Vacaria hoje com seu filho Giovanni. Abraço, professora. Faz um pix pro Giovanni, segurinha é bom. Tá no DNA, professora. Atenção, Esmeralda. A seguir, essas pessoas que eu vou fazer a relação agora devem comparecer com urgência lá na Prefeitura de Esmeralda, falar com a Fábia, secretária de administração. É uma determinação da juíza eleitoral de Vacaria. Algum familiar, algum parente também avisa, tá? Brenda Oliveira Subtil, Jailson Alves de Oliveira, Magali de Almeida Macedo Caríssimi, Silvana Pinto Buratti, Cavani Rodrigues de Macedo, José André Amâncio de Oliveira e Gisele Goulart Ferreira. Estas pessoas estão sendo solicitadas que entrem em contato com urgência com a secretária Fábio, lá da administração. É uma determinação da juíza eleitoral de Vacaria. Por quê? Porque foi emitida a convocação, vocês são presidentes de mesas que deverão trabalhar na eleição de outubro e não foram localizados ou não deram um retorno para a justiça eleitoral. E a Justiça Eleitoral precisa, ainda esta semana, de um retorno de vocês. Aqui Eu vou repetir: Brenda Oliveira Subtil, Jailson Alves de Oliveira, Magali de Almeida Macedo Caríssimi, Silvana Pinto Buratti, Cavani Rodrigues de Macedo, José André Amâncio de Oliveira e Gisele Goulart Ferreira, lá em Esmeralda, são presidentes de mesas que a Justiça Eleitoral ainda não conseguiu localizar para encaminhar a convocação de vocês. Tem treinamento e outras informações. Então, entre em contato com a FAB, lá vocês vão receber todas as orientações. E segundo informações aqui, o pessoal do cartório eleitoral, também a juíza eleitoral, nos passou aqui que Vacaria, Campestre, Monte Alegre, tem também aqui, ela está me passando muitos Capões e Pinhal da Serra, alguns presidentes de mesa ainda não deram retorno da convocação. Então, ó, você ali dê uma olhadinha aí no seu celular, que muitos estão sendo convocados através de redes sociais aí. Então, dê uma olhadinha que o cartório eleitoral pode ter mandado uma mensagem aí. Quem convocou, só em justificativa extrema para ser liberado, senão vão ter que ser presidentes de mesa na eleição de outubro, ok? Dado o recado. 8h57, estamos chegando na reta final aqui do nosso programa, a segunda hora do Conectado, a temperatura de 16 graus, tempo instável aqui em Vacaria. Só mais uma vez lembrando de que até uma hora da tarde de hoje está acontecendo ali na Casa Fratelli Tutti, ali ao lado do asilo, a feira de produtos orgânicos com a participação de produtores de Vacaria e também da nossa região, como por exemplo de muitos capões aí, pessoal que produz orgânico, estão aí nesta feira, tá certo? 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Agora, 8h58, tempo instável aqui em Vacaria região, temperatura de 16 graus. Vamos ao espaço comercial, vem notícias da hora e depois, logo em seguida, eu retorno aí com a apresentação do Temática Primeira Hora. Bom dia, saúde para você, paz e bem. Obrigado pela sua sintonia. Um excelente dia.
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15: 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Vamos ao giro da reportagem da Rede Tua Rádio.
16: Os municípios da microrregião de Veranópolis estão entre os contemplados por uma das propostas vencedoras da Consulta Popular 2026, que definiu os investimentos do governo do estado para a região da Serra em 2027. O projeto prevê a implantação de um sistema regional de sinalização turística em territórios turísticos consolidados e em consolidação e receberá investimento de R$ 556.714. A iniciativa ficou na terceira colocação entre as demandas mais votadas na consulta popular, somando 1.189 votos, nos 32 municípios que integram o Conselho Regional de Desenvolvimento da Serra, o Coré de Serra. Além de Antônio Prado, município que lidera a proposta, o projeto também contempla cidades da microrregião, entre elas Cotiporã, Nova Prata, Vila Flores, Veranópolis e Fagundes Varela, fortalecendo a integração turística e a identificação dos principais atrativos desses destinos. Da Tua Rádio Veranense de Veranópolis, Mário Vivan.
17: Em Marau, destaque para o reconhecimento do município como município turístico pelo Ministério do Turismo, categoria de maior relevância no mapa do turismo brasileiro. A classificação reconhece cidades com fluxo consolidado de visitantes, infraestrutura e atrativos turísticos. Além de fortalecer a imagem de Marau como destino regional, o reconhecimento amplia o acesso a programas, investimentos e políticas públicas voltadas ao desenvolvimento do setor. Da Tua Rádio Alvorada de Marau, Ana Lúcia Giacomini.
18: E a Prefeitura de Garibaldi realiza hoje, terça-feira, a terceira etapa da Operação Poste Limpo. A ação acontece na Avenida Independência, proximidades do número 1400, junto à rótula de acesso principal ao município. O trabalho tem como objetivo promover a retirada de cabos inutilizados e organizar a fiação aérea, contribuindo para a segurança da população, redução da poluição visual e melhoria da infraestrutura urbana. Durante a execução dos serviços, haverá bloqueios parciais de trânsito e sinalização diferenciada no trecho, exigindo atenção redobrada dos motoristas e pedestres que circularem pela região. A orientação é que os condutores reduzam a velocidade, respeitem a sinalização temporária e, sempre que possível, utilizem rotas alternativas. Da Tua Rádio Garibaldi, Luiz Henrique Guarnieri.
19: Foram divulgadas as 10 composições classificadas para o 4º Pouso Regional de Vacaria, que será realizado no dia 12 de setembro no CTG Porteira do Rio Grande. Após o encerramento das inscrições, que recebe mais de 40 composições de municípios da região da Muxer, as obras selecionadas subirão ao palco para disputar mais uma edição do festival, que valoriza a música regional gaúcha e incentiva novos talentos da composição nativista. Da Tua Rádio Fátima de Vacaria, Júlia Rodrigues.
20: Lagoa Vermelha registra 0 casos de dengue, mas os especialistas alertam para os riscos com o efeito El Niño. Os agentes de endemias do município de Lagoa Vermelha foram ouvidos pela Tua Rádio. Relataram que recentemente o município não registra nenhum caso da doença, resultado da maior conscientização da população e das ações contínuas de vigilância. Mesmo assim, o alerta é reforçado. Com o aumento das chuvas e da umidade previsto para os próximos meses, as condições ficam ideais para a proliferação do inseto, que se desenvolve em água parada. A população é convidada a continuar colaborando. Cada um é o agente de endemias da sua própria casa. Da Tua Rádio Cacique de Lagoa Vermelha, Daniel Carvalho.
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8: Bom dia! Alegria, alegria, alegria. Viva intensamente este novo dia. 4 de agosto, senhoras e senhores ouvintes, 9h08. É terça-feira. Terça-feira de tempo instável aqui em Vacaria. Temperatura de 16 graus. Agradecendo mais uma vez a sua

0: sim, você é uma pessoa especial. Por quê? Porque você é a imagem e semelhança de Deus. 99 é o Temática chegando no seu rádio. Vamos até o meio-dia. Estarei na apresentação até às 10 horas. Colega Betão, titular desse horário, está com um probleminha de voz aí, está se recuperando da garganta aí. Mas logo, logo está de volta aí nosso querido Betão. Vou até às 10 horas então. Depois vem Ronaldo Pontel. 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Atualizando, 9:09. 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Tempo encoberto, temperatura 16 graus. 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Agora são 9:11. Já tem novidades aí. Alô, pessoal que inclusive pediu aqui sobre a entrega das caixas de água pela Prefeitura de Corsã. Tem algumas informações importantes para vocês. Tem informações importantes aí sobre projeto habitacional e regularização fundiária. Alô, pessoal do São Francisco, Marcelo, tem novidades. Por quê? Porque em seguida eu vou conversar aqui com o secretário da Habitação, o Leonardo Zamboni, nosso querido Boni Zamboni, e também com o diretor executivo, o Daniel Pereira. 9:12, vamos primeiro para o programa Conexão Cidadã, programa de responsabilidade da Prefeitura de Vacaria.
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2: Olá, bom dia, um abraço a todos e aqui estamos nessa manhã de terça-feira com as informações do governo municipal. Na saúde, fechado o primeiro mês de implantação do sistema de acolhimento com avaliações positivas. O novo modelo de atendimento nas unidades de saúde, ao completar o primeiro mês de funcionamento, está sendo bem avaliado a partir da própria compreensão da comunidade, sem a necessidade de retirada de fichas e nem chegar de madrugada para aguardar atendimentos. O sistema continua em aperfeiçoamento. Essa avaliação, ela é ampliada pela secretária municipal de saúde, Aline Soares Salvador.
3: Bom dia, Paulo. Bom dia a todos os ouvintes. Então, estamos aí completando o nosso primeiro mês da nossa nova modalidade de atendimento, que é um modelo que agora não tem mais ficha, e sim agora a gente está fazendo os acolhimentos nas nossas unidades, né, de acordo com o protocolo do Ministério da Saúde, instituído lá em 2013, favorecendo que os usuários não precisam mais ir de madrugada para a frente das unidades de saúde. Isso já é uma realidade no nosso município, né? Já nesse primeiro mês, as pessoas já entenderam que não precisa

0: precisam mais ir de madrugada, né? Então a gente coloca as unidades de saúde em abre a partir das 7h30 da manhã. O usuário pode chegar tranquilamente a partir deste horário na unidade de saúde, não precisando mais ter que ir buscar fichas, né? Destaco de forma muito positiva o engajamento de todas as equipes do município para que isso dê certo, para que esse modelo de atendimento esteja caminhando para um progresso. Foi um primeiro mês de muita análise, de muita capacitação. Agora vem o passo de identificar as possíveis falhas, os pontos em que precisamos ainda trabalhar e ajustar, e já estamos fazendo isso junto com a coordenação de atenção básica, mas eu destaco porque as equipes estão fazendo o protocolo acontecer na sua unidade, no seu território, da forma que cada um conseguiu organizar da melhor forma possível. Já identificado, né, pelas equipes, vem ao encontro da população, do usuário, também entender o que é a demanda do dia, o que é a demanda programada, né? Vou dar alguns exemplos, né? Demanda do dia: sintoma gripal, febre, mal-estar, vômitos, diarreia, algum tipo de dor aguda, né? Isso são atendimentos que precisamos atender imediatamente quando chega na unidade de saúde. As demandas programadas ficam encaixadas para uma reavaliação do médico, um retorno para mostrar exame, uma troca de receita. São atendimentos que podem ser programados, ou seja, vão ser agendados, eles não entram como critério de urgência para aquele dia. A gente sabe que sim, tem exames que têm que ser levados ao médico com maior brevidade, por isso, nada melhor do que conversar, explicar para a equipe, para que possa então agilizar esse atendimento, mas são demandas programadas. Mas, de modo geral, eu destaco de forma muito positiva este primeiro mês. Estamos aí em constância análise e também em constância de capacitações para levar o melhor atendimento para a nossa população todos os dias.
1: No agosto lilás, mês dedicado à luta contra a violência doméstica, o Centro de Referência da Mulher amplia ações de prevenção. A violência doméstica é um problema presente que vem sendo enfrentado com apoio de políticas públicas. Em Vacaria, a Coordenadoria Municipal da Mulher tem uma série de ações de proteção e intensifica atividades de prevenção. No presente momento, estão determinadas mais de 2.700 medidas protetivas aqui no município. A Tássia Trintino, titular da Coordenadoria da Mulher, nos fala sobre as ações do mês Lilás.
2: Bom dia, Paulo. Bom dia aos ouvintes. Hoje estou aqui para falar do Agosto Lilás. O Agosto Lilás, que é alusivo ao combate à violência contra a mulher. Sendo que agora, em 2026, a Lei Maria da Penha, que originou o Agosto Lilás, completa 20 anos desta lei que é tão importante para mulheres. Maria da Penha, que era farmacêutica e sofreu violência doméstica reiteradas vezes por parte do seu companheiro. O Centro de Referência da Mulher estará promovendo palestras em escolas, estará promovendo também atividades como a Árvore da Sororidade, onde a gente estará percorrendo as escolas municipais e as escolas municipais estarão trazendo frases que serão colocadas ali na Praça da Outro Filho. Uma ação importante também na Praça da Outro Filho é a colocação do Banco Lilás. Esse banco trará informações de onde se socorrer caso esteja sofrendo violência doméstica e demais informações de quais são os tipos de violência doméstica. Será um banco muito bonito, alusivo ao Agosto Lilás. Também estaremos promovendo um adesivaço. Enfim, estaremos nesse mês inteiro aí promovendo ações para que possa se reduzir o número de violência doméstica. Também vale lembrar que o estado do Rio Grande do Sul já conta com 46 feminicídios e que o município de Vacaria conta com 2.700 medidas protetivas ativas, bem como já teve 20 acolhimentos somente no ano de 2026. Lembrando que o Centro de Referência da Mulher mantém plantão 24 horas por dia, 7 dias por semana, nenhuma mulher a menos, e você não está sozinha. Se você está sofrendo violência doméstica, conhece alguém que está sofrendo, não se cale, peça ajuda. O Centro de Referência está aqui para acolher e ajudar. Um abraço, Paulo, a todos.
1: Estudantes do município recebem formação em educação fiscal. De onde vêm os recursos que o município aplica nas ações e serviços alcançados para toda a comunidade? Essa é apenas uma parte da formação realizada junto a estudantes das escolas municipais. No dia de ontem, foi apresentado o relatório das atividades realizadas no primeiro semestre e que serão reforçadas ao longo do ano. A professora Mônica Bisotto da equipe de matemática do Centro de Ensino e Pesquisa da Secretaria Municipal de Educação, nos fala mais sobre esse espaço de formação.
3: Olá, ouvintes. Hoje venho aqui fazer um convite para uma reflexão muito importante. De onde vêm os recursos que fazem a nossa cidade funcionar? Estamos falando de educação fiscal, que vai muito além de falar de impostos. A educação fiscal é um programa essencial para formar cidadãos conscientes e que compreendam de verdade o papel dos tributos e a importância da participação de cada um de nós na sociedade. Tem como objetivos desenvolver a consciência crítica dos nossos estudantes sobre o valor do dinheiro público, possibilitando que o cidadão acompanhe como o Estado está aplicando esses recursos. Ainda, estimula o exercício da cidadania no dia a dia da criança e do adolescente e capacita as pessoas para que saibam cobrar e reivindicar seus direitos com propriedade. Mas por que conversar sobre isso com os nossos alunos? É fundamental que se compreenda que o governo precisa financiar os direitos básicos, como a saúde, a segurança, a infraestrutura, e para isso é necessária a arrecadação tributária. É esse dinheiro que a União, os estados e os municípios vão recolher e transformar em serviços para a população. Quando o estudante entende esse ciclo, ele passa a cuidar do que é público porque percebe que aquilo também é dele. E é por isso que precisamos destacar o belo trabalho que vem sendo feito em nossa rede municipal de ensino. Desde 2025, os professores da educação infantil e do ensino fundamental, de diversos componentes curriculares, têm contribuído em sala de aula para a formação dos nossos estudantes. Afinal, formar cidadãos conscientes hoje é garantir um futuro mais justo e transparente para todos nós. Muito obrigada.
1: E assim encerramos o nosso encontro desta manhã de terça-feira. Amanhã, nesse mesmo horário, estaremos de volta. Até lá, bom dia.
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5: 9:20, 16 graus, espaço comercial. Em seguida tem mais informação. Bom dia!
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5: 9,26. 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Atenção! 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Está chegando ao final o prazo para você contar com os benefícios do Programa de Recuperação de Créditos Fiscais e Municipais, o REFIS. Até o dia 31 de agosto, as pessoas físicas ou jurídicas podem regularizar sua situação nas dívidas reconhecidas até 31 de dezembro do ano passado, com 100% de desconto nas multas e juros. É só comparecer nos setores de lançamento ou dívida ativa para emissão das guias e o pagamento deverá ser feito em 15 dias.
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5: 9:28. Tempo encoberto aqui em Vacaria, 16 graus. Obrigado pela sua sintonia. Um excelente dia para você e para sua família também. Vamos para a entrevista do dia. 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Conforme anunciado, secretário de Habitação, Leonardo Zamboni. Boni, tudo bem, secretário? Bom dia.
7: Bom dia, Ladimir. Bom dia aos ouvintes.
5: Tudo certo, Boni?
7: Tudo certo, graças a Deus estamos aí, né? Mais essa vez e agradecemos ao convite, né? Também desejamos melhoras ao nosso amigo Betão, né?
5: É, isso aí, uma pequena gripe, dorzinha de garganta, mas já vai resolver. Daniela, como é que tá, Daniela? Pereira, nosso diretor executivo, Dani. Bom dia, Dani.
8: Bom dia, Ladimir. Bom dia, os ouvintes da Rádio Fátima.
5: Bom, secretário, são vários assuntos aí, vamos rápido, porque o tempo também passa rápido. A questão agora da lei eleitoral, ela inviabiliza algumas ações concretas por parte da Habitação no atendimento, principalmente a pessoas que buscam os serviços do modo geral da secretaria, secretário?
7: Sim, é necessário o pessoal ter um pouco de paciência nesse momento, né? Que são esses 3 meses agora, né? Sim. Que a gente vai passar 3, 4 meses, né? Porque a gente tem algumas vedações em relação à compra de material, entrega de casas, né? Por isso que a gente fez uma força-tarefa aí nesse primeiro semestre, onde conseguimos entregar em torno de 48 casas, né, Dani? E mais também algumas reformas e tal. Então, agora o processo, é claro que a gente não vai ficar parar de trabalhar, a gente Sim. vai continuar aí entregando pequenas reformas, algumas trocas, mas o que nos viabiliza também a compra de novos materiais para fornecer para a comunidade. Então, o que a gente tem lá, o que foi comprado, né, a gente pegou e já planejado através do conversa com o prefeito Andrezinho, da gente fazer essa compra no início do ano, para esse atendimento de primeiro semestre de uma forma mais intensa, e para no segundo semestre a gente vai um pouquinho mais devagar, por causa justamente dessas vedações. E no início do ano que vem, no final, depois em novembro, dezembro ali, né, dependendo dos turnos de eleições, aí a gente vai dar uma celeridade nesses processos, né, inclusive com essas outras ações que depois a gente vai falar aí contigo.
5: Tá certo. Bom, Daniel, muita gente procurando a Secretaria de Habitação, até na questão de ter sua casa própria, sempre tem essa procura permanente, Daniel?
8: Sim, Vladimir. A gente tem números aqui que a gente, no mês de julho, vou falar no mês de julho específico, Sim. a gente fez 150 novos cadastros, né?
5: 105? Só um mês?
8: Isso, só no mês de julho. A gente atende em média de 15, 20 pessoas por dia, né? Então, deu 226 atendimentos só no mês de julho.
5: E desse atendimento, então, de 150, as pessoas buscando, se cadastrando para uma casa própria.
8: Isso aí, buscando novos cadastros. O nosso prefeito sempre diz, ó, faz o cadastro, e as pessoas com baixa renda mesmo, que tem que dar atenção maior, né?
5: Exatamente. Tem requisitos para isso, né, Boni?
7: Tem, sempre tem requisitos para tudo, né? Essas ações sociais, elas têm que ser muito bem elaboradas através de mecanismos de proteção, né? A gente não está aqui para falar que ninguém é desonesto, né? Mas a gente sempre tem que trabalhar com transparência e honestidade, né? Para que realmente seja atendido quem realmente precisa, né? Isso não quer dizer que outras pessoas não vão ser atendidas também, né? Mas primeiramente, né? Isso é na lei de Deus, né? Olhar para os primeiros mais humildes.
5: Bom, a questão principalmente déficit habitacional é muito grande em Vacaria hoje?
7: Ela é grande. Eu acredito que a gente conseguiu diminuir um pouco, sabe? Porque no início ela era muito maior. No ano passado a gente atendeu aí cerca de 500 pessoas com pequenas reformas, que não era feito, né? O André sempre nos colocou, vamos primeiro atender esse primeiro susto, a gente vai dar nessas reformas para as pessoas não perderem as casas. Porque claro. Se perdeu a casa, entrou na demanda da casa, né?
5: É verdade.
7: Então a gente fez aí 500, 600 reformas e hoje a gente chega num número de 110 casas entregues, né? Algumas com mão de obra, nossa mão de obra, apesar de ser muito qualificada, né? Através dos guris ali, do Comando Duda, mas ela não é suficiente. Então, muitos fazem, recebem a casa para fazer com mão de obra própria, o que nos também dá um fôlego, né, para a gente conseguir trabalhar e atender mais aquelas pessoas de mais idade, né, que não têm condições, e também aquelas pessoas que têm aí 4, 5 filhos com autismo ou alguma doença específica, né, Vladimir?
5: Sim.
7: Então, no ano passado a gente deu esse susto, esse ano, apesar desses números que o Dani traz aí, né, parecerem ser assustadores, né, a gente está conseguindo aí... com esses próximos projetos aí, diminuir bastante a demanda e quem sabe aí se começarem a entregar, não estou dizendo, estou dizendo aqui que nós vamos continuar ou se vier outros governantes, mas o importante é entregar ações, entregar, libertar a comunidade de ter que vir pedir, ela tem que estar liberta, no momento que ela ganhou, ela faz suas escolhas e dentro dessas escolhas a sua vida vai seguir.
5: Secretário, então, neste busca de diminuição do déficit habitacional em Vacaria, o que está em andamento hoje em termos de projetos junto à secretaria?
7: Sim, primeiramente nós tínhamos aí um projeto do início do ano passado, que foi comprado um terreno para participar do FAR, do Fundo de Arrendamento, que seria do governo federal, onde fomos aprovados junto com Farroupilha e Porto Alegre para ganhar 200 casas do governo federal. Foi, sim, a licitação, a gente licitou esse valor. O governo Lula, infelizmente, pegou e tirou o estado do Rio Grande do Sul fora, apesar de nós, Caxias e Porto Alegre, ter licitado. Então, acabou que a gente caiu fora, o estado de Santa Catarina e o estado do Rio Grande do Sul. Não sei por que, deve ter os mecanismos de controle federal aí, então... Novamente as moradias foram lá para cima, né? Mas enfim, após isso nós fomos atrás de um plano B, né? Que era a construção, né? Como nós já tínhamos o terreno, era a construção de pequenos prédios de 4 andares, com 16 apartamentos cada, o qual a gente conversou com o prefeito Andrezinho e chegamos à conclusão, então, que nós precisávamos fazer um financiamento via Finisa com a garantia do TCN, do Tesouro Nacional, né? O que acontece nesse caso? A gente passou pela Câmara de Vereadores, onde o presidente da Câmara gostaria de já pegar esse gancho, agradecer, sim, ao presidente da Câmara e aos vereadores, os nossos vereadores que aprovaram esse financiamento. Infelizmente, alguns vereadores votaram contra, mas isso não vem ao caso, cada um tem o seu caminho. E foi aprovado 15 milhões para a habitação. Desses 15 milhões, a gente já fez o projeto, passou para a Caixa e está aguardando agora o governo federal dar o ok da garantia. Provavelmente, agora, como o período eleitoral, essa garantia vai vir no meio do período eleitoral, né? Por ser um juro mais baixo, né? E estamos já com esse valor para fazer essa licitação, só depois das vedações eleitorais. Então, serão 10 prédios, chegando a 160 apartamentos, Vladimir. Uma boa entrega para a comunidade. A gente quer chegar aí a 350 casas, 350 leitos, né? Para as pessoas aí nesse primeiro mandato.
5: Ei, Dani, nessa questão desses novos apartamentos e novas casas aí, o cadastro continua aberto ou como é que vai ser feito aí até como orientação à população?
8: A gente continua aberto dentro das normalidades, as pessoas vão lá, se inscrevem, né?
5: Porque não foi definido ainda quem vai ser contemplado, né?
8: Não. Algumas pessoas que já foram definidas, mas sempre a próxima prioridade é mais do que a antiga, sabe?
5: Sim.
8: Então, a gente sempre está analisando os cadastros diariamente, né?
5: Tá certo. Bom, sobre essa situação, algo a acrescentar, secretário Boni?
7: Sobre os prédios é o seguinte, ela não é uma ação específica nova, ela é uma ação que é coordenada para atender a demanda já existente, né? É claro que nem falou o Daniel, chegou uma pessoa precisando mais do que a outra, não existe negócio que eu fiz em 2017, sim, que eu fiz em 2015, e não existe, assim, transparente, sem politicagem, sem entrega de nada para pessoas que não precisem, até porque vai passar por uma junta de assistentes sociais que realmente conhecem esse processo, né? Não sou eu, nem você, nem o Dani, né, lá de que estudamos para fazer isso.
5: Certo. É? Bom, outra boa notícia que o senhor chega aí é de que estamos aí concluindo praticamente a regularização dos terrenos, lotes aí do São Francisco e em seguida vamos por Barcelos.
7: Isso. Esse ano, infelizmente, a gente não conseguiu entrar no Barcelos. Mas, felizmente, a gente começou São Francisco. Vamos fazer agora a quarta remessa de entrega de matrículas, chegando aí, então, a umas 200 matrículas, né? Eu creio que ficou alguma coisa para trás, mas isso aí é as pessoas que também a gente não pode pegar pela mão, levar lá para dentro, botar uma arma na cabeça e dizer, regularize teu terreno de graça.
5: Sim.
7: Não dá, né, Eladio?
5: Claro.
7: Temos limite, né? Tem que ter iniciativa também, né? As pessoas têm que fazer o mínimo também, né?
5: É verdade.
7: E aí a gente, como essa ação com o André, onde a gente esteve junto com a juíza e o promotor, né? Foi de suma importância a atuação da doutora Annelise Varasquim, também do promotoria, através do Luiz Augusto. Mas, enfim, está sendo terminada essa parte para o ano que vem a gente fazer uma licitação em cima do bairro Barcelos, né? Porque esse ano, como a gente tem os prédios, então daí o ano que vem a gente vai focar um pouco mais na regularização e também buscar emendas para regularização. Esse ano a gente conseguiu aí em torno de 2 milhões em emenda parlamentar, né? Destinado à habitação foi R$1.100.000 para fazer moradias.
5: Então termina ainda esse ano o São Francisco e já no próximo vamos para o Barcelos.
7: Já vamos para o Barcelos, graças a Deus.
5: Tá certo. Daniel, aqui a pessoa sobre a entrega das caixas de água entre Prefeitura e Corsan. Em torno de 1.000 famílias se cadastraram. Como é que está essa entrega? Quais são os critérios até para orientar a população? Porque tem muita caixa de água ainda para ser entregue, Daniel.
8: Ladimir, assim, ó, a gente está fazendo por bairro. A gente começou pelo bairro São Mateus, Kennedy... e estamos fazendo Cristal, Boeira, Pradense e depois a gente vai para as outros bairros. Os cadastros já foram encerrados, né? Foi feito no mês de março, abril e maio, os cadastros para essas pessoas nesse primeiro momento. As pessoas que já fizeram o cadastro vão ser beneficiadas com as caixas.
5: Tá. Qual é o prazo, mais ou menos, que vocês prevê que devem entregar estas 1.000 caixas de água aí?
8: Eu acho que até o final do mês a gente consegue entregar todas as caixas.
5: Agosto?
8: Isso.
5: Então, pessoal que não recebeu, se acalme aí que gradativamente vocês vão chegar em todo mundo que se cadastrou, né?
8: Com certeza. A média de 35 caixas a gente entrega diariamente, 20, tudo depende do tempo, né? Se o tempo colaborar conosco, a gente vai agilizando mais o processo.
7: Auxiliando um pouco o Daniel, eu acho que o pessoal tem que, em vez de ficar preocupado que a caixa vai chegar, tem que começar a se preocupar como é que vai botar a caixa d'água, né, pessoal? Sim.
5: Que eu ia dizer exatamente agora.
7: Que é a responsabilidade.
5: Lembrando
7: deles,
5: que a responsabilidade é do que beneficiário, né?
7: Isso. Vamos lembrar que a gente não pode entregar tudo nessa vida, né? As pessoas também têm que ter a sua parte, né? A sua contrapartida, né? Aí é quatro palanques, aí tu tá botando uma caixa em cima, né?
5: Tá certo. Daniel, algo a acrescentar, trazer mais informação nesta manhã?
8: Sim, a gente recebe muitas... essas caixas não vão dar certo. Enfim, né? A gente quer... Sim, mostrar para as pessoas que dá certo. A gente recebeu inúmeras fotos das caixas que a gente já entregou, de pessoas com as caixas já instaladas. Não vai solucionar o problema, mas vai amenizar muito.
5: Com certeza.
8: Pessoas que nos mostraram já, Daniel, já instalei, já tinha bem preparado e já coloquei a caixa e já está funcionando. Então, assim, a gente recebeu essas fotos com boas notícias, sabe?
5: E que bom. Bom, obrigado, Daniel. Conte sempre conosco aí, um excelente trabalho, hein?
8: Um abraço, Ladimir, obrigado pelo espaço.
5: Daniel Pereira, que é o diretor executivo. Boni, para destacar como fechamento, qual é o teu recado como secretário de habitação?
7: Primeiramente, queria falar do loteamento, Ladi, tá? Do loteamento que nós vamos, então, já que estamos atingindo essa população mais pobre, né? Também vamos atingir o pessoal que paga imposto, o pessoal que está começando sua vida, que trabalha aí, que ganha de 3 mil a 8 mil reais, né? Até 9 mil reais, numa ação junto com o prefeito André. A gente vai tentar aí entregar 200 lotes subsidiados para que essas pessoas consigam fazer Minha Casa Minha Vida. Então, você que diz que nunca foi atendido pela prefeitura, agora, né, é a sua chance também, né? A gente tem que trabalhar para a comunidade inteira. Eu acho que o André falou, quando nós estamos aqui, é porque nós estamos para trabalhar para todos. Temos que trabalhar para os mais pobres, com a nossa função de cristão, temos que trabalhar para os mais pobres. Mas não podemos esquecer também todos aqueles outros também que hoje precisam também de uma outra forma, têm o seu valor, mas não conseguem, através dessa situação que está o país, conseguir fazer essas ações de construir a sua casa própria, né? Eu queria, como a última palavra, queria agradecer então a todos os ouvintes, né? Pedir que vocês entendam, né? ou procure entender que não é tão fácil assim como parece, né?
5: Sim.
7: Que nós temos aqui, por exemplo, 20 lojas de entrega de material de construção, né? Para fazer a cidade inteira. E nós temos lá o nosso orçamento para fazer as coisas para o resto do município, que seria aí em torno de 20%, 30%, 40% ou mais. Então, a gente vai atender todo mundo, não vamos largar a mão de ninguém, só que temos que saber que sempre o irmãozinho pode estar precisando mais. E às vezes, se você ficar brabo porque o irmão, porque foi, eu não ganhei e tal pessoa não ganhou, procure ver a necessidade do teu irmão, procure botar no teu coração essas coisas, porque quando você é atendido de forma irregular, uma pessoa que está lá, que está precisando muito mais que você, não recebeu. Quando você recebe, alguém deixou de receber. Então, seja agradecido por essas coisas. Agradeça a Deus, não agradeça a mim, não agradeça o André, não agradeça o Daniel, nem ao Vladimir, mas agradeça a Deus, porque Ele está tocando a tua vida. Ele está tocando a tua vida no momento que você é contemplado com alguma coisa. Então, agradeça mais, reclame menos. Isso está na Bíblia. Deus é assim. Você agradece e as coisas começam a fluir melhor na tua vida. Então, seja agradecido e lembre, quando você é atendido, alguém não é atendido.
5: Tá certo. Obrigado, Boni. Saúde.
7: Saúde.
5: Valeu. Secretário de Habitação, o Leonardo Zamboni. Você quer mais informações, orientações, desde a questão da casa própria, loteamentos, regularização aí do São Francisco, agora depois também o Barcelos, procure a Secretaria de Habitação, que fica aí no antigo Clube Guarani, finado Clube Guarani, aí na rua Dona Laura, no centro da cidade. 9h45, 17 graus, bom dia.
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5: 9:49 volume no seu rádio. Preste atenção, tem informação importante para você. 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
5: 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Telefone 3232-4611, 954, 17 graus, eu já volto.
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5: 9:55, tempo encoberto, 17 graus. 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Na sequência, vamos ter aí notícias da hora e depois o Temática na apresentação do colega Ronaldo Pontel. temperatura segue em 17 graus, tempo encoberto aqui em Vacaria. Lembrando mais uma vez que hoje até a 1 hora da tarde está acontecendo a feira de produtos orgânicos ali na Casa Fratelli Tutti, ao lado ali do Asilo Santa Isabel. Até 1 hora da tarde, então, de hoje. Agora, 9h58, agradecendo a sua companhia, lhe desejando um excelente dia. Vem aí, então, notícias da hora e depois o temática. Paz e bem. Muita saúde para você.
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22: 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Um oferecimento no Banrisul consignado estadual com até 6 meses para começar a pagar. A Polícia Federal deflagrou nesta terça-feira uma nova fase da Operação Sem Desconto, que mira um esquema nacional de descontos ilegais em aposentadorias e pensões do Instituto Nacional do Seguro Social. A ação desta terça-feira mira suspeitos de lavar dinheiro obtido de forma criminosa a partir da fraude. Entre os alvos estão a esposa, a filha e duas irmãs do senador Everton Rocha, do PDT, vice-líder no governo no Senado. O advogado Willer Tomás também está entre os alvos. Em nota, a defesa dele informou que Tomás confia na apuração serena dos fatos, certo de que sua conduta em nada se relaciona com o objetivo da operação. Tudo parece impossível até que seja feito. 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A troca de ataques entre Ucrânia e Rússia durante a noite desta segunda-feira e na madrugada desta terça-feira deixou 8 mortos. Do lado russo, 5 pessoas morreram e 6 ficaram feridas em uma ofensiva com drones contra uma zona industrial nas imediações de Moscou. Segundo o governador da região, Andrei Vorobyov, outro centro logístico da gigante do comércio digital Utbihes, desta vez na região noroeste, foi alvo de um ataque ucraniano anunciado pelo governador regional Alexander Dridzenko. Um navio cargueiro que navegava pelo Mar Negro, perto do porto russo, também foi atingido por um drone e os marinheiros tiveram que ser evacuados às pressas. De acordo com a autoridade marítima da Turquia, 3 pessoas ficaram gravemente feridas. 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
1: Olá, gente, bom dia, forte abraço, são 10 horas e 7 minutos, 10 e 7, a temperatura marcando 17 graus aqui nos campos de cima da serra. Um bom dia, um forte abraço, muito obrigado pelo teu carinho, tua audiência e a tua companhia. É o nosso temática aqui na tua Rádio Fátima que segue nesta manhã, com um timaço de parceiros e amigos todos os dias com a gente aqui na tua Rádio Fátima. Hoje, dia 4 de agosto, gente. O que tem o dia 4 de agosto pra gente destacar? Hoje é o dia do padre e dia nacional da campanha educativa de combate ao câncer. Faltam 149 dias para acabar o ano, gente. Também na data de hoje é atribuída a criação da bebida por Dom Perignon em 1693, na invenção do champanhe, né, gente? Então, na data de hoje aí também em 1693 se acredita a invenção do champanhe. Dia 4 de agosto é o dia de número 216, faltando 149 dias para acabar o ano, gente. Faltando 149 dias para acabar o ano. Alguns destaques da data de hoje para você aqui na tua Rádio Fá.

0: 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Vamos seguindo, gente, nessa manhã, agradecendo mais uma vez a todos pelo carinho, pela audiência e pela companhia. E a hora do recado do Frei Jaime Bettega, a frase do dia, um oferecimento de assistencial CASF, o maior e mais completo plano de assistência familiar de Vacaria e região. 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Momento de reflexão, espiritualidade com Frei Jaime Bettega nesta manhã.
1: A frase do dia. Se você vive julgando as pessoas, não tem tempo para amá-las. Se você vive julgando as pessoas, não tem tempo para amá-las. Este belo pensamento da Madre Teresa de Calcutá faz com que a gente olhe para a postura diária do nosso viver. Quanto tempo gastamos julgando os outros? Tem quem é muito rápido no julgamento, mas bastante lento no amar. O tempo que gastamos em julgar alguém poderia ser utilizado para amar alguém, porque quem julga não está amando, e não nos cabe julgar. Claro que nós podemos ter esta ou aquela opinião em relação à pessoa, mas o julgamento não nos cabe. A nós, o que nos compete é exercitar o amor. Amar quem nos ama é bastante fácil, porém, amar quem não nos ama é uma exigência, é um desafio, é uma arte de viver. Então, que o nosso tempo seja bem aproveitado, que possamos gastar bem os minutos que a bondade divina nos concede, que nós possamos viver e amar, jamais julgar. O julgamento não ajuda, simplesmente afasta. Guardemos conosco essa lição de amor. Se você vive julgando as pessoas, não tem tempo para amá-las.
0: Tá aí o recado do Frei Jaime Bettega, frase do dia aqui na tua Rádio Fátima. 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Companhia dos Sapatos informando a temperatura aqui nos campos de cima da serra nessa manhã, 18 graus, tempo encoberto. Previsão de instabilidades e pancadas de chuva aí para os próximos dias na região de Vacaria, né, gente? Eita, né? Vem mais chuva por aí. 10:13, 18 graus a temperatura. Alguns destaques e informações desta manhã. Agosto Lilás, Centro de Referência da Mulher de Vacaria, confirma este ano foram registradas 2.700 medidas protetivas, 400 atendimentos, sendo que 20 mulheres estão no projeto Acolhimentos. Quinta-feira acontece a tradicional romaria em honra ao Nossa Senhora, ao Nosso Senhor Bom Jesus, na cidade de Esmeralda, com a presença da tua Rádio Fátima. Contribuintes de Vacaria têm até o dia 31 de agosto para aderir ao programa do Refis 2026.

0: município de Vacaria inicia encaminhamentos para implantar um centro oftalmológico no Hospital Nossa Senhora da Oliveira. Glória segue com os treinamentos, né? E hoje também tem um lançamento do uniforme do Glória aí para a divisão de acesso. Lembrando que o Glória enfrenta amanhã o Passo Fundo às 7 da noite no Altos da Glória. 10h14, 18 graus, já voltamos, bom dia.
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2: Agora 10h19, 18 graus a temperatura. 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Companhia dos Sapatos aqui na Avenida Moreira Paz. 10h19 aqui na Avenida, aliás, aqui 10h19 aqui no Brasil, né? Na Avenida Moreira Paz, a temperatura marcando nessa manhã 18 graus. Gente, vamos seguindo aqui no nosso temática aqui da tua Rádio Fátima, trazendo agora os destaques e informações para você na sequência do temática nesta manhã. Vamos trazer as informações das loterias chegando, né? Atualizando os destaques das loterias desta terça-feira, hoje dia 4 de agosto, né? As loterias chegando aqui na tua Rádio Fátima nesta manhã. A gente vai atualizar as informações das loterias aqui no Temática. 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As loterias chegando nesta manhã.
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3: Resultado da Quina, concurso 7.082, realizado na noite desta segunda-feira em São Paulo. Não houve ganhador na faixa principal de premiação e o prêmio acumulou. Os números sorteados foram 17, 38, 50, 63 e 78. 17, 38, 50, 63 e 78. 26 apostas marcaram a quadra. Cada uma leva um prêmio de R$ 12.675. Resultado da Quina, concurso 7.082. Já a Mega Sena tem um prêmio acumulado em R$ 135 milhões. O sorteio será realizado às 8 horas da noite desta terça-feira.
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2: Muito bem, tá aí as loterias desta manhã aqui na tua Rádio Fátima. 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Gente, hoje no Minuto Saúde Pronto Trauma, doutor Orlando Riguesso Neto, né? Trazendo a informação pra gente, destaque Minuto Saúde Pronto Trauma desta terça-feira. Teremos a participação do ortopedista e traumatologista, doutor Orlando Riguesso Neto, especialista em cirurgia da coluna. O doutor Orlando vai falar que nem sempre a hérnia de disco apresenta uma evolução benigna. Vamos ouvir mais, doutor Orlando, trazendo destaque pra gente nesta manhã no Minuto Pronto Trauma.
4: Olá. Cuidado, nem sempre a hérnia de disco apresenta uma evolução benigna. Algumas vezes, esse problema, que é muito comum na coluna, pode causar, por exemplo, perda de força na perna ou no pé e, em alguns casos mais raros, inclusive, perda do controle da urina e do intestino, quando existe uma compressão da medula mais grave. Não acredite, portanto, em tratamentos milagrosos e que sempre tem um resultado satisfatório. O seu médico especialista em coluna, quem está habilitado a avaliar o seu caso da melhor forma possível e indicar as opções terapêuticas que existem atualmente. Isto é um alerta, porque temos observado alguns casos em que, por exemplo, se fala que pode haver reabsorção da hérnia, o que é verdade, num percentual pequeno de casos, e que depois de algum tempo o paciente persiste com dor, a ressonância mostra que houve essa reabsorção da hérnia de forma integral ou parcial, porém o paciente ainda apresenta dor irradiada para a perna, perda de força da sensibilidade do membro inferior. E quando isso já está instalado há alguns meses, é muito difícil que ocorra a melhora desses problemas que afetam bastante, muito comumente, o membro inferior. Portanto, sempre procure um médico especialista em coluna para lhe dar a melhor orientação possível no seu caso, lhe indicar as opções terapêuticas e fazer o acompanhamento para evitar essas sequelas neurológicas tão graves e incapacitantes. 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
2: 10h27, 18 graus a temperatura. 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Companhia dos Sapatos, informando a temperatura, 18 graus. 10h27, já a gente vai trazer as oportunidades, também os aniversariantes do Clube da Amizade e a previsão do tempo também nessa manhã. Vamos conferir em seguidinha com a Kátia Valente a previsão do tempo para esta terça-feira e sequência da semana. Amanhã também, né, no Jogo do Glória, vamos saber como é que tá a previsão do tempo aí para quarta-feira. Já voltamos.
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5: Muita gente escolhe o tapete pela cor ou pelo material, mas esquece de um detalhe fundamental: o tamanho. Um tapete muito pequeno pode fazer a sala parecer desproporcional. Nos projetos mais atuais, a orientação é que pelo menos os pés dianteiros do sofá e das poltronas fiquem sobre o tapete. Isso cria uma sensação de unidade entre os móveis. No quarto, o tapete deve avançar nas laterais da cama para garantir conforto ao levantar. É um detalhe que muita gente não percebe, mas que muda completamente a harmonia do ambiente.
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2: Agora 10 horas e 34 minutos, 19 graus a temperatura. Um bom dia, um grande abraço. 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Bora conferir os destaques deste 4 de agosto. Vamos conferir hoje na história aqui na tua Rádio Fátima os destaques para você, chegando agora com Mário Vivan.
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17: 4 de agosto, dia do padre. Os aniversariantes do dia: a atriz Bruna Marquezine e o ex-presidente dos Estados Unidos, Barack Obama. Os fatos do dia.
18: Champa, brindaremos de novo.
17: Em 1693, é tradicionalmente a data a qual é atribuída a invenção do champanhe, vinho branco espumante produzido na região de Champagne, no nordeste da França. Em 1849, morreu aos 27 anos a revolucionária Anita Garibaldi, conhecida por seu envolvimento direto na Revolução Farroupilha e no processo de unificação da Itália, junto com o revolucionário e marido Giuseppe Garibaldi. Por esse motivo, é conhecida como a heroína dos dois mundos. 1901.

Nasceu o cantor e instrumentista norte-americano Louis Armstrong. Ele morreu em 1971, aos 69 anos. Em 1903, o cardeal italiano Giuseppe Marchiori Sarto é eleito Papa e tomou o nome de Pio X. 1939. Nasceu o cantor e compositor gaúcho Velho Milongueiro. Ele morreu aos 83 anos.

0: Morreu aos 36 anos em Los Angeles, na Califórnia, Estados Unidos, a atriz, modelo e cantora norte-americana Marilyn Monroe. Em 1970, morreu aos 63 anos o ator espanhol naturalizado brasileiro Oscarito. Em 1977, pela primeira vez, uma mulher foi eleita para a Academia Brasileira de Letras. A escritora e jornalista Raquel de Queiroz ingressou na instituição aos 66 anos. Ela é autora de inúmeras obras, entre elas Memorial de Maria Moura, 2017.
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0: Morreu aos 66 anos o ator, cantor e compositor brasileiro Luiz Melodia.
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0: Mário Vivan para a tua rádio.
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0: Agora 21, faltando pras 11, 21 pras 11, tá aí hoje na história. 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Gente, hora de atualizar a previsão do tempo aí pra sequência da semana. A Kátia Valente tá aqui com a gente e a previsão do tempo pra esta terça-feira, Kátia, conta pra gente.
1: Olá, amigos e ouvintes, vamos ter uma terça-feira com muita umidade presente sobre o Rio Grande do Sul. A condição de temporais, felizmente, diminuiu já bastante nas últimas horas em grande parte do Rio Grande do Sul, mas seguimos com o fluxo de umidade vindo aqui para o estado. E aqui na região da Serra e Campos de Cima da Serra, vamos ter bastante umidade presente, eventualmente tem alguma chuva mais isolada por aqui. As temperaturas seguem esse padrão que vem sendo observado, um padrão de temperaturas mais elevadas do que o normal, com máximas que devem variar entre 19 a 21 graus, sendo 19 nos pontos mais elevados. Na quarta-feira, vamos ter uma umidade um pouco maior. Então, eventualmente, tem algumas pancadas de chuva acontecendo aqui pela nossa região, misturadas com períodos de bem nublado. As temperaturas oscilam de 13, 14 graus pela manhã a 19, 21 graus no período da tarde. Já para quinta e sexta-feira, tudo indica que a umidade deve permanecer e as chuvas podem voltar a ser até um pouco mais expressivas por aqui. Com a previsão do tempo, Kátia Valente.
0: 19, faltando pras 11, 19 pras 11, tá aí a previsão do tempo. Obrigado, Kátia. 19 graus a temperatura. 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Gente, hora de seguir aqui na programação da tua Rádio Fátima, trazendo nesta manhã, então, os aniversariantes do Clube da Amizade. Sejam felizes hoje e sempre. Parabéns!
2: Estimados amigos e amigas, queridos aniversariantes do Clube da Amizade, nós hoje estamos em festa junto com vocês. Nós queremos dizer a Deus, obrigado, Senhor, pelo dom da vida dos aniversariantes deste dia do Clube da Amizade.
3: Parabéns a você, aniversariante do dia 4 de agosto, em Monte Alegre dos Campos, Eloci de Souza. Recebe os parabéns dos familiares. Em Vila Flores, Elza Dallagnol Criveleto recebe os parabéns dos familiares. Em Bom Jesus, Fabiana Camilo recebe os parabéns dos pais, dos irmãos, da filha, filha da agente, do Clube da Amizade. Em Machadinho, Natan Demetrio Polo recebe os parabéns dos pais, Luciane e Nestor. Em Flores da Cunha, Rodrigo Coloda recebe os parabéns dos pais, Valentim e Ana, que é agente do Clube da Amizade, e da irmã Luciane. Em Esmeralda, Walter de Lima Melo recebe os parabéns dos seus pais Walter, Valduir e Ana Paula, da esposa Aline e do filho Benício. Em Vacaria, Vera Lúcia Maróstica Giacometti recebe os parabéns do esposo, dos filhos, netos, pais e irmãos. Felicidades a você, aniversariante. Receba o carinho da tua Rádio Fátima.
2: Queridos aniversariantes do Clube da Amizade, a bênção de Deus, Pai, Filho e Espírito Santo. Amém. Um abraço a todos, paz e bem.
0: Paz e bem, um abraço aos nossos queridos aniversariantes do Clube da Amizade. Sejam felizes hoje e sempre. 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E as oportunidades, Júlia Rodrigues.
4: 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Troca. Vende-se um caminhão Mercedes-Benz, 1.618 truque. Graneleiro original, ano 93. E vende-se também um 1.313, ano 81, modelo 84, completo. Recebe troca no negócio. Interessados, entrar em contato no telefone 54-999-650643. Falar com Marcos.
5: Balcão de empregos. A Transportes Cavalinho contrata imediatamente. Ajustador mecânico, o profissional realizará inspeções internas em tanques semi-reboques, manutenção de válvulas e preventivas. É indispensável ter conhecimento na área. Envie seu currículo agora mesmo para o WhatsApp 999-68-3611 ou deixe em nossa portaria. Empresa Cavalli Cozinhas abre vagas de auxiliar de produção, sexo masculino. Salário compatível com a função. Expediente de segunda a sexta-feira. Interessados comparecerem com currículo na BR-116, número 8.151, bairro Gertrudes, em frente à DGSul Chevrolet, ou enviar pelo WhatsApp 54-3511-5714. Um senhor procura sítio para morar, trabalha com serviços gerais. Interessados, entrar em contato no telefone 54-99701-6517. Falar com Valdomiro. Pomar do Riva contrata 3 homens para trabalhar com serviços gerais. Salário base livre de almoço e transporte. Interessados, entrar em contato no telefone 54-99989-4087. Falar com José. A Transportes Cavalinho contrata imediatamente. Ajustador mecânico, é indispensável ter conhecimento na área. Se você deseja trabalhar em uma das maiores empresas do setor, essa vaga é sua. O profissional será responsável por realizar inspeções internas em tanques semi-reboques, manutenção de válvulas dos sistemas de descarga, executar manutenções preventivas e garantir a organização e segurança do ambiente de trabalho. Oferecemos salário compatível, plano de saúde, seguro de vida e acesso à nossa universidade corporativa. Envie seu currículo agora mesmo para o WhatsApp 54-999-68-3611 ou deixe em nossa portaria. Contrata-se motorista categoria D e E e auxiliar de limpeza com experiência comprovada em carteira. Interessados comparecer na empresa na BR-116, quilômetro 40,5, número 6.345, bairro Pradense. Telefone 54-3231-2211. Carteira de trabalho e currículo. Lazari contrata mulheres para trabalhar com flores no turno do dia. Interessadas comparecer na empresa em horário comercial com CPF, RG e comprovante de residência. Lazari contrata para Pomar, tratorista com experiência, interessados comparecerem na empresa em horário comercial, com CPF, RG e comprovante de residência. Lazari contrata para Pomar, homem para serviços gerais de Pomar, interessados comparecerem na empresa em horário comercial, com CPF, RG e comprovante de residência.
6: Um senhor faz consertos de eletrodomésticos, limpezas de bocas de fogões e compra-se os mesmos com ou sem defeitos. E compra objetos e móveis antigos. Interessados, entrar em contato no telefone 54-999-78-2438. Achados e perdidos.
7: Procure-se documentos em nome de Dinarte Fábio Zamboni. A carteira foi perdida próximo à Igreja de Fátima. Quem encontrar ou tiver informações, favor entrar em contato com a tua Rádio Fátima.
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0: Obrigado, Júlia. 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Bom dia, paz e bem.
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0: Agora 6 minutos faltando para as 11:19 graus a temperatura. Estamos de volta aqui na tua Rádio Fátima com o nosso Temática nessa manhã. Daqui a pouquinho tem as notícias da hora. Antes das notícias da hora, vamos atualizar algumas informações e destaques desta manhã. Tudo bem, Fábia? Bom dia.
2: Tudo bem, bom dia para você, Ronaldo. Bom dia a todos que nos acompanham aqui na programação da tua Rádio Fátima. E olha só, essa é para a comunidade de Esmeralda, viu, opa, Ronaldo? O SESC vai estar com a carreta Recrearte, a linha Esmeralda, a partir de amanhã até o dia 7 de agosto. A unidade móvel do SESC, a Recrearte, leva atividades culturais, recreativas e esportivas a municípios de diferentes regiões do estado. A programação é gratuita e realizada aqui pelo SESC de Vacaria, em parceria com a Prefeitura de Esmeralda. A carreta estará na Avenida São João e reúne atrações para públicos de todas as idades. As ações acontecem nesta quarta-feira, quando haverá show de mágica, às 9:30 da manhã, às 14:00 da tarde tem teatro de bonecos, às 15:00 da tarde show de mágica e às 19:30 da noite o Cine Sesc com exibição do filme Empyrean. Na quinta-feira, dia 6, haverá o passeio ciclístico até o Santuário do Senhor Bom Jesus, que nós temos a Romaria, né?
0: Certo.
2: O SESC estará junto, engajado aí, legal, fazendo o passeio ciclístico até o Santuário do Senhor Bom Jesus. E a concentração será ali, né? Junto à carreta. E na sexta-feira, dia 7, a partir das 14:00 da tarde, terá os brinquedos infláveis gratuitos. Então, um convite a toda a comunidade de Esmeralda que aproveitem, né, esse momento, essa oportunidade de estar interagindo aí com as atividades do SESC através da Recrearte, que estará no município através desde o dia 5, né, portanto, a partir de amanhã até sexta-feira, com muitas atividades e ações.
0: É verdade, o SESC sempre apoiando ações, né, projetos locais aqui da nossa região também. Um abraço aos amigos do SESC aqui na Avenida Moreira Paz. Um abraço e um bom dia para vocês.
2: E movimentando bastante, viu, Ronaldo? O pessoal do coral do SESC, né? O grupo de canto do SESC de Vacaria estará em Santa Catarina no encontro cultural da maturidade ativa.
0: Uhum.
2: Está já, né? Esse encontro acontece até quinta-feira em Piratuba. A viagem foi realizada na segunda-feira, quando as pessoas embarcaram aí, né, para participar desse evento que tem representantes de mais de 30 municípios gaúchos.
0: Que legal. O grupo Maturidade Ativa, né, o projeto Maturidade Ativa do SESC é pro pessoal 60 a mais, né, Fábia?
2: Isso aí.
0: É uma opção de atividades de integração, convivência, qualidade de vida, né?
2: E tem uma baita turma aqui em Vacaria.
0: E quem quiser, né, quem quiser fazer parte, procura o SESC, né, Fábia?
2: Procura informações aí, pode ser através do WhatsApp do SESC, que é o 992-684484, ou no 3232-8075. Sempre tem muitas atividades e atividades, acima de tudo, né, de integração.
0: Muito bem, interessante, né? O SESC sempre tem atividades muito legais aí para todo mundo que quiser fazer parte. Tem a academia, tem a biblioteca, enfim, né? Ah, tem um projeto muito interessante do SESC, Fábio, que também é sempre bom lembrar, em parceria com o Anjinhos de Rua, né? Que o pessoal que tem aquelas tampinhas de garrafa PET, pessoal, aí você não sabe onde destinar, tem vários locais que recolhem. Um deles é o SESC, aqui na Avenida Moreira Paz. E aí essas tampinhas, sabe, são destinadas à empresa Rodoplast, né, que realiza o trabalho lá com elas e repassa o valor para o SESC, que por sua vez destina então para Anjinhos de Rua, né, esse que realiza esse trabalho com os animais em situação de rua. Então quem tiver tampinhas aí pode levar também no SESC, né, gente, que o pessoal faz um aproveitamento muito bom aí, destina todos os valores para o pessoal da Anjinhos de Rua aí também.
2: E essas informações é sempre importante lembrar, né? Porque as pessoas, às vezes, têm dificuldade de saber para onde eu destino tal, uhum, coisa, para onde eu destino. Então, as tampinhas você pode deixar também ali no SESC.
0: Muito bem. Obrigado, Fábia.
2: Valeu.
0: Um minutinho faltando para as 11, gente. Um para as 11. 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Daqui a pouquinho tem a receita do dia, tem o informativo Emater. Tudo isso na sequência para você aqui da programação da tua Rádio Fátima nessa manhã. Um bom dia a todos, gente. Obrigado pela companhia. A seguir, notícias da hora.
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2: 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O presidente do Tribunal Superior Eleitoral, o ministro Cássio Nunes Marques, determinou que o governo federal remova publicações em canais oficiais que promovam a atuação pessoal do presidente Luiz Inácio Lula da Silva, candidato à reeleição. Segundo o ministro, devem ser removidas as publicações que não tenham caráter apenas informativo e passem a promover pessoalmente o petista. Ao destacar sua atuação em programas, obras, serviços, entregas e em pronunciamentos oficiais. A decisão está sob sigilo, mas foi publicada em 1º de agosto. A determinação também prevê que o governo evite publicações nesse sentido até o fim do período de restrição. Ao analisar o caso, Nunes Marques rejeitou um pedido mais amplo para a remoção de todo o conjunto de publicações questionadas, mas determinou a retirada apenas das postagens que, em tese, extrapolam a atividade estritamente jornalística para assumir caráter de publicidade institucional. 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Policiais civis fazem nesta terça-feira uma operação contra suspeitos de participação em grupos de redes sociais, suspeitos de discutir atentado à bomba durante os debates eleitorais do segundo turno nas eleições deste ano. Os suspeitos têm entre 19 e 31 anos de idade, segundo as investigações. Os suspeitos também são responsáveis por disseminar ódio contra mulheres. Um dos investigados é um pernambucano, que, segundo as investigações, participava ativamente de discussões sobre a estruturação nacional de uma rede de extremistas. Agentes fizeram buscas no alojamento usado por ele. Nesta terça, estão sendo cumpridos 8 mandatos de busca e apreensão em 5 estados: Santa Catarina, Paraná, São Paulo, Pernambuco e Rio Grande do Sul, em desfavor dos suspeitos de envolvimento com os grupos. 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
1: 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Vamos seguindo, gente, nessa manhã. O WhatsApp é o 999-93-4202. Você pode participar com a gente. Quero mandar um abraço, bom dia para minha amiga querida Nelci Godoy aí na sintonia. Oi, Nelci, um abração para você. Pessoal na audiência também, um abraço. Pode mandar o teu recado aqui no WhatsApp, o 999-93-4202. Bom dia e um abraço pro seu Nilvo e a dona Lorena Consorte lá no bairro Santana. Também um abraço pro professor João Maria, dona Iridina aí na audiência. Pessoal, na sintonia, o nosso carinho aí para todos vocês. Um abraço e um bom dia, tá? Um abraço também, um bom dia lá para minha amiga Maristela, lá em Campestre da

0: diversos benefícios para a saúde. O alho é rico em compostos naturais, como a alicina, que possui ação antioxidante e auxilia na proteção do organismo. O seu consumo regular, dentro de uma alimentação equilibrada, pode contribuir para o fortalecimento do sistema imunológico, ajudando o seu corpo a se defender melhor das infecções. Também, o alho é conhecido por colaborar com a saúde do coração, auxiliando no controle da pressão arterial e dos níveis de colesterol quando associado a hábitos de vida saudáveis. E além disso, pessoal, ele apresenta propriedades anti-inflamatórias e pode favorecer uma boa circulação sanguínea. Na cozinha, o alho é muito versátil, pessoal. Pode ser utilizado para temperar arroz, feijão, carnes, legumes, verduras, molhos, sopas e refogados, tornando as refeições mais saborosas e aromáticas. Uma dica importante é evitar que o alho queime durante o preparo, porque isso altera o seu sabor e pode reduzir algumas das suas propriedades. Sempre que possível, utilize alho fresco e em quantidades moderadas. Incluir o alho na alimentação diária, pessoal, é uma maneira simples e saborosa de enriquecer as refeições e de promover mais saúde para toda a sua família. Até amanhã. 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
1: 11:11, tá aí 19 graus a temperatura. Nosso informativo Emater de hoje aqui na tua Rádio Fátima. Vamos à nossa receita do dia, chegando por aqui com a Franciele Lorscheider, a receita para restaurante, churrascaria, lancheria e hotel Brasa Viva, hospedagem, café da manhã, almoço, lanches, jantar, tudo em único lugar. WhatsApp 99965-2838.
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1: E a receita de hoje, tudo bem, Fran? Seja bem-vinda.
3: Bom dia, tudo bem contigo?
1: Bom dia, tudo certo. Qual que é a nossa receita aí para essa terça-feira? Deixa eu só mandar um abraço aqui, Fran, para minha amiga querida aqui, a Marta, ouvindo a gente. Oi, Marta, um abraço, bom dia. Obrigado pelo carinho, tua audiência aí também. Bom dia, um abraço lá para minha amiga Evelise também. A Evelise mora ali no bairro Kennedy, né, Evelise? Um abraço para você, um bom dia, querida. Tudo de bom. Agora sim, Fran, por favor.
3: Fechou. Hoje a receita é um bauru. Eu coloquei um bauru gaúcho, né? Porque eu conhecia bauru, era outro tipo de bauru, não era esse que eu comia aqui.
1: Bauru paulista.
3: É, o bauru paulista. E lá em Santa Catarina, o bauru é uma outra massa ainda.
1: Massa?
3: É, tipo uma massinha de pão. Uh-huh. E dentro ele é recheado com o presunto, o queijo e o tomate orégano. E é assado, né? Tudo junto. Fica gostoso. Então, assim, eu conheço esses três tipos de bauru. E aí, quando eu fui comer aqui, eu levei, né, uma surpresa. Não sabia que...
1: É diferente, né?
3: Exatamente, que esse. Porque pra mim, é quase uma parmegiana, né?
1: Sim, sim,
3: mas
1: sim.
3: Muito gostoso. Então, hoje eu vou trazer a receita do bauru aqui.
1: É gostoso, pode ter certeza.
3: É, adorei,
1: inclusive. Ah, bauru é uma delícia. É coisa boa, né?
3: Nossa,
1: é
3: incrível. Adorei.
1: Gente, então a nossa receita de hoje é um bauru gaúcho, né?
3: Isso aí, nasceu
1: aqui no Rio Grande, então. Esse bauru já vem pilchado, né?
3: Exatamente.
1: Bora lá, então,
3: Vamos
1: Fran.
3: Lá. Você vai precisar de 4 bifes de filé mignon ou alcatra.
1: Já começou, ou menos, começou bem já, né?
3: Começamos bem, né?
1: Muito bem.
3: Tem que ser macio, né?
1: Muito bem.
3: E saboroso, claro. 180 gramas a 200, mais ou menos. Sal a gosto, pimenta do reino moída na hora. Uma colher de sopa de manteiga e um fio de azeite. Para cobertura, 8 fatias de presunto, 8 fatias de queijo mussarela ou queijo prato. Para o molho, 6 tomates italianos maduros picados, uma cebola média picada, 3 dentes de alho picados, 2 colheres de sopa de azeite, sal a gosto, pimenta do reino a gosto, orégano e folha de manjericão opcional. Agora vamos ao modo de preparo. Os ingredientes são simples, né? Já viu?
1: Bem fácil.
3: Isso. Agora é o modo de preparo. Aqueça o azeite e refogue a cebola até ficar transparente. Acrescente o alho e refogue por mais ou menos 1 minuto. Junte os tomates picados, tempere com sal, pimenta e orégano. Cozinhe em fogo baixo por aproximadamente 20 a 25 minutos até formar um molho mais rústico, mais encorpado. Desligue o fogo e, se desejar, finalize com as folhas de manjericão. Reserve aquecido. Grelhe os bifes, tempere, né, com sal e pimenta, aqueça a chapa ali e com a manteiga, um fio de azeite.

0: azeite e grelhe bem. Dos dois lados, por uns 2 ou 3 minutos, aquela selada bem rápida. E ao ponto desejado, reserve. Aqueça, aliás, na mesma chapa, coloque as fatias de presunto com o queijo. Deixe por mais ou menos uma cerca de 30 segundos. Em seguida, cubra com... coloque por cima do bife e coloque o molho para finalizar. O queijo vai ficar derretido, que fica sensacional, né? E aí pode também finalizar ali com queijo parmesão ralado ou as folhas de manjericão mesmo. Super simples.
1: Tu sabe que o Bauru tem diferença aqui da nossa região para outras regiões do país, mas também tem diferença aqui do Bauru do que a gente serve aqui na Serra para outros locais do estado também, né?
0: Ah, é.
1: Cada um inventa o seu Bauru aí de um jeito. Mas a receita nunca sai muito do bife do com padrão. Presunto e queijo e tomate,
0: sim,
1: né?
0: É verdade, né? Porque o Bauru paulista, ele é um rosbife com queijo, né? Presunto
1: não
0: e tomate.
1: Sai muito, é. Não sai muito, né?
0: É um pão francês,
1: é,
0: né?
1: Isso,
0: exatamente.
1: Isso aí.
0: Então, não foge muito da receita aí.
1: É mais ou menos a diferença que muda daqui para outros lugares é o jeito que é servido, né?
0: Exatamente, que aqui é comida, né? É com arroz, né? Eu comi com arroz e batata,
1: salada,
0: né? Salada, exatamente.
1: Vira uma janta, né? Em outros lugares pode ser um lanche, né?
0: Lanche, exatamente.
1: Mas ele não perde a essência, né?
0: Não. E não, e com molho de tomate fica delicioso, né? Eu já comi com ovo também. Não curti muito, prefiro assim, só com o presunto e o queijo. E
1: mas,
0: o molho de tomate.
1: Também é uma opção boa. Mas é uma opção boa, né?
0: Sim, sim. Mais proteína ainda,
1: mas não
0: né?
1: escapa de presunto, queijo, bife e
0: exato.
1: Tomate.
0: E molho de tomate, né?
1: O tomate
0: em si, né?
1: Não escapa muito disso,
0: não,
1: né?
0: Não foge disso aí.
1: Deixa eu mandar um abraço e um bom dia aqui lá para nossa ouvinte, a Leonilda Tomazetti. Hoje ela tá fazendo lá um pão de queijo e ouvindo a gente, viu, Fran?
0: Pão de queijo.
1: E a gente já trouxe aqui receita de pão de queijo, né?
0: Eu acho que já trouxe. Eu não lembro.
1: Eu me lembro agora,
0: mas... tanta receita, né? Que eu não lembro se eu
1: deixa eu mandar um beijão lá em Monte Alegre também, lá pra Nelva Pelissari. Oi, Nelva, um abraço pra você. A Nelva Comparim Pelissari lá na sintonia também. Um abraço e um bom dia lá pra Nelva. Bom, a nossa receita de hoje já tá aqui no site culinária, tua Rádio Fátima /culinária. Também tá disponível aí nas redes sociais, né, Fran?
0: Isso mesmo, já tá no Instagram ali com o link que vai direto pro site, que tem todas as receitas, né?
1: Gente, o nosso site que tá sensacional. Olha, é uma receita melhor que a outra. Mini pizza, essa aqui de mini pizza é tão bonita, né?
0: Sim, sim.
1: Mousse de chocolate também. Olha, gente, tá lindaça aí as nossas receitas. Você tem que conferir, vai lá, ó. Tua Rádio Fátima /culinária. Tem todas as receitas que a gente traz aqui no programa. Você vai conferir lá todo o modo de preparo, os ingredientes, bem certinho e fácil também. A gente também pode enviar aqui no WhatsApp, né, Fran?
0: Também, já vou te enviar ali a receita no WhatsApp pra quem quiser.
1: Muito bem. Obrigado, Fran.
0: Obrigada a você. Até amanhã.
1: Até amanhã. Nossa receita de hoje com a Franciele Lorscheider para restaurante, churrascaria, lancheria, hotel Brasa Viva, hospedagem, café da manhã, almoço, lanches, jantar, tudo em um único lugar. WhatsApp 999-65-2838. 19 graus, já a gente tá de volta. Um bom dia.
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0: 11:25, gente. 11:25, 19 graus a temperatura. Estamos de volta aqui na tua Rádio Fátima nesta manhã. 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
3: Hoje você ficará mais confiante. Sabe aquele problema que só você pode resolver? O Bem Viver traz algumas dicas para te ajudar. Em primeiro lugar, liste os seus medos e escreva ao lado de que forma pode transformar cada um em algo positivo. Fácil, não é? Passar a ver as coisas de outra maneira deixa o novo mais estimulante. A segunda dica, saiba rejeitar. Você tem todo o direito de dizer não às pessoas, ainda mais se for para algum pedido que não esteja com a mínima vontade de aceitar. Então, respeite-se. E a última dica é filtrar opiniões. Eu sei, é muito difícil não se importar com julgamentos alheios, mas é preciso. Por isso, só pergunte se a sua decisão foi acertada para alguém muito confiável e que você sabe que te ama de verdade. De resto, nem ligue. Eu sou a Ana Paula Barros e o Bem Viver de hoje fica por aqui. Já já eu trago outra dica para nossa saúde.
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0: Muito bem, gente, tá aí agora 11:27, 19 graus a temperatura aqui nos campos de cima da serra. WhatsApp da tua de Fátima é o 99993-4202, tá? 99993-4202. Gente, olha só, atenção, animais que foram encontrados na propriedade localizada em frente à vinícola campestre, na localidade do Passo da Porteira. Duas éguas, uma gateada e tordilha, dois cavalos ainos, três potrancas, Moura e Ruana Rosília, um potro com a marca FC, porém pouco visível, né? Solicita aí que os proprietários entrem em contato com urgência com o Alionso pelo fone 549-9951-3049 para identificação e retirada dos animais. Então, esses animais foram localizados em frente à vinícola campestre, na localidade do Passo da Porteira. São duas éguas, gateada e tordilha, dois cavalos ainos, três potrancas, uma Moura e Ruana Rosília, um potro com a marca FC, porém pouco visível. Então, qualquer, em quem, né, quiser saber mais informações, aí pode entrar em contato com o Alionso no fone 99951-3049 para identificação e retirada dos animais. 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Mandar um abraço, bom dia. Mais uma vez, dá para minha querida Nelva Comparim Pelissari, lá em Monte Alegre dos Campos. Bom dia, um abraço aqui para Jane, ouvindo a gente também. Um abração, Jane. Um abraço lá para Geni, no bairro Monte Claro. Bom dia para vocês, gente. Obrigado pelo carinho da audiência nesta manhã. 11:29, doutor Orlando Rigueiro Neto atende na Pronto Trauma. 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E a hora certa, 11:29. 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Gente, olha só, informação importante para quem tem dívidas em atraso com o município de Vacaria. Está chegando ao final o prazo para você contar com os benefícios do Programa de Recuperação de Créditos Fiscais e Municipais, o REFIS, até o dia 31 de agosto, portanto até o final do mês. As pessoas físicas ou jurídicas podem regularizar a situação nas dívidas reconhecidas até o dia 31 de dezembro do ano passado, com 100% de desconto nas multas e juros. É só comparecer nos setores de lançamento ou de dívida ativa para emissão das guias e o pagamento pode ser feito em 15 dias. Está aí, né, a informação, então, nesta manhã. O pagamento pode ser feito em 15 dias. Você pode comparecer nos setores de lançamento ou de dívida ativa para emissão das guias. E quem, então, né, a gente tem até o final do mês aí para você contar com os benefícios do Programa de Recuperação de Créditos Fiscais e Municipais, o REFIS. 11:30, 19 graus, já voltamos.
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0: 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Um abraço, bom dia para você, amigo ouvinte. 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Doutor Orlando Rigueso Neto, informando pra gente a hora certa, agora 11:37. 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Gente, é uma hora do Olhar Diferente nesta manhã. O Olhar Diferente com o Frei Osmar Otávio Júnior para a Peixaria Rio e Mar. 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E o Olhar Diferente nesta manhã.
1: Dê valor ao que você tem antes que seja tarde para isso. Estamos falando de bens materiais, sim, mas estamos falando principalmente do que não pode ser comprado: pessoas, sensações, sentimentos. Possivelmente você se consideraria cansado de ouvir este pensamento. Talvez esteja mesmo. Mas você já se deu conta da verdade que ele contém? Dê valor ao que você tem antes que seja tarde? Se sim, você é um felizardo, porque já aprendeu o que há de mais importante nessa vida, que é valorizar aquilo que se tem. E nesse contexto, estamos falando de bens materiais, sim, mas estamos falando principalmente daquilo que não pode ser comprado, que são os sentimentos, as sensações, as pessoas. É muito comum nos acostumarmos ao que temos e passar a olhar e a sentir tudo de forma mecânica, automática. Muito comum também é olharmos demais para o futuro e atropelarmos o presente, com a nossa pressa sem freio e a nossa desatenção constante. Quantas oportunidades perdidas! Quanto desperdício de vida! Por mais que o futuro seja importante, saber viver o presente é extremamente necessário. E cada um deve saber aquilo que precisa valorizar, o que lhe é essencial e o que acarretaria em perda irreparável na sua vida. A autora Fabiola Simões sabiamente escreveu que é preciso se saber feliz. É preciso se lambuzar de alegria presente e ser grato pelo que se concretizou na vida. Todos já passamos por sustos que provam que a vida é feita de altos e baixos. Por isso, há que se ser feliz na varanda dos dias, quando ainda há luz, quando ainda há calor. Não deixar para depois o reconhecimento de nossas dádivas, presentes que querem ser desembrulhados agora, com a euforia de meninos na noite de Natal. Não deixe empoeirar os presentes que você recebe hoje. Não permita que a ferrugem do tempo estrague o brilho de suas realizações ao perceber tarde demais que abriu mão de suas maiores riquezas na ânsia de ser muito mais feliz. Tem gente que espera ser feliz no próximo ano, no próximo aniversário, na próxima primavera. Não percebe que a felicidade não obedece calendários nem floresce de acordo com as estações do ano. Assim sendo, e mesmo que isso pareça conselho repetido, valorize o que você tem. Valorize a rotina que te é indispensável. A companhia das pessoas. Valorize as pequenas coisas, os pequenos prazeres, a vida em todas as suas manifestações. Se preciso, redefina suas prioridades. Abra seus olhos, procure enxergar com a alma, mas acima de tudo, valorize-se. Dar valor é diferente de conformar-se com o que te faz mal. Dar valor é diferente porque a felicidade deriva da valorização e, por consequência, da gratidão. Quer sentir-se mais feliz? Valorize o que você tem, antes que a vida te ensine a chorar pelo que você tinha e que agora já não te pertence mais. Até amanhã.
0: Agora faltando para o meio-dia, a temperatura 18 graus aqui nos campos de cima da serra. 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Hora das oportunidades com a Júlia Rodrigues. 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
2: 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Troca. Vende-se um caminhão Mercedes-Benz 1618 truque, graneleiro original, ano 93. E vende-se também um 1313, ano 81, modelo 84, completo. Recebe troca no negócio. Interessados, entrar em contato no telefone 54-999-650643. Falar com Marcos. Balcão de empregos. A Transportes Cavalinho contrata imediatamente. Ajustador mecânico, o profissional realizará inspeções internas em tanques semi-reboques, manutenção de válvulas e preventivas. É indispensável ter conhecimento na área. Envie seu currículo agora mesmo para o WhatsApp 999-68-3611 ou deixe em nossa portaria. Empresa Cavalli Cozinhas abre vagas de auxiliar de produção, sexo masculino. Salário compatível com a função. Expediente de segunda a sexta-feira. Interessados comparecerem com currículo na BR-116, número 8151, bairro Gertrudes, em frente à Dejaçul Chevrolet, ou enviar pelo WhatsApp 54-3511-5714. Um senhor procura sítio para morar, trabalha com serviços gerais. Interessados, entrar em contato no telefone 54-99701-6517. Falar com Valdomiro. Pomar do Riva contrata 3 homens para trabalhar com serviços gerais. Salário base livre de almoço e transporte. Interessados, entrar em contato no telefone 54-99989-4087. Falar com José. A Transportes Cavalinho contrata imediatamente. Ajustador mecânico, é indispensável ter conhecimento na área. Se você deseja trabalhar em uma das maiores empresas do setor, essa vaga é sua. O profissional será responsável por realizar inspeções internas em tanques semi-reboques, manutenção de válvulas dos sistemas de descarga, executar manutenções preventivas e garantir a organização e segurança do ambiente de trabalho. Oferecemos salário compatível, plano de saúde, seguro de vida e acesso à nossa universidade corporativa. Envie seu currículo agora mesmo para o WhatsApp 54-999-68-3611 ou deixe em nossa portaria. Contrata-se motorista categoria D e E e auxiliar de limpeza com experiência comprovada em carteira. Interessados comparecer na empresa, na BR-116, quilômetro 40,5, número 6.345, bairro Pradense. Telefone 54-3231-2211. Carteira de trabalho e currículo. Lazari contrata mulheres para trabalhar com flores no turno do dia. Interessadas comparecer na empresa em horário comercial com CPF, RG e comprovante de residência. Lazari contrata para Pomar, tratorista com experiência, interessados comparecerem na empresa em horário comercial com CPF, RG e comprovante de residência. Lazari contrata para Pomar, homem para serviços gerais de Pomar, interessados comparecerem na empresa em horário comercial com CPF, RG e comprovante de residência. Um senhor faz consertos de eletrodomésticos, limpezas de bocas de fogões e compra-se os mesmos com ou sem defeitos. E compra objetos e móveis antigos. Interessados em entrar em contato no telefone 54-99978-2438. Achados e perdidos. Procure-se documentos em nome de Dinarte Fábio Zamboni. A carteira foi perdida próximo à Igreja de Fátima. Quem encontrar ou tiver informações, favor entrar em contato com a tua Rádio Fátima. Anuncie você também no Oportunidades Tua Rádio Fátima. Venha até a portaria da emissora ou ligue para 3231-7500 e o WhatsApp 999-28-1022.
0: 13 para o meio-dia. 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Já voltamos para fechar o nosso temática de hoje.
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Na sequência, eu volto com vocês aqui no Ponto, também a Gi Moraes, com as informações desta terça-feira. Paz e bem.

Paz e bem a todos, nesta terça-feira, dia 4 de agosto, a Igreja lembra São João Maria Vianney, é apresentado como modelo de todo clero paroquial, exemplo e inspiração para todos os padres que trabalham nas paróquias, mesmo com algumas limitações no seu processo de formação. Lá, no pequeno povoado de Arns, se tornou imagem viva do bom pastor. Destacou-se sobremaneira nas orientações e no atendimento às confissões do povo, que o procurava para receber o perdão sacramental. Foi um grande exemplo de humildade, vida de oração e zelo pastoral. O Papa Leão XIV, ao se dirigir aos sacerdotes, afirma: num mundo marcado por crescentes tensões, mesmo no seio das famílias e das comunidades eclesiais, o sacerdote é chamado a promover a reconciliação e a gerar comunhão. Ser construtores de unidade e de paz significa ser pastores capazes de discernimento, hábeis na arte de compor os fragmentos da vida que nos são confiados para ajudar as pessoas a encontrar a luz do Evangelho no meio das tribulações da existência. Significa ser leitores sábios da realidade, indo para além das emoções do momento, dos medos e das modas. Deixai-vos plasmar pela graça, acalentai o fogo do Espírito recebido na ordenação, para que, unidos a Ele, sejais sacramentos do amor de Jesus no mundo. Não tenhais medo da vossa fragilidade. O Senhor não procura sacerdotes perfeitos, mas corações humildes, abertos à conversão e prontos para amar como Ele mesmo nos amou. Papa Leão XIV. E o programa da paróquia Nossa Senhora de Fátima para o dia de amanhã: missa na Igreja Matriz com bênção da saúde às 16h. Na quinta-feira, missa na comunidade São Sebastião do bairro Petrópolis, 17h. Na sexta-feira, missa no hospital, 15h. Na Matriz, 18h. E missa com primeira Eucaristia na comunidade Nossa Senhora da Luz, às 19h. No sábado, missa na comunidade Santa Catarina, Passo do Carro, 14h30, na comunidade das Irmãs, 15h, pastoral carcerária, 15h, missa na comunidade Santa Bárbara, Barcelos, 16h30, na Santa Luzia Santana, 18h, na Igreja Matriz, 18h, e na comunidade São Peregrino Pradense, 19h. No domingo, dia dos pais, missa na Matriz, às 9h, na comunidade Consoladora do bairro Cristal, 9h, na comunidade Nossa Senhora do Caravaggio, Raia Gaúcha, 14h30, e na comunidade do Sagrado Coração de Jesus, Invernada Borges, 16h, na Matriz, missa às 19h. E pela intercessão da bem-aventurada Virgem Maria e de São João Maria Vianney, Deus abençoe a todos, particularmente todos os padres, em nome do Pai, do Filho e do Espírito Santo. Amém.

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1: Olá, boa tarde, meio-dia e um minuto, 18 graus a temperatura. Você está na tua Rádio Fátima e este é o No Ponto. 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Meio-dia e um, hoje é terça-feira, dia 4 de agosto. Hoje é o dia de número 216, faltando 149 dias para acabar o ano. Hoje, dia do padre, aniversário de Brusque em Santa Catarina, Amarante no Piauí e também São Domingos do Prata em Minas Gerais. 4 de agosto, vamos aos principais destaques no ponto, na edição de hoje, a partir de agora, aqui na tua Rádio Fátima.
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1: Meio-dia e 2, 18 graus, destaques do No Ponto com a Gi Moraes. Boa tarde, Gi.
2: Boa tarde, ótima tarde para você, Ronaldo. A todos uma ótima terça-feira. Destaques desta terça-feira, dia 4 de agosto. Agosto Lilás, Centro de Referência da Mulher de Vacaria, confirma que este ano foram registradas 2.700 medidas protetivas, 400 atendimentos, sendo que 20 mulheres estão no projeto Acolhimentos. Quinta-feira acontece a tradicional Romaria, em honra ao Senhor Bom Jesus, na cidade de Esmeralda, com a presença da tua Rádio Fátima. Contribuintes de Vacaria têm até o dia 31 de agosto para aderir ao programa do Refis 2026. Municípios de Vacaria inicia encaminhamentos para implantar o centro oftalmológico no Hospital Nossa Senhora da Oliveira. Muitos Capões realiza a campanha de vacinação para as crianças dia 22 de agosto. Monte Alegre dos Campos realiza dia 15 de agosto o baile para a escolha das soberanas da 12ª Festa da Uva. Campestre da Serra informa que inscrições para o 6º Festival da Canção da Serra, da Canção Serra, estão liberados até o dia 28 de agosto.
1: Meio-dia e 13, também você confere abertas inscrições para o Torneio Municipal de Canastra de Campestre da Serra. Campeonato Municipal de Laço inicia no dia 19 de setembro em Vacaria. Secretaria de Habitação mantém cadastros abertos e anuncia novos projetos para reduzir déficit habitacional em Vacaria. Presidente da Câmara destaca mais de R$1 milhão destinados ao fortalecimento da segurança pública em 2 anos. Também eleição no Sindicato dos Trabalhadores e Assalariados Rurais de Vacaria e Montes Capões confirma a continuidade da atual gestão. Meio-dia e 4 minutos, 18 graus a temperatura. Espaço agora para as informações do esporte. Os destaques esportivos aqui na tua Rádio Fátima. O Glória volta a campo amanhã, quando enfrenta a equipe do Passo Fundo em Vacaria, no estádio Altos da Glória. A estreia do Glória na competição. O Leão da Serra enfrenta a equipe do Passo Fundo, buscando a primeira vitória na divisão de acesso. Além de Passo Fundo e Glória, amanhã às 19h, Glória e Passo Fundo no Altos da Glória, teremos também na segunda rodada no SESI em Caxias do Sul, Apafute Esportivo, amanhã às 15h. No Antônio Davi Farina, amanhã às 19h, tem Veranópolis e Brasil de Farroupilha. Também nesta quarta-feira, Aimoré e Santa Cruz no Estádio Cristo Rei, às 19h. Na Pedra Moura, em Bagé, a equipe da casa recebe o Lajeadense às 19h30. Na Boca do Lobo, em Pelotas, jogam Pelotas e União Frederiquense. Quinta-feira, na Arena BH, o Gaúcho recebe o Gramadense às 19h. E no Edmundo Faix, em Venâncio Aires, o Guarani recebe o Brasil de Pelotas. Vamos ouvir o que o técnico William Campos falou ao final do confronto contra a equipe do Santa Cruz no último sábado, estreando na competição.
3: Tivemos um jogo competitivo. Primeiro tempo ficou um jogo mais direto, né? Até também o campo tá um pouquinho a bola viva, mas depois do segundo tempo, a gente conversando no intervalo, né, passamos algumas orientações ali pra gente poder tentar jogar, botar um pouquinho mais a bola no chão. Vamos, né, principalmente no segundo tempo. Não criamos tanta chance, mas conseguimos chegar no último terço ali, com situação de cruzamento e a competição é essa. Eu acho que precisamos valorizar esse um ponto. Não vai ser fácil vir aqui tirar ponto do Santa Cruz, como também vai fora. O campeonato é isso. Acho que é importante que a gente foi competitivo, organizado, tiveram uma situação ou outra ali que a gente precisa corrigir, mas muito, o Santa Cruz muito bola direta, né? Situação de contra-ataque, a gente tinha alertado e por conhecer o Carlos também, gosta, né, dessa característica. e também a bola parada, né? Então, o nosso entrou também, tivemos oportunidade de cabecear. É um início ainda, né? Claro que ainda falta bastante situações pra gente evoluir, melhorar. Falta jogadores ainda pra chegar também. Acho que por tudo aí que envolve, eu fico que a gente ganhou um ponto aqui e valorizasse um ponto na competição.
1: Tá aí então o técnico William Campos do Glória falando, né, com a equipe da Tua Rádio Fátima sobre a estreia na competição. Hoje pela parte da manhã os atletas do Glória realizaram apenas um trabalho de recuperação e hoje realizam um treino a partir das 6:30 durante a tarde, o treino dos jogadores do Leão da Serra. Amanhã também será de recuperação e à tarde confronto contra o Passo Fundo, à tarde não, à noite, né? O confronto contra o Passo Fundo amanhã, quarta-feira, no Estádio Altos da Glória. Para este confronto, os ingressos disponibilizados pela direção no valor de R$20 e R$40. Portanto, a direção do Glória, né? Os ingressos, divulgando valores dos ingressos, no valor de R$20 e R$40 para o jogo de amanhã contra a equipe do Passo Fundo. A partir das 7 da noite, mais uma vez, na geral R$20, na social R$40. Meia entrada na arquibancada social também no valor de R$20. Meio-dia e 7, temperatura marcando 18 graus, destaques do esporte local aqui na tua Rádio Fátima. Estão abertas as inscrições para o torneio de municipal de basquete. A competição acontece neste sábado no ginásio Dom Orlando Dotti, basquete 3x3. Será a primeira edição do torneio municipal, reunindo até as equipes a partir das 7:30 da manhã, com equipes formadas por 3 e 4 atletas em categoria única. Portanto, neste sábado, dia 8, o torneio municipal de basquete 3x3. Campeonato de voleibol misto, resultados da jogos pela 8ª rodada, que acontecem hoje, dia 4, a partir das 7:30 da noite. Jogam Conexão e Zebrões. E na quinta-feira, Asas do Sul contra o Zebrões. Também destacando, no final de semana nós tivemos os jogos do Campeonato Amador de Futebol de Campo Série A. No grupo A, que ainda aguarda a definição, temos o líder União Chico Mendes com 10 pontos e o Cristal também com 10, Cavaleiros com 9, Águia Tricolor com 7, São Caetano A com 4, Avaí 13 e Arsenal 0 ponto. Classificação do grupo B, tem o Borrachos líder com 10, Real Madrid com 7, Tigres com 6 e o Branco 6, Atlético Imperial 5 e Ponte Preta A 3 pontos ganhos. Campeonato Amador de Futebol de Campo Série A. Meio-dia e 8, 18 graus a temperatura. Você acompanha também na tua Rádio Fátima durante a semana os jogos da Copa do Brasil. Amanhã à noite o Grêmio entra em campo, 7:30 contra o Mirassol. Também teremos Fortaleza e Palmeiras às 9:30 e às 7 horas Cruzeiro e Chapecoense. Hoje jogam Juventude e Atlético Mineiro às 7:30 e às 9:30 Remo e Santos. Na quinta-feira tem Vitória e Atlético Paranaense às 8 da noite e Corinthians e Internacional também às 8 da noite. Os jogos aí pela Copa

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11: Voltamos agora, 12:14, 18 graus é a temperatura. No Ponto, a gente acompanha agora as informações do tempo.
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0: 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Com as informações do tempo, Kátia Valente.
1: Olá, amigos e ouvintes. Vamos ter uma terça-feira com muita umidade presente sobre o Rio Grande do Sul. A condição de temporais, felizmente, diminuiu já bastante nas últimas horas em grande parte do Rio Grande do Sul, mas seguimos com o fluxo de umidade vindo aqui para o estado. E aqui na região da Serra e Campos de Cima da Serra, vamos ter bastante umidade presente, eventualmente tem alguma chuva mais isolada por aqui. As temperaturas seguem esse padrão que vem sendo observado, um padrão de temperaturas mais elevadas do que o normal, com máximas que devem variar entre 19 a 21 graus, sendo 19 nos pontos mais elevados. Na quarta-feira, vamos ter uma umidade um pouco maior, então, eventualmente, tem algumas pancadas de chuva acontecendo aqui pela nossa região, misturadas com períodos de bem nublado. As temperaturas oscilam de 13, 14 graus pela manhã a 19, 21 graus no período da tarde. Já para quinta e sexta-feira, tudo indica que a umidade deve permanecer e as chuvas podem voltar a ser até um pouco mais expressivas por aqui. Com a previsão do tempo, Kátia Valente.
0: 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Ronaldo.
2: Meio-dia e 16, 18 graus a temperatura. E nós tivemos a escolha, né? Foi reeleito. A direção, a atual gestão do Sindicato dos Trabalhadores e Assalariados Rurais de Vacaria, né? Foi concluída a eleição nos dias 2 e 3 de agosto, confirmando a reeleição da atual gestão para mais um mandato de 4 anos. Com chapa única, a direção foi aprovada por unanimidade, recebendo 100% dos votos válidos dos associados que participaram do pleito. A votação ocorreu de forma tranquila e contou com 6 urnas, sendo 5 itinerantes, que percorreram comunidades do interior de Vacaria e Muitos Capões, além de uma urna fixa instalada na sede do sindicato. Após a apuração, o presidente reeleito Sérgio Poleto agradeceu a confiança dos associados e destacou que o resultado amplia a responsabilidade da diretoria, que assume oficialmente o novo mandato no dia 18 de setembro. Segundo Poleto, o trabalho seguirá focado no fortalecimento da agricultura familiar, da pecuária familiar e da representação dos trabalhadores assalariados rurais. Ele também ressaltou que a responsabilidade será compartilhada com toda a diretoria eleita, incluindo a vice-presidente Vanderlei, o tesoureiro Giovanni e os demais integrantes. 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Já, a gente está de volta. 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
0: Ponto está de volta agora, meio-dia e 23, 18 graus é a temperatura. 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Meio-dia e 23, no ponto, a gente acompanha as informações do trânsito e da área da segurança com o Vladimir Fabris.
17: Polícia Rodoviária Federal registrou ontem acidente com danos materiais na BR-116, trevo com a Avenida Moreira Paz, no viaduto. Ocorreu uma colisão lateral envolvendo duas caminhonetes de vacaria. Guarda Municipal notificou dois condutores nesta segunda-feira. Prestou apoio ao Conselho Tutelar numa situação envolvendo menores no quilômetro 4 e também prestou apoio ao SAMU numa situação de surto psicótico no bairro Kennedy. Informações da área da segurança. A Brigada Militar de Vacaria realizou uma operação especial de fiscalização de motocicletas com foco na prevenção de irregularidades de trânsito e na preservação da segurança viária e da ordem pública. Durante a ação foram abordadas 22 pessoas e fiscalizadas 16 motocicletas, sendo que 5 foram recolhidas ao depósito credenciado do Detran. Foram emitidas 19 notificações, sendo que um motociclista foi detido por estar com certa quantidade de maconha. Brigada Militar realizou ontem à tarde a prisão de um homem em São José dos Ausentes. Durante a operação policial, ele foi abordado e com ele encontrado 322 gramas de maconha e também um aparelho celular e um coldre de couro. O rapaz ofereceu resistência à abordagem, sendo que os policiais tiveram que usar força progressiva, meios moderados para imobilizá-lo. Ele foi algemado e conduzido à delegacia de polícia de Vacaria, onde foi lavrado o flagrante por tráfico de entorpecentes. Na tarde desta segunda-feira, a delegacia da Draco de Vacaria, cumprindo o mandado judicial, deteve um homem de 45 anos residente em Vacaria por descumprimento de medidas protetivas de urgência previstas na Lei Maria da Penha. Conforme a Polícia Civil, ele estava foragido. Foi localizado após diligências realizadas pelos agentes da Draco. A decisão judicial aponta que o morador de Vacaria descumpriu diversas vezes as condições impostas pelo monitoramento eletrônico, com inúmeras violações relacionadas ao uso de tornozeleira eletrônica. Ainda ontem, ele foi encaminhado ao sistema prisional. A delegacia da Draco de Vacaria, juntamente com a Polícia Civil do Paraná, detiveram um homem que estava foragido do Poder Judiciário por descumprimento de medidas protetivas de urgência e por estar ameaçando a ex-companheira e o filho, que atualmente residem em Vacaria. Mesmo com as medidas protetivas determinadas pela Justiça, ele teria descumprido as ordens judiciais. Diante da situação, o Ministério Público requereu a prisão preventiva do investigado, pedido este que foi acolhido pelo Poder Judiciário. Após trabalho de investigação e troca de informações, o homem foi localizado no Paraná, mas foi recambiado para Vacaria, onde permanece detido no sistema prisional. Desconhecidos efetuaram disparos de arma de fogo nesta madrugada contra uma residência no bairro Seminário. Ninguém ficou ferido. A Polícia Civil já investiga o fato. Vladimir Fabris para a tua Rádio Fátima.
0: Obrigada, Vladimir, pelas informações. Agora 12:27, 18 graus é a temperatura. 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Com as oportunidades chegando a Júlia Rodrigues.
18: 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Troca. Vende-se um caminhão Mercedes-Benz 1618 Truque, graneleiro original, ano 93. E vende-se também um 1313, ano 81, modelo 84, completo. Recebe troca no negócio. Interessados, entrar em contato no telefone 54-999-650643. Falar com Marcos. Balcão de empregos. A Transportes Cavalinho contrata imediatamente. Ajustador mecânico, o profissional realizará inspeções internas em tanques semi-rebox, manutenção de válvulas e preventivas. É indispensável ter conhecimento na área. Envie seu currículo agora mesmo para o WhatsApp 999-68-3611 ou deixe em nossa portaria. Empresa Cavalli Cozinhas abre vagas de auxiliar de produção, sexo masculino. Salário compatível com a função. Expediente de segunda a sexta-feira. Interessados comparecerem com currículo na BR-116, número 8151, bairro Gertrudes, em frente à Dejesul Chevrolet, ou enviar pelo WhatsApp 54-3511-5714. Um senhor procura sítio para morar, trabalha com serviços gerais. Interessados, entrar em contato no telefone 54-99701-6517. Falar com Valdomiro. Pomar do Riva contrata 3 homens para trabalhar com serviços gerais. Salário base livre de almoço e transporte. Interessados, entrar em contato no telefone 54-99989-4087. Falar com José. A Transportes Cavalinho contrata imediatamente. Ajustador mecânico, é indispensável ter conhecimento na área. Se você deseja trabalhar em uma das maiores empresas do setor, essa vaga é sua. O profissional será responsável por realizar inspeções internas em tanques semi-reboques, manutenção de válvulas dos sistemas de descarga, executar manutenções preventivas e garantir a organização e segurança do ambiente de trabalho. Oferecemos salário compatível, plano de saúde, seguro de vida e acesso à nossa universidade corporativa. Envie seu currículo agora mesmo para o WhatsApp 54-99968-3611 ou deixe em nossa portaria. Contrata-se motorista categoria D e E e auxiliar de limpeza com experiência comprovada em carteira. Interessados comparecer na empresa na BR-116, quilômetro 40,5, número 6.345, bairro Pradense. Telefone 54-3231-2211. Carteira de trabalho e currículo. Lazari contrata mulheres para trabalhar com flores no turno do dia. Interessadas comparecer na empresa em horário comercial com CPF, RG e comprovante de residência. Lazari contrata para Pomar, tratorista com experiência, interessados comparecerem na empresa em horário comercial com CPF, RG e comprovante de residência. Lazari contrata para Pomar, homem para serviços gerais de Pomar, interessados comparecerem na empresa em horário comercial com CPF, RG e comprovante de residência. Um senhor faz consertos de eletrodomésticos, limpezas de bocas de fogões e compra-se os mesmos com ou sem defeitos. E compra objetos e móveis antigos. Interessados, entrar em contato no telefone 54-99978-2438. Achados e perdidos. Procure-se documentos em nome de Dinarte Fábio Zamboni. A carteira foi perdida próximo à Igreja de Fátima. Quem encontrar ou tiver informações, favor entrar em contato com a tua Rádio Fátima. Anuncie você também no Oportunidades, tua Rádio Fátima. Venha até a portaria da emissora ou ligue para 3231-7500 e o WhatsApp 999-28-1022.
2: Obrigado a Júlia com as oportunidades. 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A seguir aqui da tua Rádio Fátima, as informações chegam com o Luiz Barreto aqui no ponto. Campeonato Municipal de Laço iniciando no dia 19 de setembro em Vacaria.
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2: Agora, meio-dia e 36, 18 graus a temperatura. 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Em Vacarias, informações com Luiz Barreto.
23: Boa tarde, Ronaldo. Boa tarde aos nossos ouvintes. Realmente, no dia 19 de setembro deste presente ano de 2026, começa o 65º Campeonato de Laço aqui de Vacaria. Neste ano de 2026, são 5 etapas e tradicionalmente acontece também uma homenagem e o desfile. Para falar a respeito, então, do Campeonato de Laço de 2026, eu estou aqui com o patrão da Campeira do CTG Porteira do Rio Grande, o Elvio Rossi, que fala para a gente, então, sobre o Campeonato de Laço. Boa tarde, Elvio, tudo bem?
24: Boa tarde, Luiz. Boa tarde, Ronaldo. Boa tarde, amigos ouvintes da nossa querida Rádio Fátima aí. A importante emissora que está sempre presente aí nos eventos que o CTG Porteiro do Rio Grande realiza. No dia 19 de setembro, nós iniciamos aí a 65ª edição do Campeonato Municipal de Laço, CTG Porteiro do Rio Grande, né? E também fazendo parte aí da programação da Semana Farroupilha. Então, o dia 19 pela manhã, no sábado pela manhã, teremos um grandioso desfile aí pelas ruas da cidade, né? Saindo aí do Largo de Fátima, né? E indo até o Parque do Rodeio. Nós já aproveitamos a oportunidade para convidar a todos os cavalarianos, aí as pessoas que gostam, né, de cultuar a nossa tradição, para podermos aí juntos, né, festejar mais um aniversário, aí, mais uma data da Revolução Farroupilha. Após a chegada do desfile lá no Parque Nicanor Kremer da Luz, teremos aí o início, né, da 65ª edição do Campeonato Municipal de Laço, iniciando este ano pela chave B, né? São 23 quadros inscritos aí até o momento na chave B, e no domingo, né, começamos com a chave A, onde temos mais 24 quadros inscritos. Então, temos um total de quadros esse ano aí de 47 quadros. Várias cidades participando, né? Muitas cidades participando do Campeonato de Laço de Vacaria. As cidades do vizinho estado de Santa Catarina também vêm participar aqui. Pela grandiosidade desta festa da tradição gaúcha, onde se mantém, né, o início do tiro de laço, né, que é a disputa de 10 homens, né, disputando somente troféus. Não existe disputa em dinheiro no Campeonato Municipal de Laço. Luiz, é bom salientar também que este ano vamos ter aí 5 etapas do Campeonato Municipal de Laço. A segunda etapa é em outubro, né, numa parceria aí com o Sindicato e Associação Rural, juntamente com a Expovac. Né? Então teremos 17 e 18 de outubro aí, uma grandiosa festa também no parque, né? Em parceria aí com a Associação Rural, né? com a Expovac, e também a tradicional Festa do Cordeiro. Então, depois temos em novembro, né? 7 e 8 de novembro, 5 e 6 de dezembro, e a final do campeonato este ano termina lá em 23 e 24 de janeiro de 2027.
23: Maravilha, final então para os dias 23 e 24 de janeiro de 2027. Elvio, como tradicionalmente acontece também em todo o Campeonato de Laço, temos um homenageado. Neste ano de 2026, quem será o homenageado no Campeonato Municipal de Laço?
24: Isso, faz algumas edições já que nós temos aí por costume de homenagear pessoas, né, laçadores, pessoas sócios do CTG Porteiro do Rio Grande, que estejam atuando aí e que tenham relevantes serviços prestados aí à entidade. Então, este ano, vamos homenagear o Mário Luiz, né? O tio Mário, como carinhosamente é chamado aí no meio tradicionalista, né? pela sua participação, pela sua trajetória, pela sua história dentro do CTG Porteiro do Rio Grande. Esse ano, vamos homenagear ele aí para que possa, junto conosco aí, fazermos mais uma grande edição do Campeonato de Laço.
23: Maravilha, patrão da campeira do CTG Porteira do Rio Grande, Elvio Rossi, falando pra gente sobre a 65ª edição do Campeonato de Laço Municipal, que inicia no dia 19 de setembro com o tradicional desfile. Também temos o tio Mário, que será homenageado deste ano, e a grande final do Campeonato de Laço, que será realizada em 5 etapas, programada para o dia 23 e 24 de janeiro de 2027. Muito obrigado ao patrão da campeira do CTG Porteira do Rio Grande, Elvio Rossi, trazendo pra gente as informações. Obrigado, Elvio.
24: Eu que agradeço, como comentei no início aí, sempre vocês muito prestativos aí, né, muito preocupados em divulgar as ações, né, as atividades que o CTG Porteiro do Rio Grande realiza, né, isso é muito importante, essa transparência aí pra comunidade, né, ficar sabendo, né, e estendemos o convite aí através das ondas da Rádio Fátima para que todos venham prestigiar, venham participar. O Campeonato de Laço é um encontro, ele é feito para o encontro das famílias, né? Os quadros são formados por famílias, são momentos bonitos onde você vê na cancha o avô laçando com o neto, né? O pai, o filho, a neta, né? Então é um momento mesmo de confraternização, de reunião da família. Essa é a prioridade de mantermos vivo aí, acesa a chama da tradição gaúcha, né? Sempre priorizando o envolvimento da família nas atividades de laço. Também vamos ter aí, durante o campeonato, mais uma edição aí da bela, né, bonita, campeonato de vaca parada. É bom salientar que as crianças que querem participar da vaca parada, elas não precisam ser sócias ou filha de sócios do CTG Porto Rio Grande, é só descer lá no domingo, né, sempre por volta das 15 horas, piochadas, tá, com o seu lacinho lá, que fazemos a inscrição gratuita, né, para incentivarmos aí essas crianças a também iniciar aí no tradicionalismo gaúcho.
23: Com certeza, esse é o patrão da campeira do CTG Porteira do Rio Grande, Elvio Rossi, falando sobre a 60ª edição do Campeonato Municipal de Laço, que acontece no dia 19 de setembro, aqui em Vacaria.
2: Obrigado, Luiz, trazendo as informações. Um abraço, patrão Elvio. Agora, 12:43, ZC. 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
4: No Ponto está de volta, 13 minutos agora faltando para 1 hora, 19 graus é a temperatura e seguimos com o nosso giro de informações pelos municípios da região para o Sindicato dos Trabalhadores e Assalariados Rurais, Vacaria e Montes Capões. 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A gente inicia o nosso giro de informações por Campestre da Serra.
5: 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A Secretaria Municipal de Cultura, Desporto e Cidadania informa que estão abertas as inscrições para o Torneio Municipal de Canastra. Os interessados podem se inscrever entre 3 e 28 de agosto. A competição será realizada no dia 30 de agosto em Campestre da Serra. Copa Muxer de Futsal. No próximo sábado, dia 8 de agosto, Campestre da Serra enfrenta São José dos Ausentes a partir das 8h30 da manhã no Ginásio Municipal de Ausentes. Os jogos serão disputados pelas categorias Sub-9, Sub-11, Sub-13 e Sub-15, reunindo jovens atletas em mais uma rodada da competição regional. De Campestre da Serra, Bruna Zanotto Goulart para a tua Rádio Fátima.
4: Seguimos com informações de Monte Alegre dos Campos.
6: A Prefeitura Municipal convida toda a comunidade para o baile de escolha das soberanas da 12ª Festa Municipal da Uva. Dia 15 de agosto, às 21 horas, no Salão Menino Deus, com animação Fernando Bernardi Banda. Os ingressos já estão à venda por R$ 30 e podem ser adquiridos com as candidatas no Mini Mercado Dois Irmãos, no Comercial de Alimentos Pelissari ou na Secretaria Municipal de Educação. De Monte Alegre dos Campos, Letícia de Onda Silva para a tua Rádio Fátima.
4: Informações do município de Muitos Capões.
7: A Secretaria Municipal da Saúde de Muitos Capões gostaria de informar a população que às terças-feiras as vacinas são feitas apenas na UBS do Capão Grande. E os demais dias todos na sede. Também convida para a campanha de vacinação o dia 22 de agosto, com brindes para todas as crianças e brinquedos infláveis na parte da tarde. Após a conferência, todos poderão brincar, lembrando para que não esqueçam a carteira de vacinação. E no dia 26 de agosto, também teremos o atendimento noturno com o Dr. João e Dr. Lucas. Terá também coleta de preventivo, vacinação. Pedimos aos pais ou responsáveis que tragam as crianças e que coloquem a vacinação em dia, pois esse dia é todo pensado em vocês, que não podem ou não querem faltar o serviço. De Muitos Capões para a tua Rádio Fátima, Jefferson Costa.
4: 10, faltando para uma, informações de Esmeralda.
8: A Prefeitura Municipal de Esmeralda, em parceria com o Sesc de Vacaria, convida toda a comunidade para participar de uma programação especial com diversas atividades entre os dias 5 e 7 de agosto na Praça Doutor Orly Labarthe Alves. No dia 5 de agosto, acontece um show de mágica às 9 horas e 30 minutos, um teatro de bonecos às 14 horas e mais uma sessão de show de mágica às 15 horas. Às 19 horas e 30 minutos, acontece o Cine Sesc. Será transmitida uma sessão gratuita para a comunidade com o filme Empyrean, uma aventura com Einstein. Já no dia 6 de agosto, acontece um passeio ciclístico com largada na Praça Matriz e chegada no Santuário do Senhor Bom Jesus, onde acontece entrega de medalhas. A largada do passeio ciclístico acontece às 9 horas e 30 minutos. E no dia 7 de agosto, das 14 às 17 horas, haverá brinquedos infláveis gratuitos na praça para todas as crianças. Participe e traga sua família para aproveitar esses momentos de lazer e integração. A Administração Municipal de Esmeralda informa que estão abertas as inscrições para o programa Minha Casa Minha Vida. Os interessados devem comparecer à sede do CRAS dentro do período estabelecido para realizar as inscrições e obter mais informações. Os atendimentos acontecem de segunda a sexta-feira nos horários da manhã e tarde. As inscrições são até o dia 25 de agosto. De Esmeralda, Simone do Amaral para a tua Rádio Fátima.
4: Informações do município de Pinhal da Serra.
9: A Secretaria de Agricultura e Meio Ambiente informa os produtores rurais a abertura das inscrições para o Programa de Correção de Solo, o PROSOL, programa que tem como objetivo auxiliar os produtores rurais de base familiar na correção da acidez do solo, contribuindo para a melhoria da produtividade e da conservação das propriedades. Podem participar produtores que possuem CAF vinculado ao município de Pinhal da Serra e que estejam em dia com o erário municipal. O benefício prevê 50% no valor do corretivo, sendo que o produtor deverá realizar o pagamento antecipado da sua contrapartida. As inscrições e mais informações sobre o programa podem ser obtidas diretamente na Secretaria de Agricultura e Meio Ambiente. A Secretaria também informa que as inscrições para o plantio de milho, feijão e passagem de verão estão abertas e vão até o dia 15 de setembro. De Pinhal da Serra, Emily Duarte para a tua Rádio Fátima.
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10: Como havíamos anunciado no domingo e na segunda-feira, ontem, tivemos eleição para a nova diretoria aqui do sindicato por mais 4 anos. Se mantém o presidente Sérgio Poleto, vice-presidente e outras funções, serão outras pessoas e nós desejamos a todos que tenha muito sucesso nesses próximos 4 anos, uma gestão boa, ajudando sempre aos assalariados rurais, a todos os que são associados aqui no sindicato, procurando sempre melhorar a saúde e o bem-estar do assalariado rural com uma convenção coletiva de trabalho, beneficiando salários, cláusulas sociais e todos aqueles que nos procuram, sempre com profissionais aqui habilitados para poder atender. Foi nossa informação de hoje aqui do Sindicato dos Trabalhadores e Assalariados Rurais, Vacaria e Muitos Capões, para a tua Rádio Fátima.
4: 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Seis faltando para uma, chegamos ao final de mais um No Ponto, te desejando, claro, sempre uma ótima terça-feira, um ótimo resto de semana. Ronaldo, voltamos amanhã a partir do meio-dia.
11: Obrigado, Gia. Seguir o serviço de utilidade pública e depois o Sesteando na Querência na apresentação de Jani Antunes. Um abraço, boa tarde, paz e bem.
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tá, então tá. Muito boa tarde, muito boa tarde. Estamos começando o programa Sesteando na Querência aqui pela tua, pela nossa Rádio Fátima 90.5. Nosso WhatsApp 999934202. 999934202. Sesteando na Querência, nossa mensagem de hoje: que seja infinito tudo aquilo que nos faz bem. Santa alegria, paz e bem. Shalom, meu amigo. Shalom, minha amiga. 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Na sintonia com o Sestiano, querência, um grande abraço. Colega, amigo, irmão Betão. Alô, Betão, fazendo injeção. Né? Aquele abraço. Saúde e paz. O resto vai se negociando. Ô, Pedrão, né? Pedrão mortal, né? Tiroteio lá de Lages. É, um grande abraço, Pedrão. Que Deus abençoe. O amigo Mário Abreu também. Um grande abraço, meu irmão. Obrigado pela companhia. Os amigos pedreiros, pintores, os marceneiros, eletricistas, né? Sempre na sintonia. Os encanadores, amigo Dirceu, aquele abraço. Grande encanador, grande Dirceu. 1:03. Tenham todos uma boa tarde. Ontem foi segunda, amanhã, quarta e depois da manhã. É quinta-feira. Boa tarde.

1:06, 1:06, 19 graus a temperatura, tempo encoberto nos Campos de Vacaria. 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Boa tarde.

1:11, 30 segundos, 19 graus a temperatura ali, quando o poeta, né, fala em Tarca, né, talha, Tarca, talha, taia. Então ali a tarca, esse adorno que às vezes os gaúchos, né, o pessoal, os campeiros usam na cinta, né? É com 12 contas, né, para contar o gado. Então a finalidade da tarca é para contar o galho, né? O condutor, o taiador, que chama o taiador, é o condutor, é o que conduz a tropa, que conduz as rezes, é o fiador, né? E o capataz é o responsável para contar o gado quando chegar na propriedade, quando chegar ou para entregar o gado que foi para venda, né? Fechar a conta, né? 50 rezes cada taia ou talha é 50 rezes. E depois pelo pelo, um vai chamando, por exemplo, tem o fiador que vai afinando a tropa, vai afinando o gado para o capataz conseguir contar. Então, quando chegou nas 50, então ele diz boi fumaça. Então, 50, né? Depois, na outra 50, o boi jaguané, o boi pampa, o boi preto, o boi aspa torta, o boi corneta, o boi aspa pensa, o boi chileno. Então, aí eles vão contando. Então, quando fechar as 50 res, ele chama o pelo. Se tiver dois boi ou três boi do mesmo pelo, ele chama pela aspa. Ou pelo algum problema, alguma coisa, algum detalhe que ele enxergou no animal para o capataz e o fiador conseguir acertar as contas, né? Então, a tarca tem 12 talhas, então é 600 reis. Cada tarca, 12 talhas, cada talha ou taia são 50 animais. Sabia, parabéns, não sabia, ficou sabendo. 1:13 agora, 1:13, boa tarde.

0: 1:16, 19 graus a temperatura, boa tarde.
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1: Então tá, já estamos de volta no compasso do Rio Grande, sesteando na querência. 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E vão fazer um bom negócio. 1:28 agora. Dona Solange na sintonia, obrigado pela companhia. E seus familiares, né? Obrigado pelas bondosas palavras, menos, menos, Dona Solange. Que Deus abençoe, saúde e paz. O amigo Paim, Paim do violão, né? Toca um violão como ninguém, né? É, e também artesanato, né? Bem bagual, como dizia o João Herano, aquele bem campeiro, né? O amigo Cássio também, o tio Sebastião. Alô, tio Sebastião, sempre trabalhando. Boa, boa, boa. Dudu Peroni, um grande abraço. Assis Lopes e família, o Ronaldo Pimentel e família também. O amigo Clodovil Amaral. Alô, tio Clodovil, pra onde, como diz o Vladimir, pra onde tu anda? Tomou Dorio, sumiu. Gilberto Faquinha, aquele abraço, meu irmão. Pelo lado de cá... Buenas, meu amigo, buenas, né? Toca pra nós aí, Cabelos Brancos, né? Viacelli, Fazenda Estrela. Valeu, obrigado. É o Maurício Viacelli. Então vamos nós. Milton Ferreira, Vida de Cabelos Brancos. Boa tarde.

1:34. Boa tarde, meu amigo Gildo, Gildo Hoffmann, né? Na sintonia. Aquele abraço, meu irmão. Obrigado pela companhia. Que Deus abençoe. Saúde e paz.

0: 1:37, 19 graus a temperatura, e temos uma mensagem de voz aqui, uma sonora, tio Daniel Borges. Fala aí, tio Daniel, ui, abençoado.
1: Boa tarde, Aninha Antunes.
0: Boa tarde.
1: Aqui é o Daniel Borges, gostaria de escutar a música Os Monarcas, um verso para minha prenda, eu ofereço para as filhas dos campeiros de Santa Cecília.

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0: Então tá, já estamos de volta, a música do Rio Grande pra nossa gente, 1:49, 11 minutinhos faltando para as 2 horas. 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Na finaleira do nosso programa, na sintonia, Lorena, obrigado pelo carinho da atenção, obrigado pela companhia. Dona Inocência Siqueira, vamos ficar devendo música, mas como dizia o falecido Luiz Guarda-Chuveiro, nós recupera, senhora dona. E pelo lado de cá nós temos uma sonora aqui, vamos escutar, é o tio Pedro Alencar. Fala aí, tio Pedro, das Lages.
1: Buenas tardes, professor Jarninho. Boa tudo tarde. Bacana por aí, aqui por Lages, tudo às mil maravilhas.
0: Isso é coisa boa.
1: Com a sua permissão, manda uma moda aí pra nós aí, pro Mirtão, pro Pedrão, pra toda a turma aí do Vacariano, que estiverem na sintonia, e aqui pros lagianos também. Se for possível, bota pra nós aí, Itajaíba Matana, o gauchão. Se for atendido, muito obrigado. Por cá é o velho tiroteio. Timba, tchau, até a próxima. Tiroteio.
0: Pedro Alencar, voz de FM. Um grande abraço, meu irmão. Obrigado pela companhia no querido e belo estadão de Santa Catarina. Velho tiroteio. Não proche, irmão.

Então tá, faltando 4 minutos e meio para as 2 horas, vamos encerrando e agradecendo a compreensão e colaboração de todos que nos ajudaram e colaboraram a montar mais um programa Sesteando na Querência. Vem aí a notícia da hora, depois vem Alta com Ronaldo Pontel. Leo voltou amanhã. Tenham todos uma boa tarde. Fui. Agora aquela iguaria.

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3: 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O ar quente e úmido mantém o tempo instável nesta terça-feira no Rio Grande do Sul. Na Serra Gaúcha, incluindo Caxias do Sul e Farroupilha, o sol pode aparecer entre nuvens, mas há previsão de chuva em diferentes momentos do dia. Conforme os meteorologistas, a precipitação será irregular e mal distribuída. Apesar disso, não se descarta chuva localmente forte, acompanhada de trovoadas. O Instituto Nacional de Meteorologia mantém aviso amarelo de perigo potencial para tempestades em todo o Rio Grande do Sul nesta terça e na quarta-feira. A previsão do órgão indica chuva e trovoadas no estado, além de possibilidade de granizo em algumas áreas. Faltam apenas 4 meses para o Campeonato Mundial de Clubes de Vôlei Feminino voltar aos solos brasileiros e São Paulo receber os melhores clubes do planeta. Nesta terça, a Federação Internacional de Voleibol confirmou que o torneio acontecerá no distrito de Tatuapé entre os dias 8 e 13 de dezembro. Os clubes Osasco, São Cristóvão, Saúde, SESI e Bauru serão os representantes brasileiros na competição. Esta será a quarta vez que a capital paulista recebe a competição. São Paulo foi sede no Mundial de Clubes Feminino em 1991, 1994 e 2025. No ano passado, os jogos foram disputados no ginásio do Pacaembu. São Paulo recebeu o Mundial de Clubes às pressas no ano passado, após a desistência da China em sediar a competição. 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O secretário de Estado americano, Marco Rubio, disse nesta terça-feira esperar que a transição política na Venezuela ocorra em questão de meses e não anos, antes de uma primeira rodada de negociações entre o governo e a oposição. 7 meses depois da captura do presidente deposto, Nicolás Maduro, em uma incursão militar americana, delegados da presidente interina, Delcy Rodrigues, e opositores têm previsto se reunir nesta semana em Caracas, em data não antecipada. Acredito que vai exigir alguma constância e um pouco de paciência, não anos, mas sim meses e semanas, declarou o chefe da diplomacia americana a jornalistas. Após a deposição de Maduro, em janeiro, Rubio passou a ser o principal encarregado da política do presidente Donald Trump no país caribenho. 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
2: Oi, gente, um abraço, muito boa tarde. Está começando aqui na tua Rádio Fátima em alta. Tudo bem por aí? Tudo certo? Tudo beleza? Ótima tarde para todo mundo. Muito obrigado pelo teu carinho, tua audiência, tua companhia. Ótima tarde, gente. Onde você estiver, tá aqui na cidade, tá no interior, tá levando a tua Rádio Fátima de carona aí pela BR-116, passando pela 285, tá em casa, tá no trabalho. O nosso muito boa tarde aí pra todos vocês. Manda teu recadinho a partir de agora, participa com a gente aqui na programação. O WhatsApp é o 999-93-4202 pra pedir a tua música, pra mandar o teu abraço, pra deixar o recado pra gente aqui no Em Alta, tá? 999-93-4202. Pede a tua música, manda o teu abraço, deixa o recadinho aqui na programação. 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Abrindo o bailão, com o San Marino, a página virou.

2h15, gente, rainha musical no fim. Éramos três, essa aqui vai lá pra minha amiga querida Martinha ouvindo a gente. Marta, um super beijo pra você. Obrigado pelo teu carinho, tua audiência e a tua companhia. 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

0: 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Alô, meu amigão Daniel.
1: Alô, Ronaldo Pontel, aqui o Daniel Borges. Gostaria de escutar a música Copa de Vinho com o Leandro Leonardo. Mas eu ofereço não para essas mulheres que tem nada. As mulheres de Santa Cecília, solteira, que estão por lá. Santa Catarina.
0: Valeu, tio Daniel, um abraço, meu amigo, muito boa tarde, obrigado pela tua audiência e tua companhia, viu? 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Arôcio Irineu, um abraço, boa tarde. A Elaine lá também, a toda a equipe lá do Supermercado Ventura, um abração pra vocês, gente, obrigado pela companhia. 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Fortuna Gás. 20 graus a temperatura, gente, é em alta até as 4 aqui na tua Rádio Fátima. Vem com a gente, pede a tua música, participa aqui da programação.

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1: 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Obrigado pela companhia, um abração, viu? 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Alô, minha amiga querida Evelise, ouvindo a gente. Oi, Evelise, obrigado pela companhia, um abração, uma boa tarde pra você. Tá querendo curtir aqui Zezé de Camargo, irmão da Lua, amigo das estrelas. É sucesso pra gente curtir aqui na programação. Evelise, beijo pra você.

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1: Agora, 2h28, um abração lá pra minha amiga que tá na sintonia, Zeli Terezinha Alves Paim, Banda Águia, aqui no Em Alta.

0: estimados amigos e amigas, queridos aniversariantes do Clube da Amizade. Nós hoje estamos em festa junto com vocês. Nós queremos dizer a Deus, obrigado, Senhor, pelo dom da vida dos aniversariantes deste dia do Clube da Amizade.
1: Parabéns a você, aniversariante do dia 4 de agosto, em Monte Alegre dos Campos, Eloci de Souza. Recebe os parabéns dos familiares. Em Vila Flores, Elza Dallagnol Criveleto recebe os parabéns dos familiares. Em Bom Jesus, Fabiana Camilo recebe os parabéns dos pais, dos irmãos, da filha, filha da agente, do Clube da Amizade. Em Machadinho, Natan Demetrio Polo recebe os parabéns dos pais, Luciane e Nestor. Em Flores da Cunha, Rodrigo Coloda recebe os parabéns dos pais Valentim e Ana, que é agente do Clube da Amizade, e da irmã Luciane. Em Esmeralda, Walter de Lima Melo recebe os parabéns dos seus pais Walter, Valduir e Ana Paula, da esposa Aline e do filho Benício. Em Vacaria, Vera Lúcia Maróstica Giacometti recebe os parabéns do esposo, dos filhos, netos, pais e irmãos. Felicidades a você, aniversariante. Receba o carinho da tua Rádio Fátima.
0: Queridos aniversariantes do Clube da Amizade, a bênção de Deus, Pai, Filho e Espírito Santo. Amém. Um abraço a todos, paz e bem.
2: Paz e bem aí, aniversariantes do Clube da Amizade. 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Alô, alô, alô, São Marcos. Alô, alô, alô, um abraço lá pro meu amigão, o Manuel. Grande Manuel, um abraço para você, meu amigo. Obrigado pela companhia. Um abraço lá pro Manuel e São Marcos na sintonia. Também um abração lá pro Vaguinho, lá em Montes Capões. Obrigado pela companhia, Vaguinho. Um abração para você, meu amigo, aí na sintonia, né? Vamos seguindo aqui na programação, gente. Muito obrigado a todos pela companhia. Um abraço lá pra Elaine, Patrícia e Andréia. Oi, Elaine, um abraço para você. Manda para nós na escuta uma do Chico Rei Paraná. Isso, Elaine. Um abraço para você, Elaine, a Patrícia, a Andréia, também os guris lá do açougue, pessoal da obra que estão trabalhando, né? Um abraço para vocês aí, gente. Estão com padaria nova aí, estão dando um jeitão ali na padaria, né? Um abraço para vocês aí, então, gente. Um abraço para Elaine, a Patrícia, a Andréia, pessoal lá do supermercado Ventura. Um alusão para vocês aí, tá? Estão lá com a padaria caprichada lá, né? Bom trabalho pra moçada aí no supermercado Ventura aí ouvindo a gente. Obrigado pela companhia de vocês aí. Um abração, gente. Vamos trazendo por aqui Chico Rei Paraná aqui na tua Rádio Fátima. Aquele abraço. Vamos junto, gente. Vamos junto até às 4, hein? Aqui na tua Rádio Fátima.

0: Chico Rei, Paraná, aqui na tua Rádio Fátima. 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Force Diesel e a hora certa, 12h39. Alô, amigos da Force Diesel, um abraço para vocês e uma ótima tarde. Um abraço, boa tarde, Deus abençoe você também, os ouvintes. Dá um abraço pro meu pai. Muitos anos de vida, felicidades, muita saúde. Hoje ele completa 83 anos. Um abração, né? O pai é o Daniel Pivoto. Parabéns, seu Daniel Pivoto. Saúde, felicidades, muitos anos de vida. Um abraço, parabéns aí, então, ao nosso amigo, o Daniel Pivoto, completando 83 anos. Saúde, felicidades, muitos anos de vida e um grande abraço. Seja feliz hoje e sempre, meu amigo. Parabéns. Felicidades, tudo de bom aí. Deus abençoe, viu, Daniel? Um abraço pra você e pra toda a família Pivoto. Parabéns aí pro Daniel Pivoto. Grande abraço, felicidades. Parabéns, meu amigo. Muitos anos de vida, tudo de bom aí. A gente fica muito feliz. Desejar feliz aniversário aí pra você, amigão. Vamos seguindo aqui na programação, meu amigão Juan Lima aí no recadinho. Alô, Juan.
1: Boa tarde, aqui é o Juan Lima. Toca pra nós aí, conversa de cigana. Tá eu, o Claudinho e o Cristiano fazendo aquela pintura. E as guris da tinta, né? E não adianta. Daqui a pouco vamos sortear um pra pagar uma coca.
0: Aquele abraço, gurizada! Que coisa boa, né? Um abração pra vocês aí, né? Vamos fazer, vamos lá, gente. Alguém paga essa coca aí, né? Uma por tarde tem que sair, né? Tudo de bom. Vamos curtir o Pérola Negra, então? Conversa de cigana. Música.

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1: 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Meu amigo Carlos Dunk tá aqui visitando a gente. Tudo bem, Carlos? Dá uma boa tarde aqui pros nossos ouvintes, amigão. Pode dar uma ajeitada ali no microfone para trazer mais perto isso aí. Tudo bem, Carlos? Boa tarde.
2: Boa tarde, Ronaldo. Tudo certo?
1: Tudo bem. O Carlos é lá de Caxias, né? Mas tem muitos familiares aqui em Vacaria, né, Carlos?
2: Isso, pessoal lá do bairro Imperial. Quero mandar um grande abraço e todo o pessoal lá da minha família lá. Estamos dando uma volteada por Vacaria hoje.
1: Como é que é o nome do pessoal lá? Vamos mandar um abraço lá personalizado, meu amigo.
2: Pessoal, minha tia Fátima, meu tio alemão lá do bairro, meus amigos, o Anderson, o Andrelli também lá do bairro Imperial. Toda essa galera ali.
1: Tá aproveitando a folga hoje, amigão.
2: Aproveitando, né? Dar uma volteada na terra.
1: Tá me contando que daqui a pouquinho já vai pra Caxias de novo.
2: Vamos descer a serra de novo, né? É o jeito.
1: É verdade, verdade. Coisa boa, né? Como é que tá a nossa querida Caxias do Sul lá? Tudo em ordem?
2: Tudo em ordem. Daquele jeito, né? A correria de sempre.
1: Metrópole, né? Cada vez maior, meu amigo.
2: O dia a dia não para lá, né? Corrido.
1: Corrido, verdade, verdade. Faz quanto tempo você tá morando em Caxias, Carlos?
2: Vai fazer uns 30 anos já.
1: 30 anos,
2: pra lá,
1: né?
2: Criança, né?
1: Ah, você já é cidadão caxiense, né?
2: Mais ou menos, mas não esquecemos da terra,
1: não,
2: né?
1: Não, esquece, né? O umbigo tá aqui, né?
2: Isso aqui, deixamos ali na Imperial ali, né?
1: Tá certo, aí não esquece mesmo, né? Coisa boa. Obrigado pela visita, viu, Carlos?
2: Valeu, meu amigo Ronaldo.
1: Grandão, hein? Consegue ouvir bem a Fátima lá em Caxias? Bom, tu é um cara tecnológico, né? Tá com o celular aí toda hora na mão, aplicativo, né?
2: Internet, né?
1: Direto. Então é tranquilo, né? Obrigado mesmo pela tua visita, viu, amigão?
2: Obrigadão mesmo, Ronaldo.
1: Grande, né? Grande amigo nosso, Carlos. Seja bem-vindo. Obrigado, Carlos, pela presença aqui no estúdio da tua Rádio Fátima. 11, faltando para as 3, 20 graus a temperatura. Deixa eu mandar um abraço aqui lá pro meu amigo, o Vaguinho, lá em Muitos Capões. Tá pedindo para ouvir aqui os atuais, né? 20 graus aqui nos campos de cima da serra, pedindo os atuais Rio Azul. Eu vou trazer essa agora aqui na programação. Então, alô, meu amigão, o Vaguinho lá em Muitos Capões. Boa tarde, os atuais abrindo esse bloco.

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Essa música aqui da Doce Bandida do Portal da Serra, pra Mari que tá ouvindo a gente. Oi Mari, beijão pra você, obrigado pela companhia, pelo teu carinho, tua audiência, Mari, um super beijo pra você. 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Um abração pra minha amiga Nelci Godoy lá na sintonia também. Oi, Nelci, um super beijo pra você. 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Minha amiga querida Nelci Godó aí na sintonia. Oi, Nelci, um abração pra você. Obrigado pela audiência também aí, curtindo o nosso Em Alta. Minha amiga Vera, oi Vera, um abraço pra você aí no bairro Santa Terezinha. Um abraço lá pra Sumara, ouvindo a gente lá em Muitos Capões. Um abraço pra vocês aí, gente. Obrigado pela sintonia também, a audiência aqui no nosso Em Alta. E já já a gente tá de volta.

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2: 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A Defesa Civil Nacional reconheceu mais 3 cidades gaúchas devido aos problemas causados por efeitos climáticos ocorridos desde o dia 14 de julho. São elas Barra Funda, Sarandi, ambas na região norte do Rio Grande do Sul, e Marques de Souza, no Vale do Taquari. A Defesa Civil Nacional já havia reconhecido São Sebastião do Caí, Feliz e Palmitinho. Das 6 cidades, 5 delas tiveram reconhecidos os pedidos devido a estragos causados pelas chuvas. Em Marques de Souza, no dia 19, os efeitos climáticos destelharam parcial a escola Carlos Gomes. Como medida emergencial, a prefeitura forneceu lonas para proteção da cobertura antes da previsão de novas precipitações que ocorreriam nas semanas seguintes. No dia 21, em decorrência da elevação do nível do Rio Forqueta, a ponte baixa que liga os municípios de Travesseiro e Marques de Souza foi preventivamente interditada. O Tribunal Superior Eleitoral decidiu por unanimidade manter 2 punições aplicadas por tribunais regionais em processos relacionados às eleições de 2022 e de 2024. Em sessão extraordinária realizada na segunda-feira, os ministros acompanharam o voto do relator, ministro Dias Toffoli, e confirmaram multas por doação eleitoral acima do limite permitido e por propaganda irregular em bem de uso comum. Um dos casos analisados envolveu uma doação para as eleições gerais de 2022, considerada superior ao teto estabelecido pela legislação eleitoral. Quem cultiva gratidão é capaz de realizar sonhos que parecem inalcançáveis. 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O Japão precisa reforçar suas forças armadas com um senso de urgência e de crise, afirmou o ministro da Defesa japonês nesta terça-feira, após um novo relatório do governo destacar novamente os crescentes riscos representados por China, Coreia do Norte e Rússia. O país já vem aumentando os gastos militares e a cooperação em segurança na Ásia. Implantou lançadores de mísseis em ilhas periféricas, tomou medidas para adquirir capacidades de contra-ataque e flexibilizou as normas de exportação de armas. Na região da Ásia-Pacífico, não apenas China e Coreia do Norte estão aumentando suas capacidades militares, mas a cooperação entre China e Rússia e entre Rússia e Coreia do Norte também está se intensificando, acrescentou. 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
2: 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Um abraço para minha amiga Leonilda Tomazetti aí na sintonia. Oi, Leonilda, um abração para você, um grande beijo, obrigado pelo carinho da audiência. 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Manda um abração para Isabel Veiga lá em Caxias do Sul, ouvindo a gente. Oi, Isabel, um abraço, uma boa tarde. A Isabel diz o seguinte: a Fátima pega aqui em Caxias como se o rádio estivesse ligado aqui. Então pega muito bem aí em Caxias do Sul a tua Rádio Fátima, né, Isabel? Um abraço para você, minha querida, a Isabel Veiga lá em Caxias do Sul, ouvindo a gente. Obrigado pelo carinho da audiência aí em Caxias, né, curtindo a nossa programação. Grande Isabel, um abraço para você. WhatsApp, gente, 999934202. E eu tô abrindo esse bloco com os atuais Voarei.

0: 13h18, tá aí o Dudu Caidão. Vão lá pra minha amiga lá em Monte Alegre dos Campos, a Inocência Siqueira. Oi, Inocência, um abraço pra você, obrigado pela companhia. 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Já, tô de volta com vocês, 20 graus.
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13h22, Maceio Distribuidora convida agora, dia 14 de agosto, em muitos capões, baile de formatura do curso de dança e lançamento da 13ª Festa do Pinhão, animação da banda San Marino. Gente, convite de Macedo Distribuidora. 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Alô, minha amiga Laura. Grande beijo pra você, a Laurinha aí curtindo Em Alta. Pra você chegando Pérola Negra, Laura. Beijão.

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1: Resultado da Quina, concurso 7.082, realizado na noite desta segunda-feira em São Paulo. Não houve ganhador na faixa principal de premiação e o prêmio acumulou. Os números sorteados foram 17, 38, 50, 63 e 78. 17, 38, 50, 63 e 78. 26 apostas marcaram a quadra. Cada uma leva um prêmio de R$ 12.675. Resultado da Quina, concurso 7.082. Já a Mega Sena tem um prêmio acumulado em 135 milhões de reais. O sorteio será realizado às 8 horas da noite desta terça-feira.
0: Loterias.
2: Sabe aquele papo de bar? Dois amigos falando sobre amores mal resolvidos. Aquela pessoa que tá sofrendo, deprimida. Vem cá, meu amigo. Meu caso é diferente. Eu até tô sofrendo, mas eu tô vivendo.

13h33, gente. 13h33, 20 graus a temperatura. Rápido giro de notícias pelo esporte. Hoje tem Copa do Brasil. Você vai acompanhar, aliás, amanhã você vai acompanhar o Glória aí na divisão de acesso. E também temos os jogos da Copa do Brasil. Hoje à noite tem 7h30 Juventude Atlético Mineiro e 9h30 Remo e Santos. Amanhã tem o Glória na divisão de acesso e você vai acompanhar aqui na tua Rádio Fátima. A partir das 6 horas já o Esperando Futebol, 6h30 o início da jornada esportiva. E às 7 horas tem Glória e Passo Fundo. Mas amanhã também tem o Grêmio na Copa do Brasil, 7h30 contra o Mirassol, 7 da noite Cruzeiro e Chapecoense, 9h30 Fortaleza e Palmeiras, também 9h30 Fluminense e Vasco. Amanhã, pela divisão de acesso, além de Glória e Passo Fundo, tem também a Pafute Esportivo às 3 da tarde, Aimoré e Santa Cruz às 7 da noite, Bagé e Lajadense às 7, Pelotas e União Frederiquense também às 7 da noite. Na quinta-feira, a Copa do Brasil tem 8 da noite, Vitória e Atlético Paranaense, 8 da noite você acompanha com a gente Corinthians e Internacional, e também Gaúcho e Gramadense e Guarani de Venâncio Aires e Brasil de Pelotas, os jogos aí pela divisão de acesso durante o meio de semana, né? E é claro que na tua Rádio Fátima a gente vai trazer todas as informações amanhã do jogo do Glória. 6 da tarde a gente inicia aí com as informações do Esperando Futebol. 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Deixa eu mandar um abração pra minha amiga Benta lá no Passo do Carro, minha amiga Ágata. Oi, Ágata, um abração pra você, obrigado pelo carinho, pela companhia. Tá lá sintonizada com a gente, a minha amiga Ágata, minha amiga querida, um super beijo pra você, Ágata, obrigado pela audiência, obrigado e um abraço lá também pra Benta, vó Benta e a Ágata lá na sintonia, né? Beijão, Ágata, grande abraço pra você, também curtindo a nossa programação. Vamos de música aqui no Em Alta, gente, WhatsApp 99993-4202, 99993-4202, pra você mandar o teu recado, pra você pedir a tua música, pra deixar o teu recado aqui na programação. 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Deixa eu mandar um alô aqui, né? Então lá pra Ágata, trazer uma música da Ana Castela, que a Ágata gosta, né? Ágata, um abraço pra você. Vamos trazendo a Ana Castela então pra gente ouvir aqui no Em Alta. 25 para as 4, gente.

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1: Dezesseis agora, faltando para as 4, 20 graus a temperatura. Obrigado, gente, pela sintonia, pelo carinho, pela audiência e pela companhia. Vamos para a finaleira do nosso Em Alta de hoje para a Trilegal Tchê. 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Vamos abrir nesse bloco com Estação Fandangueira lá para... meu amigão lá, o Gabi, né? Ouvindo a gente, obrigado.

Tá aí então, né? Estação Fandangueira, definições aqui no Em Alta. Gente, o WhatsApp é o 999-934202, é o nosso Em Alta finaleira, né? 12, agora voltando para as 4 Persolis em Ambiente, são mais de 25 anos fazendo persianas com excelência, qualidade, acabamento. 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Um abraço, uma boa tarde aqui lá pro Volney Magridelli. Um abraço, Volney. Obrigado pela companhia. Mandando um abraço aqui pro amigão Nego Panho. Toda a família lá na escuta da tua Rádio Fátima. Um abraço, Volney. Um abraço lá pro Nego Panho. Obrigado pela audiência de vocês, gente. Vamos trazendo por aqui Renan e Raí. Chorei no sinal.

Bom demais, hein, Renan e Raí, aqui na tua rádio Fátima. Alô, minha amiga Doroti Barbosa, um abração lá pra Doroti Barbosa. Meu amigão Simval, também um abraço lá pra Eliane, pra Cleusa, o Adelar, né? Um abraço lá pro Daniel Narrodaros também. Obrigado pela companhia, gente. 7 para as 4, Fortuna Gás. 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

0: Muito bem, gente. 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Pessoal, as paróquias, as pastorais da paróquia de Fátima promovem neste sábado das 5 da tarde às 7:30 da noite, ali na rua Cláudio Rec, 127, na Casa Franciscana, venda de pastel, de carne, presunto, queijo, de paçoca, de pinhão. Também haverá venda de cachorro quente e grústuli, venda antecipada de ingresso na Secretaria da Paróquia de Fátima. Então, você pode retirar aí no sábado, tá? Das 5 da tarde às 7:30 da noite, ali na rua Cláudio Rec, na Casa Franciscana, pastel de carne, pastel de presunto e queijo, paçoca de pinhão, também cachorro-quente e grostoli. A venda de ingressos, tá? Pra quem quiser, ali na paróquia de Fátima. Então, o pessoal pode adquirir pra retirar no sábado lá na rua Cláudio Rec, ali na Casa Franciscana, tá bom, gente? Então, a venda que acontece aí neste sábado das 5 da tarde às 7:30 da noite. 2 minutinhos soltando para as 4 notícias da hora e depois o Entardecer Gaúcho na apresentação de Mário Lames. Um abraço a todos, paz e bem.
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5: 4 horas. 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O Sistema Único de Saúde, o SUS, do Brasil aumentou para 100 mil o número de consultas telefônicas mensais para pessoas com problemas relacionados a jogos de azar e apostas online. A iniciativa entra em vigor nesta terça-feira. O serviço teve início em março, com uma média de 600 consultas telefônicas por mês. Segundo o Ministério da Saúde, foi necessário expandi-lo devido à alta demanda. A ferramenta é oferecida por meio do aplicativo Meu SUS Digital, em colaboração com o Ministério da Fazenda e a Agência Brasileira de Apoio à Gestão do SUS. Com atendimento remoto, confidencial e acolhedor, o serviço oferece orientação profissional e acompanhamento, servindo como porta de entrada para a rede de cuidados psicossociais. O ministro Alexandre de Moraes, do Supremo Tribunal Federal, pediu que a Procuradoria-Geral da República se manifeste sobre os recursos da defesa do ex-presidente Jair Bolsonaro contra a proibição de visitas de Flávio Bolsonaro. O ministro deu 5 dias de prazo para a manifestação. A defesa de Bolsonaro pediu a Moraes que reveja a decisão que proibiu o senador e pré-candidato à presidência de visitar o pai na prisão domiciliar. Se Moraes não atender ao pedido, os advogados do ex-presidente querem que o caso seja analisado pela primeira turma do STF. Não coloque limites em seus sonhos, coloque fé. 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Com a diminuição dos ventos, os bombeiros gregos esperam conseguir conter nesta terça-feira o incêndio florestal nas imediações de Atenas, que provoca danos consideráveis há 5 dias. O diretor de comunicação do Corpo de Bombeiros disse à AFP que a situação melhorou claramente em comparação com os últimos dias. Contudo, ainda há muitos focos dispersos, o que significa que as equipes permanecem no local para prevenir uma possível retomada das chamas. Durante a manhã, outra fonte do Corpo de Bombeiros afirmou que quase 30 aeronaves serão utilizadas para combater os incêndios nas encostas das montanhas. Elas dominam entre esta parte do Golfo de Corinto, 50 quilômetros ao noroeste de Atenas. Mais de 500 bombeiros foram mobilizados em comunidades ao redor do Monte Citerão, a 60 quilômetros da capital, segundo o Serviço de Combate a Incêndios. 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
5: Próxima edição, às 5 horas.

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2: 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E a hora certa.
3: 4:04.
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3: 19 graus.

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0: aí, amigos, 4 da tarde, mais 7 minutos. Estamos iniciando aqui mais um Entardecer Gaúcho, né? Segunda semana, hein? Já deu até uma refrescadinha aí, né? Sumiu o sol e refrescou, rapaz. A temperatura tá em 19 graus. Já começou aquele tradicional ventinho gelado aí, não dá pra facilitar, né? Tá pegando a garganta do povo aí, tá pegando, temos que ter cuidado aí. 4 de agosto, 19 graus, 4 da tarde, mais 8 minutos. Até logo o seu Ronaldo Pontel, que encerrou seu em alto. E agora nosso convite, os senhores nos prestigiarem aí com a sintonia de mais um Entardecer Gaúcho. 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Obrigado também às demais empresas que apoiam a gente aqui no Entardecer com a hora certa e com a temperatura. Começamos assim com um surubo bem caprichado e vamos até às 19. Buenas tardes.
1: Bueno, o surubo de rancho só tem valor com a gaita bem gaúcha. Eu quero chamar o meu pai, Emílio Corrêa. Chega pra perto, meu velho.

0: né? O pupurri do César Oliveira e Rogério Melo, o enterro do Nego Geada, eu, ela e o Tostado. E a abertura foi por conta do Nilton Ferreira, Surungo de Rancho, participação do pai dele, um toque velho daqueles, hein? Marcado a sola de bota, um tranco velho especial. 19 graus está a temperatura, 4 da tarde, mais 23 minutos. Vamos fazer um rucheizinho e voltamos de vereda.
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2: 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A hora certa.
0: 4 horas mais 23 minutos.
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0: 19 graus.
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0: amigos, 4 da tarde, 27 minutos. 4:27, 19 graus. O Dona Tere tá marcando 19 aqui, hein? Está friozinho também, senti que aí fora o ventinho tá pegando, né? Dá pra brincar aí, mas tá marcando 19 aqui. 19 grauzinho, só que o ventinho que judia, né? Um abraço aí pro senhor, obrigado aí pelo carinho. Um abraço também pra, né, que tá aqui. Eu gostaria de ouvir a música do João Chagas Leite, Altas Horas. Dona Verinha, um abraço aí. Obrigado aí pela companhia. A galera gosta de Altas Horas, é bonito, né? Mensagem bonita aí do nosso saudoso João Chagas Leite. Quem mais chega aqui? Mário, aqui a Dona Verônica de São Marcos. Estamos ligados, eu e o seu Francisco, meu esposo. Nós gostaríamos de ouvir aí aquela música do Juvencio, né? Não sei quem é que canta aí. Se eu puder tocar, faz hora que a gente não ouve aí. Estamos mateando aqui na sua parceria. Opa, bom também. Obrigado aí pela companhia. Vou tocar aqui o tio Juvencio. Aquele que diz que a estrada não é ir para Porto Alegre, não vai fazer falta, né? É o Tauro, né? Sabido é ele, né? Se a estrada vai para Porto Alegre, não, se para lá vai fazer falta. Quem mais chega aqui? Gostaria de ouvir aí Canto Alegretense. Quero oferecer para minha esposa Aline, para as cunhadas Lourdes, para Eva, Laudira e também para o neto Brian. O Sadi da Campestre da Serra, alô Sadi. E ainda ofereço para a Serra, Campestre da Serra, para o casal Valmor e Gisele. Um grande abraço aí. Obrigado aí pelo carinho e companhia, seu Sadi. Aqui o Alencar, tio Mário. Temos firme aqui na Paçoca. Eu e a dona do rancho aqui, a dona Maristela. O Chiquito e Bordoneio, tributo, parece que é tributo a gaita, uma coisa assim. Se você quiser tocar para nós aí. O meu sobrinho Luiz Antônio é gaiteiro e gostaria de ouvir essa música. Está passando aqui uns 2 dias. É uns 2 dias aqui na Caxias do Sul. Gosta de tomar um vinhozinho tinto como o senhor e granito. Ah, não é muito enjoado, né? Cara que come um granitozinho, toma um vinhozinho tinto. E chegar a ser com a cuca, então, a cuquinha doce, um granito e um vinhozinho tinto, pronto. Tá feito o serviço, né? Barbaridade, coisa mais boa. Deixa eu começar com quem aqui, senhor Mário? Vamos começar com quem aqui? Vamos trazer o Candeiro com o Juvencio. E aí vamos trazer o João Chagas Leite e vamos indo desse jeito, que às 19 é 4:30, né? Dona Josemara, 4:30 até às 19 tem tempo aí, né? Vou tocar a sua hoje também aí, viu? Um abração.
1: Mas quem vem lá, chefe?

João Sagazeta, que achou dessa puxada aí, né? O homem foi roqueiro, né? Tocou rock, coisa errada. Tinha um diferencial aí, né? Apesar daquela deficiência, não dá para chamar de deficiência, mas aquele jeito especial do braço dele, tocava muito, cantava demais, né? O grande João Sagazeta, horas, aí altas horas da Dona Vera aí, né? Boa também. O tio Juvencio esteve por aqui com o Candeeiro, mandou um abraço aí pro Paulão. Alô, Paulão! Diz que tá preparando, parece que 5, mas será que tem que levar tanto assim? Vai levar uma tropilha, né? Claro que o translado da chama aí é distante, né? Ô, Gai, não sei, o Paulão aí, viu? A gente é um bicho velho com o pelo meio arrepiado. Não sei se estão bem tratados esses bichos aí pra aguentar. E tá em cima do laço pra se largar, né? Um abraço aí pro Gai, pro Dalto, a turma dos Vacarianos e aí pro Adelar e o mano Paulão. Paulão agora é o secretário do mano Adelar, pois agora ele não é patrão mais, né? Só secretário do Adelar. Antes era o patrão, agora não é, então manda pouco. E ainda tem que ver se a dona Leninha libera ele, né? Não sei não. Capricho, Paulão, hein? Capricho que a coisa não tá bonita aí. Não sei se tu vai ser liberado, hein?

0: Tá aí, né? Tributo a nossas gaitas, né? Homenagem aí do Chiquito e Bordonei a diversos valores em gaiteiros, né? Que temos nesse Rio Grande Amado.
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1: 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A hora certa.
2: 4:42.
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2: 19 graus.
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Amigos, 15 faltando para as 5, 19 graus se mantendo a temperatura. Apoio aqui do Entardecer Gaúcho pela nossa Fátima 90.5 FM. 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Tem um chasque aqui, um alô pro Paulão, me mandou uma filmagem aí com os matungos dele lá, e ele pediu para dar um alô pra Dona Leninha. Alô, Dona Leninha, a patroa que manda aí. Parece que ele já se agarrou com a mãe dele, a Dona Zenira. Alô, Dona Zenira. O gurizinho tá querendo viajar, a senhora tem que ver aí, né? A senhora veja direitinho aí. Se dá pra nós liberar esse piazinho aí. Fraquinho, acho que até não sei se ele aguenta as viagens. Coitado, Dona Zenira e da Leninha na mão dos Paulão. O homem só quer saber de cavalgada, não quer saber de mais nada, né? Né, Paulão? Não é fácil aí. Grande Paulão, né? Vamos em frente aqui, quero ver quem que chega com a gente. Buenas tardes. Onde é que tá aqui? É, a Gabi e o Eric. Queria ouvir aí o Gildo de Freita. Ah, quero da minha terra, né? Saudade da minha terra. Vou tocar um do Gildo já aqui, então. Vamos tocar de vereda, tio Gildo aí. Tio Gildo de Freitas vai cantar aqui no Entardecer de Vereda aí, né? Ah, tem saudade da terra, tem que matar a saudade aí, né? Quem mais tá com a gente aqui? O Marco Santos Silva. Buenas tardes, Marco. Tudo tranquilo, graças a Deus em ordem. Pra nós ouvir aí a música Parceiros do Cordiona, olha aí, ah. Alô, Marcos. Faz bem pra você, um abraço. Tudo certinho aí. Maria Suelen, de Caxias do Sul, do bairro Jardim América. Mandar um abraço aí pro... Olha aí, pro meu encanto, meu amor, Luiz Antônio. Reside aí na Cidade Glória, como tu disse. Um abração aí. Tá certo, um abraço. Meu encanto, meu amor. Rapaz, declaração dessa aí, meu Deus do céu. Pra mim tocar uma do Marenco aí, né? Tocar uma do Marenco, vamos tocar aqui. Um pedido desse aí, vou te contar, rapaz, tem que atender de vereda, né? Vou trazer o tio Gildo aí, já vamos tocar uma do Marenco aí. Tocar uma do Marenco, então. Declaração desse, o cara tem que caprichar, né?

depois de morto, o Pala Velha não vai aquecer, não tem mais jeito, né? Marenco, com o romance do Pala Velha. Tio Gil de Freitas, saudades da minha terra. Em seguida vem a notícia aí. E voltamos na sequência para o entardecer gaúcho aqui pela nossa Fátima.

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0: 5 horas, notícias da hora. Vamos às informações da Central de Conteúdo da tua rádio.
1: O CTG Alexandre Pato de Lagoa Vermelha foi um dos 32 selecionados no projeto Vivências de Galpão, promovido pelo Governo do Estado por meio da Secretaria de Turismo. Em entrevista, o patrão Evandro Ferreira destacou que a iniciativa prevê uma capacitação voltada ao atendimento de turistas e um investimento de R$50 mil para melhorias na estrutura da entidade. O objetivo é fortalecer o turismo regional, qualificar o atendimento aos visitantes e inserir o CTG no roteiro oficial de turismo gaúcho. Da tua Rádio Cacique de Lagoa Vermelha, Bernardo César.
2: Em Soledade, a Corsã apresentou ao município, nesta segunda-feira, um plano de ações para ampliar a segurança operacional e a eficiência do sistema de fornecimento de água da cidade. As medidas buscam reduzir os impactos provocados pelas obras de duplicação da BR-386, que tem exigido constantes intervenções na infraestrutura de abastecimento. Entre as ações da Corsã está um investimento de R$250 mil para modernizar o sistema de captação de água no rio espraiado para ser enviada à estação de tratamento. A melhoria aumentará a eficiência operacional, protegerá os equipamentos e proporcionará maior segurança ao sistema. A previsão é que a nova bomba entre em operação até setembro. Da tua Rádio Cristal, de Soledade, Cláudio Flein.
3: O CTG Porteira do Rio Grande dará início no dia 19 de setembro à 65ª edição do Campeonato Municipal de Laço de Vacaria, integrando a programação da Semana Farroupilha. A abertura contará com o tradicional desfile de cavalarianos pelas ruas da cidade, com saída do Largo Nossa Senhora de Fátima, em direção ao Parque Nicanor Kramer da Luz, onde também terá o início a primeira etapa da competição. Da tua Rádio Fátima de Vacaria, Júlia Rodrigues.
4: Aqui em Marau, destaque para a participação de acadêmicos da Faculdade CESURG no Congresso Mundial de Sociologia Rural e no Congresso da Sociedade Brasileira de Economia, Administração e Sociologia Rural, ambos realizados recentemente em Porto Alegre. A instituição apresentou 2 artigos científicos desenvolvidos por egressos com pesquisas voltadas à gestão de custos e à adoção de tecnologias na produção leiteira, reforçando a inserção acadêmica em temas ligados ao agronegócio regional e também aos resultados obtidos por esses egressos através de pesquisas realizadas no município e que foram de interesse dos congressistas. Da tua Rádio Alvorada de Marau, Ana Lúcia Giacomini.
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3: 5:05.
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5: 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E a temperatura?
3: 18 graus é a temperatura.
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amigos, após aí a rede de informações, a rede de notícias, estamos de volta. Aí vem notícia de tudo quanto é canto, né? Pelo menos um pouquinho de cada um, pra gente saber como é que tá andando esse Rio Grande, velho, né? Saber como é que está o nosso Rio Grande. 5:09, 18 graus temperatura. Ficou mais barato um pouco aí, né? 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Quero fazer um convite aqui especial, gente, um chamamento aqui, ó. Ajudar um amigão nosso aí, que pertence ao nosso CTG Rancho da Integração, para o seu Everton de Oliveira Reis. Será um jantar beneficente, será realizado, e você está devidamente convidado, dia 15, né? 15 agora de agosto, horário 8:30 da noite. Será servido como cardápio churrasco, linguiça campeira, galeto, farofa, arroz, maionese, pão e salada. Dia 15 de agosto, 8:30 da noite. E aí será animado pelo grupo Os Vacarianos. Um abraço aí pro Benito, lá pros Pires, né? Os meninos aí, o Tobias, o Tomás, a turma, o Dieguinho, baixista Dieguinho, né? E também pro Tarciano, a turma aí, que estarão colaborando. Então, Everton de Oliveira Reis, né? Nosso gordinho lá, que atende na Copa, todo mundo conhece ele, né? Muito querido, muito simpático, está passando por um problema de saúde aí. Então esse jantar é beneficente a ele. Valor de 80 pila e vai lá saborear um bom no churrasco e depois pode dançar com os vacarianos aí. Telefone do Everton é 996-69-3320. E o da Duda, né, a esposa, 997-130-445. Tem o da patroa também do rancho. Nosso patrão Josi lá, 994-828228. Qualquer dúvida que tu precise, tá aí os telefones. Ou então tem a venda aí, a Duda nos colocou aqui, né, que tá, seu Mário, abre aí, funciona aí, né? Tem a venda aí na Casa da Tradição, os ingressos antecipados e também no Natal. Vamos lá, vamos participar aí, pô, ajudar o nosso Everton aí. Se Deus quiser, vai dar tudo certo, daqui um dia já está. Como tá, continua lutando aí, né? Só que não dá para facilitar, né? Tem que caprichar aí. E tudo precisa de uns pila, não tem jeito, né? Então o pessoal tem que colaborar aí. Dia 15, esse jantar, e você tá devidamente convidado. Quero ver quem tinha me pedido parceiros aqui, meu amigo Marcos Santos Silva. Vou tocar parceiros com o Cordiona. E um abraço ao nosso aniversariante, a patroa Marley, né? É fã do Cordiano, estava de aniversário. Então, vou comemorar até o fim de semana, né? Fim de semana estaremos em Montes Capões arrematando o aniversário, que achou, hein? Eita, Marlé. Fazer o arremate. Depois eu vou trazer Chef Florencio oferecer para o Zezinho, o Zé Oliveira, já que vamos ter festa na Esmeralda no fim de agosto.

0: o Bruninho Moraes, né? O Bruninho Moraes, nosso daqui da casa, né? Ou de fora. A gente ouviu aí também o Cordiona com parceiros e o Zé Mendes, pra gente recordar aí, Che Florencia. Agora 5 da tarde, mais 22 minutos, 18 graus está a temperatura.
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3: 5h23.

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5: 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E a temperatura?
6: 18 graus é a temperatura.
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amigos, agora 5 da tarde, mais 26 minutos. 5:26, temperatura está em 18 graus. 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Pedido aqui do seu Alzir. Olha o nome do galo, não pode ser político esse nome, ninguém tira de você, viu? Seu Alzir e a dona Tênis, estão de banho. Que aí, café com bolinho de chuva, que achou? Queijinho e salame, seu Mário. Pra essa tarde aí, tá meio enferruscado, tem, vamos aproveitar aqui. Isso é boa. Ouvi aí o... que eu ouvi o Adair de Freitas pra cantar o meu Rio Grande. Vamos trazer aqui de vereda aí. Um abraço aí também pro Tino. Mário, meu nome é Francisco Luiz, mas me chamo de Tino aqui na Caxias do Sul. E eu e a dona Flávia estamos contigo aí. Quem mais chega aqui? O Gazú. Alô, Gazú. Alô, tio Mário, tudo bueno? Graças a Deus, tudo em ordem. O Gazú é de São Marcos, né? Quero ouvir do Porca Véia. Depois de seguida aqui da Interesse Público, vou tocar do Porca Véia para você. Um abraço aos amigos aí também de São Marcos, que prestigiam a gente com a sintonia, né? Ali é só amigos mesmo para nós ouvir, né? São Marcos, terra bonita aí, rapaz. São Marcos é terra buena.

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8: 5:34.
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12: 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E a temperatura?
13: 18 graus é a temperatura.
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Amigos, 23 faltando para as 18 e a temperatura também está em 18, né? 23 para as 18 e a temperatura é 18. Achou com o vídeo que nós falamos, pessoal do Montes Capões. Alô, seu Fernando Roveda, a turma aí do a gauchada aí do quadro de laçadores, os araganos, né? Tá aí a festa marcada para sábado agora, dia 8, né? Às 8 da noite, quadro laçadores araganos tem a honra de convidar você e sua família gauchada aí de todas as querências vizinhas aí para um baile do bom com churrasco e gaitás. Quem que achou, rapaz? Churrasco servido na mesa aí, ó. Capricho, rapaz, essa turma aí. Para você e sua família aí participar dessa festança. Sábado agora no Salão Paroquial de Montes Capões. E terá incumbência de animar e anoitada o grupo Quarteto Fandangueiro. Pessoal, quando eu falei isso aqui, me pediram dos ingressos. Pode comprar antecipado aqui na Vacaria, né, seu Fernando? Compra os ingressos antecipados aqui, tem no seu Natal. O homem das gaitas, dos pendrives, das violas, de tudo, e erva mate também. Alô, seu Natal, um abraço. Vamos que vende ingresso para todo mundo. É uma competência esse bicho aí, né? Aquela calma, aquela tranquilidade. E é um bruto do músico de Natal, né? Tem na lancheria dos irmãos Dengo também, né? Na lancheria dos Dengo tem, e ali no seu Natal. Dois anos na Júlio, pertinho. Você comprar o ingresso antecipado ou participar do jantar, velho, que não é pra qualquer um, hein? Será servido no salão paroquial, servido na mesa. Eles cortam de carne que só o pessoal dali sabe fazer. Que coisa mais boa do mundo. Aí você é uma graúda de uma festança, né? Todos estão convidados a participar. Vamos ver quem que tá chegando com a gente pra não pular isso aqui. Parei, tia Dura, ali. Se acomoda aí pra nós não dar problema. Esses botão aqui tem me deixado... O cara fica 2, 3 dias fora, parece que dá a impressão que já perde o rumo da botanzama aqui embaixo. Nego Chuco não é fácil. Buenas tardes, tô aqui em Lages. Por favor, mandar um alô pro pessoal da Vacaria e pros lagianos. É, os que estão na escuta, e se possível, dos Emendes. As coisas do meu rincão. Se for atendido, muito obrigado. Alô, tiroteio. Olha, tiroteio, aqui em Lages não tem pouco tiroteio, no Rio de Janeiro tem bastante, mas ali o tiroteio nosso tá aí nas Lages, né? Quem mais tá aqui? Buenas, tio Mário. Estamos na escuta, boa tarde aí pros... Boa tarde. Eu me chamo de senhor, eu me assustar, tio. Estamos aqui no sítio, na sua companhia. Se possível... Toca para nós aí, os vacarianos, buenas amigos. Isso é de tempo, hein? Falar nessa do buenos amigos, um abraço aí pro tio Beno. Mas olha que eu não enxergo o tio Beno foi meu companheiro na outra emissora, né? Trabalhava à noite lá, o tio Beno. Grande tio Beno, velho. Ele era da turma dos vacarianos, na época os vacarianos eram muito a pau aí, né? O Heitor Marcelo, meu primo, o Osmarzinho, na gaita, era uma loucura, rapaz do céu. Que grupaço que era. Levou alegria por tu quanto foi canto esse mundão de Deus, velho. Onde é que estão os Emendes? Tá aqui os Emendes para as coisas do meu rincão. Depois tem um outro Porca Véia para nós tocar também aí, né? 19 faltando para as 18. Tá aqui os Emendes. Canta aí para nós. As coisas do meu rincão.

Amigos vacarianos, buenos amigos, né? Especial é pro nosso ouvinte Paulo Machado, nosso amigo lá da Fazenda dos Candeias, né? Pessoal pedindo aqui pra mim, a dona Tere, tu não falou aí no Pelezinho, Pelezinho dessa época. Lembro de você, bem magrão, cabeludo, dançando com o Teorema, show que tinha o Heitor Marcelo. É verdade, os domingueiros aí no... É, chamava de domingueiro no CTG Sentinela da Querência. Que faz dias, hein? Pelezinho, que hoje mora em Santa Catarina, professor de violão, né? É, conhecido baterista Pelezinho. O Heitor Marcelo tinha os Bergental, né? Turma aí tocava um gênero de música diferente, mas era bom demais. Já que falamos dos de ontem aí, dos vacarianos, né? Obrigado aí por ter lembrado a gente. As coisas do meu rincão teve por aqui com o Zé Mendes e agora é a vez do Porca Véia.

Aí aqui no entardecer, o Porca Velho com fama de bagunceiro. Mandou um buenas tardes pra Tia Vina. Hoje tá na Criúva, né, Tia Vina? Abraço aí pra Tia Vina, tio Pedro, lá, obrigado aí pela companhia. Café da tarde, velho, daqueles arrojados, né? Aquelas rosca caseira, rosca de milho, era caprichosa aí, numa cuca também. Exili. Abraço aí, tio Pedro, não froche. Tia Vina, um abraço aí, amigona da gente. 7 faltando para as 18, 7 também para o espaço da oração da Ave Maria, 18 graus se mantendo a temperatura e a espera da Ave Maria sempre em nome de Gel Magistral, a nossa farmácia de manipulação. 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Seguida, Maria, a gente volta para a sequência do Entardecer Gaúcho até às 19h com os senhores.

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1: É a hora do silêncio. O dia declina no horizonte. A natureza se recolhe. O Senhor glorificado resplandece no coração de toda criatura. Oração da Ave Maria.
2: O anjo do Senhor anunciou a Maria, e ela concebeu do Espírito Santo. Eis aqui a serva do Senhor. Faça-se em mim segundo a vossa palavra. E o Verbo divino se fez homem e habitou entre nós. Ave Maria, cheia de graça, o Senhor é convosco. Bendita sois vós entre as mulheres, e bendito é o fruto do vosso ventre, Jesus. Santa Maria, Mãe de Deus, rogai por nós, pecadores, agora e na hora de nossa morte. Amém. Rogai por nós, Santa Mãe de Deus, para que sejamos dignos das promessas de Cristo. Amém. Oremos. Infunde, Senhor, nós vos suplicamos, a vossa graça em nossos corações, para que nós, pela anunciação do anjo, viemos ao conhecimento da encarnação de Jesus Cristo, nosso Filho. Pela sua paixão e morte na cruz, chegamos à glória da ressurreição. Pelo mesmo Cristo, Senhor nosso. Amém.
3: Olá, paz e bem. Aqui quem vos fala é Frei Mateus da Upizol. Agosto chegou e com ele celebramos o mês vocacional. Um tempo especial de escuta, reflexão e resposta ao chamado de Deus. Você sabia que a Igreja no Brasil instituiu agosto como mês vocacional em 1981? O objetivo era lembrar que todos nós temos uma missão única. E para organizar essa reflexão, cada domingo de agosto é dedicado a um chamado específico. No primeiro domingo, celebramos a vocação aos ministérios ordenados. É o dia dos diáconos, padres e bispos. Homens que decidiram doar suas vidas integralmente para servir a comunidade e conduzir o povo de Deus. Se você conhece um padre, aproveite para agradecer pelo seu sim. No segundo domingo, a homenagem vai para a vida em família e a vocação matrimonial. Pais e mães que constroem a base da sociedade através do amor, do respeito e da educação dos filhos. A família é o primeiro seminário, o lugar onde a gente aprende a amar. Avançando no mês, o terceiro domingo é dedicado à vida consagrada. Celebramos os religiosos, religiosas, freiras e irmãos consagrados. Eles vivem em comunidade e testemunham o Evangelho de forma radical através dos votos de pobreza, castidade e obediência. Eles são os braços de Deus nos hospitais, escolas e missões mais distantes. E no quarto domingo, celebramos a vocação dos leigos. Isso inclui você que está me ouvindo agora. Os leigos são os cristãos que atuam diretamente no mundo, nas fábricas, escritórios, escolas e na política. É a vocação de ser sal da terra e luz do mundo no dia a dia. Também lembramos com muito carinho dos catequistas, que dedicam seu tempo para ensinar a fé. A palavra vocação vem do latim vocare, que significa chamar. Muitas vezes achamos que vocação é só para quem vai para o convento ou seminário. Mas a verdade é que a primeira e maior vocação de todo ser humano é a vocação à vida e ao amor. Não importa a sua profissão ou seu estado civil. A pergunta central que o mês vocacional nos faz é: como você está usando os seus dons para transformar o mundo ao seu redor? O Papa Francisco sempre nos lembrava que quem não vive para servir, não serve para viver. Qual tem sido a sua resposta ao chamado da vida? Que este mês de agosto seja uma oportunidade para você renovar o seu sim diário. Seja na família, no trabalho ou na comunidade. Viva a sua vocação com alegria e coragem. Obrigado pela sua atenção. Que o Deus Todo-Poderoso abençoe a sua terça-feira. Em nome do Pai, do Filho e do Espírito Santo. Amém.
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8: 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E a hora?
9: 18 horas, mais 5 minutos.
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11: 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E a temperatura?
9: 18 graus é a temperatura.
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Amigos, 18 horas mais 9 minutos. 18 graus, temperatura, escureceu, né? Hoje já noite, né? Por enquanto vamos indo, no inverno é assim, né? Passa às 18 já escurece. Mas já aumentou um pouquinho aí. Uma coisinha de nada, mas já aumentou, né? Se tivesse sol hoje, não ia escurecer tão cedo. 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Deixa eu achar o convite aqui, tem o convite da festa. A festa graúda que vai acontecer. Vamos acalmar aí, tia Doralice. Não me tire pra louco aí, né? Não me tire pra louco. Deixa eu ver onde é que tá o convite aqui do jantar italiano. Rapaz, tá aqui, ó. Jantar italiano aqui no Salão de Fátima, né? Você e sua família estão devidamente convidados. E olha aqui, após o jantar vai ter um baile animado pela banda Família Sartor, de Santa Catarina. Coisa graúda aí, rapaz. Dia 29 agora já, desse mês, 29 de agosto. Horário 8 horas da noite, aqui no Salão Paroquial de Fátima, lado aqui da nossa emissora, que diz aqui no cardápio, Menarrosto, olha, de codorne, rapaz. Vai ter coelho, vai ter carne de porco, vai ter frango, massas, polenta, maionese, saladas diversas e buffet de sobremesa. Tem que trazer as ferramentas, viu, gente? Trazer os talheres aí. O que mais que vai ter aqui? O vinho incluso, ó. Vinho incluso. Olha aí, ó. Seu Mário Lame, seu Agar. Vinho incluso. Tem que vir a pé daí de casa, daqui, porque daí não pode dirigir depois de tomar um vinho. Mas o cara vai a pezinho e tudo mais. Depois de um jantar desse, dança um pouco ali. O valor do ingresso, dona Tânia, que eu tava me pedindo aqui, 150 pila. Acho que eu não falei o valor, né? Não tinha falado o valor. R$150 o adulto, né? Por pessoa, claro. Mas olha, com vinho incluso, uma barbada com cardápio desse aí, hein? É especial. Então, dia 29, todos estão convidados aí. E lá na GZ Bombas Diesel, dona Marisa tem os ingressos. O pessoal que quiser já passar lá, pegar os ingressos antecipados, aí chega aqui, não tem fila para esperar, não tem nada, né? É facinho, facinho. Barbaridade, que jantar, velho, especial, rapaz. José Cláudio Machado chega aqui para ajudar a gente. Vamos lá.

0: Daí, né, na voz de Marinês Siqueira, defumando ausências. Quem que achou? Rapaz, uma voz macia, defumando ausências. É, a defumação fica mais, como se diz, fica mais, mais potente, né? Ouvimos também o José Cláudio Machado com Potro Sem Dono. Agora estamos a 18 horas mais 20 minutos. 18 graus também está a temperatura. Eu vou fazer um recheio e convocar a Kátia Valente para nos trazer a previsão do tempo.
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4: 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E a hora?
0: 18:21.

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1: 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E a temperatura?
2: 18 graus é a temperatura.
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2: 18 horas mais 24 minutos. Estamos a 18 graus de temperatura. 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
5: Olá, amigos e ouvintes. Na quarta-feira vamos ter uma umidade um pouco maior. Então, eventualmente tem algumas pancadas de chuva acontecendo aqui pela nossa região, misturadas com períodos de bem nublado. As temperaturas oscilam de 13, 14 graus pela manhã a 19, 21 graus no período da tarde. Já para quinta e sexta-feira, tudo indica que a umidade deve permanecer e as chuvas podem voltar a ser até um pouco mais expressivas por aqui. Com a previsão do tempo, Kátia Valente.

de novo, tio Duralizamos de novo, né? Foi da previsão do tempo com a Kátia Valente aí. 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Nosso menino tio Leite já tá com 95, 9.5 e meio, né? Tio Leite, é um Taura, né? Abraço aí pro Ney, pra turma aí, comandado aí por uma pessoa com 95 anos, eu tenho que me sentir orgulhoso, né? E há muitos anos é meu patrocinador, mudo de casa, ele muda junto comigo e não frouxa. Grande tio Leite, né? É um menino com quase 100 anos, nunca vi. Simpatia desse gringo velho. Vamos lá, quem que chegou aqui? O Bruno, boa tarde, Bruno. Eu toquei uma tua aí, aquela lá de fora, não sei o quê. Grande Bruninho Gaiteiro, amigo da gente aí. Mário, aqui é o Fabrício, de Caxias do Sul. Tu falou aí do pessoal da Criúva e não falou em mim. Ah, não tinha aberto a mensagem. Um abraço, homem. Eu também conheço a Criúva, né? A região aí dos Bertucci. Quero mandar um abraço pro meu filho Pablo, que é gaiteiro e que ouve sempre seu programa aí. E pra minha esposa, dona Luísa, que está lidando aqui com os... Como é que é? Com os bolinhos espichados na garrafa. Opa! Bolinho espichado na garrafa. Meu Deus do céu, aí é bom demais, né? Um abração aí. Salamezinho, queijo, pra quem gosta de café. Tem uns que gostam de café preto, sei lá, né? Eu, café, não sou muito chegado, né? Até já tomei uns cafés, mas é parecido com chá os cafés que eu tomei. Esse de agora, já acho que não sei o que, que tem, que não fecha comigo. Não tem jeito. Os caras ficam, mas tu toma uma taça de vinho branco de manhã, tu é louco. Mas não consigo, eu tomo café, não senta direito, não sei. Né, dona Glória? Tem alguma coisa que não funciona. Alguma coisa que não funciona. Dona Glória é outra minha amiga, velho. Polenta pristolada, salame, queijo, uma tacinha de vinho de manhã. Essa é a Taura, essa bicha velha. Obrigado aí pelo carinho. Como é que pediram o cordiona? Deixa eu achar o cordiona aqui. Canção Gaúcha. É, na época do nosso Porca Véia, que tá aqui. Tá aqui o cordiona com Canção Gaúcha no entardecer.

0: Agora, 23 faltando aí para 19, 18 graus está a temperatura, está aí, né? Ouvimos com o Vonney Gomes e o grupo cantando Rio Grande, Tropa Quarteada. E por aqui também teve o Porca Véia com o grupo Cordiona, Canção Gaúcha. Vamos fazer o último recheio? Depois mais uns gaitaços aí, porque a voz do Brasil nos espera.
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5: 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E a hora?
0: 18:38.
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5: 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E a temperatura?
0: 18 graus é a temperatura.
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amigos, 21 minutos faltando, já 21 minutos faltando aí, 21 faltando aí para as 19, né? 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Aí mais do que isso não dá para oferecer, senão a gente judia aí do tio Rudy e da tia Léo, né? E não dá para nós ficar desempregados numa situação dessa aí, né, meu amigo Zezito? Zezito, o nosso Albino Manique da Vacaria também fechou com o tio, parece que ele toma café, diz que dá uma... Não fecha. Quero ver lá na Lagoa Vermelha, no Boqueirão, meu amigo João Antunes. Alô, Joãozinho, não frouxa aí, né? Dia 28, Esmeralda com Cordiona, fandangaça aí, né? Diz que vai estar presente, né? Já está devidamente confirmado aí a presença, né? Pessoal, vai vir bastante gente da Lagoa Vermelha. Pessoal de Santa Catarina, já tem uns confirmados que vem também. Ah, vai ser uma festança, né? Vai ser de atordoar Esmeralda, né? No fim do mês, né, pastor Marley? Esta velha graúda. Então já compra os ingressos antecipados aí, porque precisa, no seu Natal tem, né? Então você tem que comprar antecipado para evitar de você ficar de fora aí dessa festança. Tá bueno? Vamos lá. Como é que tá o alemão da Araucária aqui com homenagem, hein? Homenagem ao Porca Véia, pedida do meu amigo João, João Antunes, lá do Boqueirão, Lagoa Vermelha. Tá aqui o alemão da Araucária fazendo homenagem ao Porca Véia.

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1: Já ajeitar as praias, Doralice. Fazer o quê, né? Estamos encerrando, 17 graus de temperatura, faltando aí 8 minutos e meio para as 19. Obrigado ao senhor que nos acompanhou, ao senhor que participou com a gente. Nossa desculpa se não conseguimos atendê-los ao contento. Mas amanhã queremos estar novamente aqui, contamos com a sua audiência. 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Obrigado às demais empresas que apoiam aqui o Sumido de Peão com a hora certa e com a temperatura também, né? Vamos indo. E o Pai lá das alturas de nos permitir a vida, a saúde que precisamos e a paz, né? Abraço aos colegas Betão. Deu uma trancada aí, é, Betão? Betão, bah, pegou uma gripezinha aí, trancou a garganta, hoje não pôde vir. Mas se Deus quiser, amanhã depois já se recupera, né? Negrinha é forte que dá medo. Alô, Betão Carneiro, um abraço. Tá bem que o lado já chegou aí, né? Chegou ansiado o lado aí, né? A rivalidade dessas gripes aí tá pegando, não é fácil, né? Um abraço aí pros nossos colegas também, que durante o dia informam tudo e de tudo, desde a madrugada. O Admir tá aqui, 4 e pouco da manhã, já tá chegando aí. Vamos indo? Amanhã a gente volta. Um abraço.

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6: Boa noite.
7: Boa noite para você que nos acompanha em todo o país.
6: Terça-feira, 4 de agosto de 2026.
7: Vamos aos destaques do dia.
6: Saúde mental e BETS.
7: SUS vai oferecer 100 mil teleatendimentos por mês a pessoas com dificuldades relacionadas a jogos e apostas. Thaís Araújo.
8: O serviço funciona como porta de entrada para a rede de atenção psicossocial e disponibiliza orientação, acompanhamento profissional e apoio também aos familiares.
6: E a propaganda e publicidade de BETS deve trazer alertas ao consumidor.
7: Quem conversa com a gente sobre isso é a secretária de Prêmios e Apostas do Ministério da Fazenda, Daniele Correia.
9: Você tem, aposta não é investimento. A outra é, apostar pode causar dependência. E uma questão de que apostar faz você perder dinheiro. Então é justamente nessa perspectiva, seja da saúde mental, seja da saúde financeira.
6: Crimes no ambiente digital.
7: Operações identificam grupos envolvidos em crime de ódio e incentivo à violência. Márcia Fernandes.
10: O Laboratório de Operações Cibernéticas atuou na análise de evidências digitais e na articulação entre as forças de segurança envolvidas.
6: Hoje, na apresentação da Voz do Brasil, Luciana Vasconcelos e Luciano Seixas.
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6: Foram realizadas duas operações para desarticular grupos criminosos que utilizam plataformas digitais para disseminar violência e propagar discursos de ódio.
7: As operações foram executadas em conjunto com as polícias civis de diferentes unidades da federação.
6: E os resultados foram apresentados hoje. Os detalhes você vai ouvir agora na reportagem de Márcia Fernandes.
10: A operação Rede Interrompida da Polícia Civil do Distrito Federal apura a existência de uma organização extremista que utilizava comunidades do aplicativo Telegram para planejar atos violentos e disseminar conteúdos preconceituosos contra determinadas raças, religiões e também contra mulheres. O diretor de Operações Integradas e de Inteligência do Ministério da Justiça e Segurança Pública, Anchieta Neri, destacou algumas das medidas adotadas.
11: A partir dessa articulação, a gente teve medidas de busca cumpridas em 8 estados da federação. A gente cumpriu algumas medidas de internação provisória e um mandado de prisão. O que se investiga ou o que se apurou não diz respeito meramente a opiniões, mas sim à própria intolerância e planejamento de atos severos de violência. Por isso, havia a necessidade de uma atuação rápida para que a gente não tivesse a possibilidade de ocorrer qualquer sinistro.
10: Já a Operação Lívia investigou uma rede criminosa que utilizava de plataformas virtuais para atrair adolescentes e incentivá-los à prática de violência. A investigação foi conduzida pela Polícia Civil de Mato Grosso do Sul, após a morte de uma menina de 13 anos. A Secretária Nacional de Acesso à Justiça, Sheila de Carvalho, comentou que a operação conseguiu impedir outros crimes.
12: A operação permitiu evitar que mais uma menina fosse vítima, que já estava mapeada para isso acontecer nos próximos dias. Então, esse esforço integrado que a gente tem realizado é para manter as nossas mulheres vivas.
10: Nas duas operações, o Laboratório de Operações Cibernéticas atuou na análise de evidências digitais, na identificação de conexões entre investigados e na articulação entre as forças de segurança envolvidas. O ministro da Justiça e Segurança Pública, Wellington César Lima e Silva, destacou a importância do trabalho integrado.
13: Nós temos um fluxo de cooperação permanente com a Polícia Federal, com as polícias civis dos diversos estados, com os ministérios públicos dos diversos estados, com os diversos órgãos de inteligência. Esse tipo de colaboração possibilita uma atuação integrada e qualificada no combate a esses crimes.
10: As investigações permanecem em andamento para análise do material apreendido, a identificação de outros envolvidos e a responsabilização dos investigados, conforme o avanço dos respectivos inquéritos policiais. Lembrando que os casos de violência contra mulheres podem ser denunciados pelo Ligue 180, que funciona 24 horas por dia, gratuitamente. Reportagem Márcia Fernandes.
7: E estão abertas as inscrições para o curso Gestoras em Rede, voltado à formação de gestoras estaduais e municipais que atuam com políticas públicas para as mulheres.
14: A capacitação é gratuita e será realizada de forma online.
15: Estão abertas as inscrições para o curso Gestoras em Rede, Formação em Gestão de Políticas Públicas para as Mulheres. A iniciativa é destinada a gestoras estaduais e municipais responsáveis pela elaboração, coordenação e implementação de ações voltadas à promoção dos direitos das mulheres. O curso é gratuito, tem carga horária de 96 horas e vai ser realizado com atividades online, ao vivo e também em formato assíncrono. A formação integra uma estratégia nacional de fortalecimento da gestão pública e de cooperação entre União, estados e municípios. O objetivo é oferecer instrumentos para planejamento, execução, monitoramento e avaliação das políticas públicas, além de criar uma rede permanente de troca de experiências entre as equipes que atuam nos organismos de políticas para as mulheres. Ao final do curso, as participantes devem elaborar diagnósticos e planos de ação voltados aos próprios municípios e estados. Para se inscrever, acesse gestorasemrede.com.br. Claudimário Carvalho, para a Voz do Brasil.
14: As propagandas e publicidades sobre apostas de cota fixa, as chamadas bets, passaram a ter novas regras voltadas à proteção aos consumidores.
7: Elas estabelecem, entre outras coisas, limites sobre o que pode ser dito nessas propagandas, responsabilização solidária de quem veicula as publicidades e proteção às crianças e aos adolescentes.
14: Além disso, as propagandas de bets terão também que exibir mensagens de alerta sobre os riscos envolvidos nas apostas.
7: Sobre tudo isso, nós conversamos com a secretária de Prêmios e Apostas do Ministério da Fazenda, Daniele Correia.
14: Eu e Mariana Jungmann também falamos com ela sobre saúde e bets. Acompanhe.
16: secretária Daniele Correia, muito bem-vinda à Voz do Brasil. Vamos falar um pouco sobre essas duas portarias que regulam a publicidade sobre as apostas de cota fixa. A gente pode traduzir que é uma regulamentação sobre as propagandas de bets, assim, para ficar mais claro para o nosso público. E o que, que estabelecem essas portarias?
17: Bom, obrigada. Para a gente é sempre importante aqui na Secretaria de Prêmios e Apostas ter a oportunidade de tratar sobre o tema. E, de fato, quando a gente está falando dessas duas portarias, as portarias mais recentes aqui, a gente está falando desse universo de publicidade, propaganda e ações de marketing nesse mercado de aposta de cota fixa. Acho que é sempre importante dizer que esse mercado de aposta de cota fixa é um serviço público, né? E a lei, a 14.790, é a lei que traz ali a regulamentação e traz ali diretrizes legais na implementação não só desse tema de publicidade, mas diversos outros temas. E a nova portaria interministerial ali, a 73, ela traz ali, reforça alguns conceitos, acho que amplia ali a questão da proteção ao consumidor apostador. Mas também traz ali a distribuição da responsabilidade solidária em todo esse veículo de comunicação, de divulgação, seja pessoas físicas e jurídicas, nesse mercado de apostas. E a gente tem uma outra portaria que altera a portaria que trata de jogo responsável, que trata dessas obrigações também legais que os agentes operadores precisam cumprir entre publicidade, ações de marketing e propaganda, que é justamente as frases de advertência, né? O 18+, e foi importante para a gente ali trazer e clarificar sobre o tema.
14: Essas frases de advertência, né, que vão ter que conter nas publicidades, elas devem dizer o quê? E que tipo? E por que que esse tipo de mensagem é importante, secretária?
17: Bom, as frases é: o Ministério da Fazenda adverte. E aí você tem: aposta não é investimento. Essa é uma das frases. A outra é: apostar pode causar dependência. Né? E uma questão de que apostar faz você perder dinheiro. Então, é justamente nessa perspectiva, seja da saúde mental, seja da saúde financeira, do endividamento.
14: Ainda falando das mensagens, ela tem um tamanho mínimo, né? Ou seja, tem que estar num formato legível, facilmente visível, né, para o consumidor.
17: Exatamente. A gente traz ali, e aí, de novo, né, a necessidade de que eles estejam ali num tamanho mínimo de 10%. E a gente reforça, inclusive, nessa nova portaria, que eles precisam estar de uma maneira horizontal. Né? Porque muitas vezes, né, tornar essa frase de uma maneira muito mínima e verticalizada dificulta até a leitura por parte, né, da sociedade.
16: Escondendo a frase.
17: Exatamente.
16: Né?
17: Então, a necessidade de se ter isso de maneira legível, né, num contraste visual ali também, né, você ter um fundo ali que a pessoa consiga ler. E eu acho que são todas essas informações que são importantes.
16: Agora, um outro ponto importante dessa nova regulamentação sobre a publicidade de jogos é que ela passa a responsabilizar também quem faz a propaganda, né? Quem veicula a propaganda. E aqui a gente está falando, inclusive, dos influenciadores digitais, secretária, dos veículos de comunicação, e aí enxergando os influenciadores digitais também como uma espécie de veículo de comunicação, é isso? O que está previsto nessa responsabilização?
17: Sim, a ideia é a portaria, ela traz isso tanto voltado para pessoas físicas quanto para pessoas jurídicas, né, que veiculem, que distribuem, que impulsionem, né, que propaguem, não só a questão das bets ilegais, aí eu acho que é importante também, né, você ter essa responsabilização, porque quando você está falando de um ambiente ilegal, você não tem essas ferramentas à disposição daquele consumidor, daquele apostador, então, né, você fica muito mais frágil no desenvolvimento de riscos e de transtorno de jogo e do endividamento, então elas não precisam cumprir as regras e também no processo, né, de junto com as operadoras legalizadas, mas no processo de cumprir o que está dizendo ali a lei, né, no sentido e das portarias, reforçado agora pela portaria interministerial, no sentido de que o jogo, ele tem restrições na sua publicidade, né? Você não pode dizer que o jogo, ele substitui a renda, você vai ficar socialmente aceito, né? Você é mais bonito porque você joga. Então, a própria proteção que a gente comentou aqui, né, da criança e do adolescente, então você não pode veicular para a publicidade para criança, né? A criança não pode ser alvo da publicidade, ela não pode estar na publicidade. Então, eu acho que a distribuição da responsabilidade aí, eu acho que é importante, né, nesse mercado.
14: Secretária, esse tipo de regulação sobre a publicidade deve ter efeito para reduzir a quantidade de apostas, né? Especialmente nos casos de compulsão, não é isso?
17: A ideia é justamente isso, né? Se você está num ambiente ou num mercado onde você está falando de entretenimento, né? E quando isso passa, isso não é mais um entretenimento, isso não, você está colocando aquela pessoa em risco, né? Então, de novo, essa é uma série de mecanismos que eu acho que é importante, né, colocar à disposição. E aí eu queria ter a oportunidade aqui para dizer que a gente lançou no final, obviamente, o Ministério da Fazenda, junto com a SPA, isso já estava na agenda regulatória, a gente lançou a plataforma centralizada de autoexclusão. Então, hoje, se um cidadão, ele não quiser apostar, ou ele não quiser estar nessa atividade, ou, enfim, estar nesse mercado, ele pode utilizar essa plataforma, onde você fica autoexcluído de todas as plataformas autorizadas pela SPA em âmbito nacional. E aí você pode dizer se é por um prazo determinado ou por um prazo indeterminado. Então, você pode se autoexcluir por um mês, por 3 meses, por 6 meses, por 9 meses, por 12 meses, ou indeterminado. E lá, você pode dizer o motivo também. E a gente percebe que um dos principais motivos é justamente a perda de saúde, de controle mental, né? Então, acho que, de novo, essa é uma outra ferramenta também à disposição de qualquer pessoa da sociedade, obviamente, né? Que queira utilizar. E a gente traz ali uma série também de...

0: à Secretaria de Comunicação Social, justamente nesse trabalho de se pensar, né, quais são as ferramentas, porque quando você tem identificação de que você tem um risco, né, ou desenvolvimento de um potencial risco ali, você também precisa procurar caminhos. Então, o SUS, ele desenvolveu ali, ele fez um trabalho junto com toda a rede de colaboradores, não só da Unidade Básica de Saúde, mas também do próprio CAPS, né, na formação, né, no desenvolvimento da capacitação dessas pessoas, no recebimento dessas pessoas, na identificação dessas pessoas. Também fez ali um teleatendimento, então eles construíram, desenvolveram um teleatendimento voltado para essa parte de transtorno do jogo, de identificação, e o desenvolvimento ali de capacitação junto às unidades do CAPS, né, mais próximo da localidade da pessoa. Então, a gente também, na página da plataforma centralizada de autoexclusão, a gente fornece todos esses telefones, esses endereços, a página do DataSUS, se a pessoa também quiser fazer o seu autoteste da saúde, né, porque você se identifica, mas você precisa também achar um caminho ali.
1: Muito bem, nós conversamos com Daniele Correia, secretária de Prêmios e Apostas do Ministério da Fazenda. Secretária, muito obrigada pela sua entrevista à Voz do Brasil.
0: Obrigada a vocês.
2: Como nós ouvimos, o Sistema Único de Saúde oferece ajuda para quem enfrenta problemas relacionados a jogos e apostas.
3: O serviço de teleatendimento em saúde mental teve início em março e, a partir de hoje, oferece 100 mil acompanhamentos por mês.
2: O atendimento é remoto, sigiloso e pode ser o primeiro passo para o acesso à rede pública de cuidados.
4: Segundo o Ministério da Saúde, mais de 25 milhões de pessoas fizeram apostas em 2025. Desse total, cerca de 4,4% apresentam dependência de jogos, condição que pode causar prejuízos à saúde mental, às finanças e às relações pessoais. Alguns sinais podem indicar a necessidade de buscar ajuda, como o aumento do tempo ou do dinheiro gastos com apostas, preocupação constante com jogos e mudanças no sono, no humor, na rotina ou nos relacionamentos. O Sistema Único de Saúde oferece atendimento sigiloso para pessoas que enfrentam esse problema. O serviço funciona como porta de entrada para a rede de atenção psicossocial e disponibiliza orientação, acompanhamento profissional e apoio também aos familiares, como explica o ministro da Saúde, Alexandre Padilha.
5: Então, além de abrir a porta do cuidado individual, de quem sofre com vício e dos seus familiares, a gente está abrindo uma outra porta, que é ter um diagnóstico cada vez melhor do problema, para ter ações cada vez mais preventivas, regulatórias.
4: Para acessar o atendimento remoto, basta entrar no aplicativo ou na versão web do Meu SUS Digital, fazer login com a conta gov.br, acessar a área de mini-apps e selecionar a opção Problemas com Jogos de Apostas. Em seguida, o usuário responde a um autoteste que auxilia na identificação do tipo de cuidado mais adequado. Quando o resultado indica risco moderado ou elevado, o encaminhamento para o teleatendimento é feito pela própria plataforma. Nos demais casos, são apresentadas orientações sobre os serviços disponíveis na rede de atenção psicossocial. De acordo com o Ministério da Saúde, o serviço remoto teve início em março e passa a oferecer 100 mil atendimentos mensais. Explica o diretor do Departamento de Saúde Mental, Marcelo Quimate Dias.
6: Então, nessa primeira ação, nós tínhamos uma média de mais ou menos uns 600 atendimentos por mês. Tivemos uma procura muito grande e, a partir de agora, a gente vai passar a oferecer até 100 mil atendimentos por mês.
4: Quem preferir, também pode procurar atendimento presencial em uma unidade básica de saúde. No local, a pessoa e seus familiares recebem acolhimento, orientação e avaliação inicial. Quando necessário, a equipe pode encaminhar o paciente para o Centro de Atenção Psicossocial, o CAPS, onde é oferecido atendimento multiprofissional. Reportagem Thaís de Araújo.
3: E relembrando, pela plataforma de autoexclusão é possível solicitar o bloqueio do acesso às plataformas de apostas.
2: Para isso, basta acessar a página da ferramenta e entrar com a conta gov.br.
3: Doadores de sangue que colocaram piercing, fizeram tatuagens ou cirurgias não precisam mais esperar 12 meses para voltar a doar.
2: Pois é, as regras para doação foram atualizadas e devem estar implantadas nos hemocentros do país até setembro.
3: O objetivo é aumentar os estoques de sangue, garantindo a qualidade e a segurança do material.
7: Doar sangue salva vidas. Para se ter uma ideia, uma única doação pode ajudar até 4 pessoas. A funcionária pública Axa Cruz, que

0: Moro em Brasília, já doa sangue há 16 anos.
1: Um ato tão simples, rápido e que pode salvar vidas. Então eu me sinto muito honrada. 3 vezes por ano, inclusive uma delas é no dia do meu aniversário. Para mim já virou uma tradição.
0: E quem recebe esse sangue pode ficar tranquilo. Todo o material coletado passa por um rigoroso controle de qualidade e por testes que garantem a segurança das transfusões. Para reforçar ainda mais esse controle e ampliar a segurança de doadores e pacientes, o Ministério da Saúde atualizou os regulamentos técnicos que orientam os serviços de hemoterapia em todo o país, como explica a gerente de captação de doadores do Hemocentro de Brasília, Kelly Barbie.
2: Cada vez mais no sentido de aprimorar, de melhorar os exames para testar uma qualidade cada vez maior desse sangue coletado. Então, você não vai precisar esperar mais 12 meses para muitos impedimentos. A maioria agora é de 4 meses. Como eu falei do piercing, da tatuagem, de medicamentos, de cirurgia, enfim, a novidade é muito boa e muito bem-vinda.
0: O Felipe, que doa sangue há 30 anos, sabe da importância desse ato de amor.
3: Me traz um sentimento muito bom, né? Um sentimento de solidariedade com o próximo. E, além disso, a gente nunca sabe quando vai precisar, um familiar também, né? Então, é muito importante. Eu saio com o coração aquecido.
0: E para você que nunca doou sangue, é muito simples. Basta procurar um hemocentro mais próximo, ter entre 16 e 69 anos, pesar no mínimo 50 quilos e estar em boas condições de saúde. Não apresentar sintomas de gripe, resfriado ou febre. Não precisa estar em jejum, mas nas 4 horas que antecedem a doação, deve evitar a ingestão de comidas gordurosas. Reportagem Cleide Lopes.
4: Se você é responsável por crianças ou adolescentes com menos de 15 anos, fique atento.
5: A campanha nacional de multivacinação já começou em todos os postos de saúde do país.
4: Essa é a chance de proteger o público infanto-juvenil contra doenças como poliomielite, influenza e hepatites.
5: O dia D da campanha vai ser em 22 de agosto e a mobilização vai até 1º de setembro.
6: A campanha nacional de multivacinação teve início nesta segunda-feira e vai até 1º de setembro. Crianças e adolescentes menores de 15 anos são o foco principal para atualizar a caderneta de vacinação. Pela campanha, são ofertados os imunizantes previstos no calendário nacional de vacinação do Ministério da Saúde, como poliomielite, tríplice viral, hepatites A e B, febre amarela, HPV, influenza, Covid-19 e dengue. Para receber a vacina, basta comparecer à unidade básica de saúde mais próxima da sua residência e levar documento de identificação, cartão do SUS, se tiver, e a caderneta de vacinação. Já o dia D da mobilização será em 22 de agosto. Para informações sobre horários de atendimento e disponibilidade das vacinas, basta consultar a unidade de saúde do seu município. Priscila Machado, para a Voz do Brasil.
4: Contribuintes que têm pendências com a Receita Federal, começou a valer hoje mudanças no atendimento presencial relativas ao imposto de renda.
5: A portaria proíbe o fornecimento de cópia de declaração do imposto e recibo de entrega nas unidades de atendimento.
4: Saiba o que muda no atendimento com Daniele Popov.
7: Portaria publicada nesta segunda-feira traz mudanças como a proibição do fornecimento de cópia da declaração do imposto sobre a renda da pessoa física. A entrega do recibo relativo à declaração também foi proibida nas unidades de atendimento da Receita. As mudanças foram adotadas para reduzir os riscos de acesso indevido a informações protegidas por sigilo fiscal, já que documentos como a declaração do imposto de renda contêm dados pessoais sigilosos e que podem ser usados indevidamente. A partir de agora, a cópia da declaração e o recibo de entrega passam a ser disponibilizados exclusivamente por canais que utilizam mecanismos de autenticação e controle de acesso. Outras alterações que a portaria traz são ajustes relacionados ao atendimento presencial, ao atendimento orientado e à recepção de documentos em processos de atendimento digital. Daniele Popov para a Voz do Brasil.
5: O Concurso Nacional de Escrita Criativa tem inscrição aberta até quarta-feira, dia 5 de agosto.
4: Com ele, o participante vai aprender a produzir textos que buscam envolver, emocionar ou prender a atenção do leitor ou ouvinte por meio da criatividade na linguagem, na estrutura e na narrativa.
5: A chamada pública vai selecionar 1.000 participantes.
4: Os selecionados vão receber de forma gratuita formação em escrita criativa em todas as regiões do país.
5: Mais informações no site da Universidade Federal do Rio Grande do Sul, em ufrgs.br/territórios da escrita.
4: E essas foram as notícias do governo federal.
5: Uma realização da Secretaria de Comunicação Social da Presidência da República.
4: Com produção da empresa Brasil de Comunicação.
5: Fique agora com as notícias do Poder Judiciário e do Congresso Nacional. Boa noite.
4: Boa noite para você e até amanhã.

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1: Você vai ouvir agora notícias do Poder Judiciário.
2: CNJ aprova perda do cargo de juiz e extingue a aposentadoria compulsória como punição máxima.
3: Para o STJ, olheiro que atua durante venda de drogas responde por tráfico, não por colaboração.
2: Eletricista terá plano de saúde mantido, mesmo após ter sido demitido.
3: Boa noite, eu sou Marcela Luiza.
2: E eu sou Marta Ferreira.
3: O Conselho Nacional de Justiça aprovou nesta terça-feira a perda do cargo de juiz e acabou com a aposentadoria compulsória como punição máxima a magistrados que cometerem infrações graves.
2: Pelas novas regras, nos casos mais graves, o juiz poderá ser colocado em disponibilidade com proposta de perda do cargo.
3: Nessa hipótese, o magistrado será imediatamente afastado das funções e passará a receber remuneração proporcional ao tempo de contribuição até a decisão definitiva do Supremo Tribunal Federal.
2: Com isso, o CNJ adequa as normas ao entendimento firmado em maio pela primeira turma do STF, segundo o qual a aposentadoria compulsória deixou de ter fundamento constitucional como sanção disciplinar após a reforma da Previdência.
3: Em 10 meses, gestão do ministro Edson Fachin responde por 10% das aposentadorias compulsórias do Conselho Nacional de Justiça.
2: Hoje, o plenário do CNJ extinguiu a aposentadoria compulsória como punição máxima a juízes que cometerem infrações graves. Pablo Lemos.
4: No início da sessão desta terça-feira, o presidente do STF e do Conselho Nacional de Justiça, ministro Edson Fachin, destacou alguns dados sobre os processos disciplinares julgados pelo Conselho.
5: Do final de setembro a julho deste ano, esse plenário concluiu o julgamento de 24 processos administrativos disciplinares, aplicando 11 penas de aposentadorias compulsórias, 8 disponibilidades, 4 censuras e 1 advertência. Ainda em sede de revisão disciplinar, foram aplicadas outras 2 penas de aposentadoria compulsória e mais 2 de disponibilidade. Assim, 14 juízes que cometeram faltas gravíssimas foram afastados dos quadros da magistratura. Trata-se de 10% do total de aposentadorias compulsórias até hoje aplicadas pelo CNJ, sendo essa penalidade administrativa mais grave até então vigente.
4: Fachin destacou que a atuação disciplinar é uma das competências constitucionais mais relevantes do CNJ para a preservação da confiança da sociedade no judiciário.
3: Quem atua como olheiro ou vigilante de forma integrada e indispensável à comercialização de drogas responde pelo crime de tráfico e não por colaboração como informante.
2: Essa conclusão é do STJ, Fátima Uchoa.
6: Moradores de Goiânia enviaram um vídeo a policiais militares com 2 homens comercializando drogas. Um vendia entorpecentes enquanto o outro permanecia ao lado observando a movimentação. Os policiais os abordaram e concluíram que o segundo homem era um vigilante durante a negociação. A Justiça de Goiás considerou que ambos atuavam na comercialização das drogas, cada um com papel específico no crime. A quinta turma do STJ negou o provimento ao recurso da Defensoria Pública que buscava desclassificar a condenação por tráfico de drogas para o delito de informante. Segundo o relator ministro Ribeiro Dantas, quem permanece ao lado do vendedor e ajuda a garantir a segurança da negociação participa diretamente da prática do crime.
3: Eletricista terá plano de saúde mantido mesmo após ter sido demitido.
2: Para o TST, por se tratar de contrato de trabalho, a Justiça Trabalhista tem competência para julgar o caso. Larissa Batista.
7: O eletricista foi demitido após 37 anos de trabalho e foi informado que poderia continuar com o plano de saúde da empresa. Porém, a única opção oferecida pela companhia de energia representava um aumento de mais de 5 mil na mensalidade. No TST, ficou decidido que a empresa deve garantir, tanto para o eletricista quanto para os dependentes dele, o mesmo plano de saúde dos trabalhadores ativos. Ainda cabe recurso da decisão.
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3: Uma boa noite.
2: Boa noite.
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0: sou Paula Groba.
1: E eu sou Humberto Pinheiro.
0: E estes são os destaques de hoje do Jornal do Senado, que começa agora.
1: Botão do pânico para corridas por aplicativo avança no Senado.
0: Incentivo à violência contra a mulher pode virar crime específico.
1: Leis ambientais aprovadas pelo Congresso serão analisadas pelo STF.
0: Boa noite.
1: Boa noite.
0: Mais segurança para motoristas e passageiros de aplicativos de transporte. Um projeto em análise no Senado prevê a criação de um botão do pânico para ser acionado em situações de violência durante as corridas.
1: A proposta já foi aprovada pela Comissão de Ciência e Tecnologia e agora será discutida pela Comissão de Transparência e Defesa do Consumidor. A reportagem é de Herman Kulitz.
2: O botão do pânico tem por objetivo aumentar a segurança, tanto dos passageiros quanto dos motoristas de transporte por aplicativo, como Uber e 99, e deve ser acionado em casos de violência. O texto original do senador Carlos Viana, do PSD de Minas Gerais, determinava um cadastro prévio com foto do titular da conta e do cliente que irá embarcar, e reconhecimento facial antes de cada viagem. Mas, na Comissão de Ciência e Tecnologia, o relator, senador Carlos Portinho, do PL do Rio de Janeiro, conseguiu aprovar duas alterações. Eliminou a exigência de reconhecimento facial e exigiu identificação visível nos veículos usados para o transporte pago privado de passageiros. Portinho falou sobre a importância da regulamentação.
3: O motorista também vai estar seguro, porque ele, sabendo quem é o usuário, se amanhã ele sofrer algum crime, ele fica muito vulnerável, e ele poder identificar, não só com os dados na plataforma, mas reconhecimento da foto, né, ou de um documento com foto.
2: O projeto aguarda a análise da Comissão de Transparência e Defesa do Consumidor. Se aprovado, segue para a Câmara dos Deputados.
0: E já está na Comissão Mista de Orçamento, a medida provisória que abre crédito extraordinário para garantir o pagamento do apoio financeiro do governo a produtores e importadores de combustíveis.
1: O objetivo é evitar que a elevação de preços por causa da guerra no Oriente Médio gere aumento da inflação nos custos de transporte, com efeito em cascata nos demais setores da economia. Repórter Alexandre Campos.
4: São 3.473 milhões de reais que serão usados para compensar o aumento do valor de compra desses insumos no mercado internacional em decorrência dos conflitos no Oriente Médio. O senador Jax Wagner, do PT da Bahia, lembrou que se nada for feito, a elevação do preço dos combustíveis poderá prejudicar toda a economia.
5: Aí o presidente tem que reagir para evitar que, inclusive, se comprometa a economia nacional, provocando uma inflação acima daquilo que a gente já tem da meta que está colocado.
4: Líder da oposição no Congresso Nacional, o senador Isalci Lucas, do PL do Distrito Federal, cobrou fiscalização.
6: Tem que ver agora o controle disso, né? Tem que controlar para ver se realmente, na bomba, se o consumidor vai sentir isso, né? E corre o risco de você dar isenção, fazer tudo isso e o preço continuar do mesmo jeito.
4: Como a medida provisória tem força de lei, a Agência Nacional do Petróleo já pode repassar aos produtores e importadores de combustíveis e óleo diesel os valores do apoio financeiro nessas operações, desde que comprovadas as importações.
0: Já está em vigor a lei que destina parte do dinheiro das BETs para o Fundo da Polícia Federal.
1: O FUNAPOL foi criado em 1997 para financiar e estruturar as operações do órgão. Repórter Pedro Pincer.
7: A lei determina que o Fundo para Aparelhamento e Operacionalização das Atividades FIM da Polícia Federal, o FUNAPOL, deverá receber até 3% dos recursos obtidos pelo governo com apostas de cota fixa, conhecidas como BETs. Esses recursos, antes direcionados à Seguridade Social, vão cobrir gastos com a saúde dos servidores da PF, além de retribuição por atividade extraordinária. O repasse dos recursos das apostas está previsto para ocorrer de forma gradual: 1% em 2026, 2% em 2027 e 3% a partir de 2028. O senador Randolfe Rodrigues, do PT do Amapá, ressaltou a importância desse dinheiro para a Polícia Federal.
8: O morador dos Morros Cariocas periféricas, o morador das favelas desse país, são igualmente vítimas do crime organizado quanto o cidadão que mora nos locais nobres. Para combater, precisa de polícia estruturada e precisa de fortalecimento, sobretudo das instituições federais, que têm a função precípua, com inteligência, de investigar o crime e de desarticular o crime. Sem recurso e sem estruturação, não se faz o combate adequado ao crime.
7: Além dessa receita, o FUNAPOL conta com transferências voluntárias de entes federativos ou de organismos internacionais vinculadas a programas de enfrentamento ao crime organizado, doações de pessoas físicas ou jurídicas, nacionais ou estrangeiras, e outras receitas legalmente previstas.
0: Quem incentivar, instigar ou ameaçar outra pessoa para que pratique violência doméstica e familiar contra a mulher poderá ser condenado até 2 anos de reclusão, além do pagamento de multa. É o que prevê um projeto de lei em análise na Comissão de Segurança Pública.
1: A proposta também estabelece aumento de pena quando o crime for cometido durante a vigência de medida protetiva de urgência, utilizar anonimato e envolver compartilhamento ou ameaça de divulgação de dados pessoais, imagens ou informações sensíveis da vítima. O autor do projeto, o senador Efraim Filho, do PL da Paraíba, ressalta que a medida é necessária porque a instigação de terceiros, inclusive por meios digitais, contribui para aumentar o ciclo de violência contra a mulher.
9: As medidas protetivas que hoje a lei permita que sejam tomadas contra o agressor possam ser também tomadas contra terceiros que porventura venham a também infligir a ameaça no sentido de desestabilizar a vítima, intimidá-la a ponto de retirar a denúncia ou algo desse tipo.
0: E uma série de ações que questionam decisões do Congresso Nacional com impacto no meio ambiente serão julgadas neste mês no Supremo Tribunal Federal.
1: Os pedidos à Justiça tratam da Lei Geral do Licenciamento Ambiental e do Marco Temporal das Terras Indígenas. Quem explica é o repórter César Mendes.
10: Aprovada em maio do ano passado no Congresso, a Lei Geral do Licenciamento foi criticada pela senadora Elisiane Gama, do Maranhão, por flexibilizar as licenças.
11: Quanto mais flexível, mais possibilidade de desastres.
10: O presidente da República vetou a mudança, mas a derrubada do veto no Congresso, em novembro, foi elogiada pelo senador Marcos Rogério, do PL de Rondônia.
12: Não somos poderes subalternos, somos poderes iguais.
10: Agora, a Lei Geral do Licenciamento vai passar pelo crivo do STF no julgamento de ações movidas pela Rede, o PSOL e o Partido Verde, questionando a flexibilização das licenças para Sueli Araújo, do Observatório do Clima, inconstitucional.
13: São dispositivos que afrontam a nossa Constituição e é dever do Supremo afastar essas inconstitucionalidades.
10: O STF julga ainda neste mês ações contrárias ao Marco Temporal das Terras Indígenas e à suspensão da moratória da soja.
0: Nas eleições de outubro, o eleitor vai precisar escolher 2 candidatos ao Senado, mas não vale repetir o mesmo nome.
1: Se isso acontecer, o segundo voto será anulado. Saiba mais na reportagem de Marcela Cunha.
14: 2 votos, 2 nomes e 2 vagas. Essa é a conta que o eleitor precisa guardar nas eleições de 2026 para o Senado Federal. Na urna eletrônica, o cargo de senador vai aparecer 2 vezes. Primeiro, o eleitor digita o número de um candidato, confere a foto e confirma. Em seguida, uma nova tela será aberta para a escolha do segundo candidato. Mas não adianta repetir o número para reforçar o voto no candidato preferido. Os votos precisam ser dados a pessoas diferentes. Se o eleitor escolher o mesmo candidato nas 2 vezes, apenas o primeiro voto será válido e o segundo será anulado. A votação em 2 nomes ocorre porque, neste ano, cada estado e o Distrito Federal vão preencher 2 vagas no Senado. O eleitor só poderá escolher candidatos que disputem a eleição na unidade da federação onde ele vota. Mas, segundo o consultor legislativo do Senado, Gilberto Guerzoni, muitos eleitores podem chegar ao dia da votação sem saber que tem direito a 2 escolhas.
15: O eleitor, na hora que ele responde à pesquisa, muitas vezes ele até desconhece que tem 2 votos, ele desconhece a lista de candidatos e ele não escolheu, né, o seu senador, especialmente o seu segundo senador.
14: A dificuldade aumenta porque o voto para senador divide a atenção do eleitor com as escolhas para presidente, governador e deputados. Para não esquecer nenhuma das escolhas, a recomendação da Justiça Eleitoral é levar uma colinha de papel com o número dos candidatos.
1: Música. edição de Paula Groba e trabalhos técnicos de João Lira, o Jornal do Senado fica por aqui. Acompanhe agora as notícias da Câmara dos Deputados. Boa noite.
0: Boa noite e até amanhã.
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17: Plenário pode votar medidas provisórias e projetos ligados ao agronegócio.
18: Câmara aprova a regulamentação da atividade profissional do salva-vidas.
17: Vítima de violência poderá usar recursos de conta conjunta com o marido.
18: Boa noite. A Comissão de Constituição e Justiça da Câmara aprovou proposta que autoriza a mulher em situação de violência doméstica a utilizar recursos depositados em conta conjunta com o marido para se reacomodar em local seguro.
17: A repórter Maria Neves traz mais detalhes sobre o projeto que foi encaminhado para análise dos senadores.
19: Pela proposta da deputada Laura Carneiro, do PSD do Rio de Janeiro, a medida protetiva deverá ser autorizada pelo juiz e a utilização do dinheiro pode ocorrer em qualquer regime de bens adotado pelo casal. Laura Carneiro lembra que a Lei Maria da Penha assegura que mulheres em situação de violência sejam afastadas do lar e acolhidas em abrigo ou local seguro quando houver risco de vida. Entretanto, segundo afirma, levantamento do Instituto Brasileiro de Geografia e Estatística de 2018 mostrou que somente 2,4% dos municípios mantinham casas-abrigo. Os estados gerenciavam outras 43 unidades. Diante disso, a parlamentar ressalta que muitas vezes a vítima de violência é obrigada a permanecer na mesma casa que o agressor e continuar submetida a maus tratos, situação que a proposta busca evitar.
20: Ação de separação demora muito, divórcio demora muito. Durante esse período, ela vai viver como? E como ela não tem como viver, ela acaba não se afastando do lar e continua sofrendo as agressões. Vai chegar um ponto que ela vai acabar o feminicídio. Então, o objetivo é que quando ela peça a medida protetiva, quando ela começa a sofrer a violência doméstica, ela tenha uma oportunidade de ter essa violação patrimonial e essa violação econômica minimamente resolvida.
19: Laura Carneiro ressalta ainda que contas conjuntas podem ser livremente movimentadas pelos seus titulares, o que poderia tornar a medida proposta desnecessária. No entanto, recorda que não são raros os relatos de violência patrimonial nos quais o agressor impede ou dificulta o acesso da mulher à gestão do patrimônio ou desvia recursos financeiros do casal. Permitir que a mulher disponha dos bens conjuntos, portanto, seria uma forma de contornar esse problema e permitir que a mulher reconstrua a própria vida longe do agressor. Da Rádio Câmara de Brasília, Maria Neves.
16: Segurança Pública.
18: Da Vitória, do PP do Espírito Santo, apresentou projeto que determina a suspensão imediata da posse e do porte de arma de investigados por violência doméstica. O texto prevê a apreensão da arma em até 24 horas, sem necessidade de decisão judicial específica.
17: Da Vitória explica que o objetivo é diminuir o risco de agressões fatais enquanto houver investigação, processo ou medida protetiva. A matéria está sendo analisada em conjunto com outros projetos semelhantes e, caso seja aprovada nas comissões, pode seguir direto para o Senado.
18: Avança na Câmara projeto de Félix Mendonça Júnior, do PDT da Bahia, que bane das redes sociais condenados por crimes contra mulheres quando as plataformas forem usadas na prática do delito. Pelo texto, as empresas de tecnologia têm 48 horas para excluir as contas.
17: Félix Mendonça Júnior lamenta o fenômeno de monetização e espetacularização da violência de gênero nas redes sociais e que o Brasil figure entre os 5 países com maior número de feminicídios. Por estas razões e para proteger a dignidade humana, ele pede a aprovação da matéria.
16: Justiça.
18: Rodrigo Hollenberg, do PSB do Distrito Federal, questiona o sigilo imposto sobre o registro das visitas ao empresário Daniel Vorcaro na prisão. Ele afirma que a população tem o direito de conhecer eventuais vínculos e relações que possam ser relevantes para o caso do Banco Master.
3: Me causou uma grande surpresa a notícia de que a Polícia Federal teria pedido o sigilo sobre as visitas a Daniel Vorcaro na prisão. É muito estranho, porque a população quer saber exatamente quem são as pessoas, as autoridades, eventualmente as autoridades, que realizaram negócios com Daniel Vorcaro. Portanto, no meu entendimento, não se justifica absolutamente qualquer tipo de sigilo em relação às visitas realizadas a Daniel Vorcaro na prisão.
17: Rodrigo Hollenberg defende ainda a continuidade das investigações sobre o Banco Master e cobra a instalação de uma CPI para apurar as responsabilidades e recuperar recursos. Ele reitera que a apuração é fundamental para garantir transparência e esclarecer os fatos.
16: Saúde.
18: Beto Preto, do PSD do Paraná, é autor do projeto que torna obrigatória a realização de pelo menos uma ultrassonografia morfológica durante o pré-natal oferecido pelo SUS. O deputado explica que a medida busca ampliar a qualidade da assistência prestada às gestantes.
17: Ele lembra que a experiência já foi adotada no Paraná e defende a ampliação da iniciativa para todo o Brasil. Beto Preto afirma que o exame realizado entre a 20ª e a 24ª semana de gestação é importante para avaliar o desenvolvimento fetal e identificar situações que demandem acompanhamento especializado.
21: Por que entre a 20ª e a 24ª semana, que é o momento que ainda é possível você evoluir para um tratamento cirúrgico intrauterino? Então, esse é um momento importante. O Brasil vai dar um passo gigante no sentido de garantir mais ainda pré-natal correto para as mulheres brasileiras e dizer que no Paraná nós já instituímos essa ultrassonografia morfológica já, e isso vem dando muito certo. Queremos expandir para todo o Brasil através desta lei.
16: Homenagem.
18: Raimundo Santos, do PSD do Pará, destaca a criação do Dia Nacional da Música Gospel, celebrado em 9 de junho. O deputado afirma que a lei reconhece a presença do gênero musical em espaços religiosos, plataformas digitais, praças e emissoras de televisão.
22: Qual a importância desse reconhecimento, dessa homenagem à música gospel? A música gospel, na verdade, é o gênero musical que durante, por exemplo, a pandemia do novo coronavírus, foi o gênero mais ouvido e que serviu de alento para tantas pessoas consumidas pelo estresse, pela ansiedade, porque as mensagens da música gospel, elas são mensagens de paz, de amor, de esperança, mensagem também de fé.
17: Raimundo Santos explica que a escolha de 9 de junho faz referência ao nascimento de Frida Wingren, enfermeira, musicista e compositora de hinos cristãos. Ele reforça a relevância da data nacional para a valorização da música gospel e para a cultura brasileira.
18: Josenildo, do PDT do Amapá, apresentou o projeto que institui 29 de junho como Dia Nacional do Pescador Artesanal. O deputado propõe incluir esses trabalhadores na data, que atualmente homenageia apenas os praticantes da pesca amadora.
17: Josenildo observa que a medida reconhece a contribuição da pesca artesanal para a economia das comunidades costeiras e ribeirinhas. O parlamentar ressalta que a atividade preserva conhecimentos tradicionais ligados à cultura popular e ao uso sustentável dos recursos naturais.
16: Trabalho.
18: Os deputados aprovaram um projeto que regulamenta a profissão do salva-vidas. Saiba mais sobre o assunto na reportagem de Paula Bittar.
23: A Comissão de Constituição e Justiça da Câmara aprovou uma proposta que regulamenta o exercício da profissão de salva-vidas no Brasil. Pela proposta, para exercer a atividade, o profissional deve ter mais de 18 anos, estar em bom estado de saúde, possuir ensino médio completo e passar em uma avaliação prática de corrida e natação. Também é necessário completar um curso profissionalizante de 160 horas em uma instituição reconhecida e manter a formação atualizada a cada 2 anos. anos. Os salva-vidas terão como atribuições a realização de técnicas de prevenção, resgate e primeiros socorros em situações de emergência e ações educacionais sobre os riscos de acidentes aquáticos. A proposta obriga os estabelecimentos que oferecem acesso a ambientes aquáticos a contratar profissionais salva-vidas que terão como direitos o uso de uniformes e equipamentos de proteção, jornada de trabalho de até 40 horas semanais, seguro de vida e aposentadoria especial para aqueles expostos a condições de risco durante as atividades. A relatora na comissão, deputada Ana Paula Lima, do PT de Santa Catarina, explicou que os profissionais lutam há mais de 15 anos por reconhecimento.
2: Houve projetos já arquivados sobre o tema, mas a categoria nunca desistiu, porque sabe o que representa esta profissão no nosso país. No Brasil, morrem em média 16 pessoas afogadas por dia e pelo menos 4 delas são as nossas crianças. Reconhecemos que restringir o exercício dessa profissão é constitucional, porque está diretamente ligada à proteção da saúde, da segurança de quem depende desses profissionais no mar, nos nossos rios, nos lagos e piscinas.
23: O projeto aprovado também estabelece que o piso salarial da categoria seja definido em lei específica. A proposta que regulamenta o exercício da profissão de salva-vidas já pode seguir ao Senado, a menos que haja recurso para votação pelo plenário da Câmara. Da Rádio Câmara de Brasília, Paula Bittar.
16: Agricultura.
17: Padre João, do PT de Minas Gerais, celebra os 20 anos de criação do Sistema Nacional de Segurança Alimentar e Nutricional, o SISAM. O parlamentar exalta a política de combate à fome no país e defende que, após consolidar o acesso básico à comida, o foco central deve ser a qualidade do alimento.
4: Ao virar essas duas décadas do SISAM, temos que, além de garantir comida de verdade para todas as brasileiras e brasileiros, nós temos que avançar na qualidade do alimento. Porque é assustador o crescimento da obesidade e do sobrepeso, sobretudo em crianças e adolescentes. Isso significa uma degradação de fato da qualidade de vida dessas pessoas.
18: Padre João manifesta preocupação com o aumento do consumo de produtos nocivos à saúde e defende o uso de mecanismos fiscais para desestimular esses hábitos. Ele sugere que alimentos ultraprocessados e refrigerantes tenham alíquotas mais altas.
16: Desenvolvimento regional.
17: Hildo Rocha, do MDB do Maranhão, propõe isentar estados autossuficientes e superavitários de energia das cobranças extras das bandeiras tarifárias amarela e vermelha. O parlamentar explica que a ideia é criar uma diferenciação para estados que produzem mais energia do que consomem.
5: Atualmente, o sistema de bandeiras tarifárias é aplicado de forma uniforme em todo o território nacional, sem considerar disparidades regionais quanto à capacidade de geração. Tal situação penaliza consumidor de estados que são autossuficientes em energia, que acaba pagando tarifas adicionais, mesmo não contribuindo para a necessidade de acionamento de termoelétricas ou compra de energia mais cara no mercado. Então, é essa a motivação para me apresentar esse projeto de lei, no sentido de fazer com que haja justiça.
18: Hildo Rocha argumenta que o atual modelo pune estados como Maranhão, que tem grande geração hidrelétrica, eólica, solar e a gás, mas pagam as mesmas tarifas adicionais cobradas de estados deficitários. Ele afirma que a proposta torna a cobrança mais compatível com a realidade energética de cada região.
17: Projeto de Dilvanda Faro, do PT do Pará, cria a Política Nacional de Proteção às Mulheres Ribeirinhas. Com foco na inclusão social, na justiça territorial e no desenvolvimento sustentável, o texto promove também a autonomia econômica e a defesa dessas mulheres contra a violência.
18: A proposta de Dilvanda Faro amplia o acesso das ribeirinhas a políticas públicas e valoriza os saberes tradicionais, indicando a relevância da incorporação deles em ações de combate às mudanças climáticas.
16: Votação.
17: retomada dos trabalhos na Câmara pode ter votações de medidas provisórias e projetos ligados ao agronegócio. As votações serão ajustadas conforme o calendário eleitoral. O repórter Antônio Vital tem as informações.
6: A Câmara dos Deputados retoma os trabalhos depois do recesso parlamentar de julho com o calendário de votações ajustado em função do período eleitoral. Até o primeiro turno das eleições, em 4 de outubro, deputados e senadores têm que conciliar a atividade legislativa com o calendário eleitoral. Agosto é um mês em que os partidos têm que realizar as convenções, definir e registrar as candidaturas e dar início às campanhas nas ruas. Por isso, Câmara e Senado reservaram 2 semanas de esforço concentrado para votações. A primeira na semana entre 10 e 14 de agosto. A segunda entre 31 de agosto e 3 de setembro. Entre as propostas que devem ser votadas estão 7 medidas provisórias editadas no início do ano e que perdem a validade se não forem analisadas pela Câmara e pelo Senado até o final de agosto. Uma delas institui o Programa Extraordinário de Reequilíbrio Financeiro das Famílias, também chamado de Novo Desenrola Brasil. O programa tem o objetivo de ajudar famílias a renegociar dívidas com instituições financeiras com condições mais favoráveis. Outra medida provisória que precisa ser votada cria ajuda financeira para importadores de óleo diesel e gás de cozinha, como maneira de evitar desabastecimento em função da guerra no Oriente Médio. Ela também prevê apoio financeiro ao setor aéreo. Ainda em relação a combustíveis, pode ser votado o projeto do governo que cria subsídios e ajuda financeira para empresas do setor, como maneira de reduzir o impacto da guerra entre os Estados Unidos e Irã nos preços do óleo diesel, biodiesel, gasolina, etanol e querosene de aviação. Outras propostas que podem ser votadas foram apresentadas como prioridade no primeiro semestre pela Frente Parlamentar da Agropecuária. Um dos projetos suspende por 2 anos sanções e embargos ambientais a pequenos produtores rurais. A medida não tem apoio do governo, que argumenta que, na Amazônia legal, isso pode significar a suspensão de sanções a quem possui propriedades de até 400 hectares, como disse o deputado Helder Salomão, do PT do Espírito Santo.
7: Pode criar, sim, problemas que reduzam a efetividade das sanções, cuja finalidade é interromper imediatamente o dano ambiental. O projeto de lei prevê 24 meses para que os proprietários adotem medida de recuperação ambiental.
6: Também pode vir a ser votado na Câmara projeto que reduz a jornada normal de trabalho para 40 horas semanais e garante 2 dias de repouso semanal remunerado, sem redução de salário. O projeto apresentado pelo governo regulamenta a proposta de emenda à Constituição aprovada pelos deputados no primeiro semestre e que aguarda análise pelo Senado. Outras propostas prontas para a pauta ainda não têm consenso entre os diversos partidos políticos. É o caso do projeto que inclui um incentivo à violência contra a mulher como crime inafiançável, como o racismo. Da Rádio Câmara, de Brasília, Antônio Vital.
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16: Economia.
18: Reginaldo Lopes, do PT de Minas Gerais, afirma que a reforma tributária sobre o consumo vai simplificar o sistema de impostos a partir de 2027. O deputado observa que o novo modelo cria mecanismos de devolução de tributos para ampliar a justiça social.
9: Nós vamos devolver parte dos impostos pagos por 73 milhões de brasileiros e brasileiras de renda per capita até meio salário. O cidadão vai comprar, pagar e receber de volta parte dos seus impostos. Um modelo transparente, onde o cidadão brasileiro, a cidadã brasileira, vai saber o preço de um produto e o preço do imposto. Com justiça tributária, para justiça social, para combater as desigualdades, nós vamos devolver 100% dos impostos para 73 milhões de brasileiros.
17: Reginaldo Lopes ressalta que o cashback alcança despesas essenciais, como energia, água, gás, internet, telefonia e esgoto. Ele também menciona a ampliação da faixa de isenção do imposto de renda como parte de uma agenda voltada à redução da carga tributária sobre os trabalhadores.
18: Feirantes de todo o país poderão ter isenção do Imposto sobre Produtos Industrializados, o IPI, na compra de veículos utilitários novos. A medida proposta por Adriano do Baldi, do PP de Goiás, visa beneficiar mais de 2 milhões de profissionais cadastrados.
17: O projeto reconhece o automóvel como ferramenta indispensável ao trabalho da categoria, o que justifica a isenção do tributo. Adriano do Baldi diz que a compra de um veículo será permitida a cada 5 anos, comprovada a inscrição regular do feirante por pelo menos 24 meses.
18: Termina agora o Jornal Câmara dos Deputados, produzido pela Rádio Câmara, com trabalhos técnicos de Wellington Teles e apresentação de Val Monteiro e Luciana Vieira. Uma boa noite para você.
17: A Voz do Brasil volta amanhã. Boa noite.
10: 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Boa noite.
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13: A oração do Santo Terço. O terço de hoje será rezado nas seguintes intenções: por todos os sócios do Clube da Amizade, pelos falecidos Maria dos Anjos Meireles da Rosa e Rudimar Meireles da Rosa, a pedido de Antônio Mendes da Rosa e Iracema Azardo Vargas, a pedido da família Maria de Lourdes Siqueira Borges, a pedido de Cirlei e família Renato Silveira Borges, a pedido de Cirlei, para a família Pedroso de Moraes, a pedido de Italina, a Marolindo Pedroso de Moraes, a pedido da esposa Italina, Nossa Senhora Aparecida, Nossa Senhora do Rosário de Fátima e São João, pelas graças alcançadas a pedido de Italina, Libra Nunes a pedido de Italina, Santo Expedito, Nossa Senhora das Graças, Nossa Senhora de Fátima e São Francisco de Assis, Aristides Kenny e Isolina Vieira Quer a pedido da família, Afrânio Escolar a pedido dos familiares e amigos, José Veadrigo a pedido dos familiares e amigos, Ana Raquel Teixeira Painha a pedido das amigas, Alceu Meleque a pedido da família, Henrique Dongenski a pedido de amiga, Maria Martelo Cristânia a pedido da filha Nelva e da neta, por todos os falecidos da família Cristânia a pedido de Nelva, Olívio Pereira Hoffman a pedido da esposa Nelva e da filha Lenir, Osvaldo de Vargas Bueno a pedido de Josiane e família, Lídia Lisboa Bueno a pedido de Rosana e família, Nadir Antônio Indicati a pedido de Celso e família, Terezinha Aurélia Indicati a pedido de Celso e família, 8 anos e 2 meses de falecimento de Terezinha das Graças a pedido do esposo Sebastião. Terço a Nossa Senhora da Saúde, Nossa Senhora das Graças, Nossa Senhora de Fátima, Santa Rita, Santo Antônio, São Cristóvão, São Francisco de Assis e São Judas Tadeu a pedido de pessoa devota. Unidos pelas ondas do rádio, vamos ao Santo Terço na tua Rádio Fátima.

0: Iniciemos o nosso Santo Terço em nome do Pai, do Filho e do Espírito Santo. Amém.
1: Creio em Deus Pai, Todo-Poderoso, Criador do céu e da terra, e em Jesus Cristo, seu único Filho, nosso Senhor, que foi concebido pelo poder do Espírito Santo, nasceu da Virgem Maria, padeceu sob Pôncio Pilatos, foi crucificado, morto e sepultado, desceu à mansão dos mortos, ressuscitou ao terceiro dia, subiu aos céus, está sentado à direita de Deus Pai Todo-Poderoso, donde há de vir julgar os vivos e os mortos. Creio no Espírito Santo, na Santa Igreja Católica, na comunhão dos santos, na remissão dos pecados, na ressurreição da carne, na vida eterna. Amém.
2: Pai nosso que estais nos céus, santificado seja o vosso nome, venha a nós o vosso reino, seja feita a vossa vontade, assim na terra como no céu.
1: O pão nosso de cada dia nos dai hoje, perdoai as nossas ofensas, assim como nós perdoamos a quem nos tem ofendido, e não nos deixeis cair em tentação, mas livrai-nos do mal. Amém.
2: Ave Maria, cheia de graça, o Senhor é convosco. Bendita sois vós entre as mulheres, e bendito é o fruto do vosso ventre, Jesus.
1: Santa Maria, Mãe de Deus, rogai por nós, pecadores, agora e na hora de nossa morte. Amém.
2: Ave Maria, cheia de graça, o Senhor é convosco. Bendita sois vós entre as mulheres, e bendito é o fruto do vosso ventre, Jesus.
1: Santa Maria, Mãe de Deus, rogai por nós, pecadores, agora e na hora de nossa morte. Amém.
2: Ave Maria, cheia de graça, o Senhor é convosco. Bendita sois vós entre as mulheres, e bendito é o fruto do vosso ventre, Jesus.
1: Santa Maria, Mãe de Deus, rogai por nós, pecadores, agora e na hora de nossa morte. Amém.
2: Glória ao Pai, ao Filho e ao Espírito Santo,
1: como era no princípio, agora e sempre. Amém.
2: Ó meu bom Jesus,
1: perdoai-nos, livrai-nos do fogo do inferno, levai as almas todas para os céus, e socorrei principalmente as que mais precisarem.
2: Nossa Senhora de Fátima,
1: rogai por nós.
2: Hoje rezaremos os mistérios dolorosos. No primeiro mistério contemplamos a oração e agonia de Jesus no Jardim das Oliveiras.
3: Pai nosso que estais no céu, santificado seja o vosso nome. Venha a nós o vosso reino, seja feita a vossa vontade, assim na terra como no céu.
1: O pão nosso de cada dia nos dai hoje, perdoai-nos as nossas ofensas, assim como nós perdoamos a quem nos tem ofendido, e não nos deixeis cair em tentação, mas livrai-nos do mal. Amém.
3: Ave Maria, cheia de graça, o Senhor é convosco. Bendita sois vós entre as mulheres, e bendito o fruto do vosso ventre, Jesus.
1: Santa Maria, Mãe de Deus, rogai por nós, pecadores, agora e na hora de nossa morte. Amém.
3: Ave Maria, cheia de graça, o Senhor é convosco. Bendita sois vós entre as mulheres, e bendito o fruto do vosso ventre, Jesus.
1: Santa Maria, Mãe de Deus, rogai por nós, pecadores, agora e na hora de nossa morte. Amém.
3: Ave Maria, cheia de graça, o Senhor é convosco. Bendita sois vós entre as mulheres, e bendito o fruto do vosso ventre, Jesus.
1: Santa Maria, Mãe de Deus, rogai por nós, pecadores, agora e na hora de nossa morte. Amém.
3: Ave Maria, cheia de graça, o Senhor é convosco. Bendita sois vós entre as mulheres, e bendito o fruto do vosso ventre, Jesus.
1: Santa Maria, Mãe de Deus, rogai por nós, pecadores, agora e na hora de nossa morte. Amém.
3: Ave Maria, cheia de graça, o Senhor é convosco. Bendita sois vós entre as mulheres, e bendito o fruto do vosso ventre, Jesus.
1: Santa Maria, Mãe de Deus, rogai por nós, pecadores, agora e na hora de nossa morte. Amém.
3: Ave Maria, cheia de graça, o Senhor é convosco. Bendita sois vós entre as mulheres, e bendito o fruto do vosso ventre, Jesus.
1: Santa Maria, Mãe de Deus, rogai por nós, pecadores, agora e na hora de nossa morte. Amém.
3: Ave Maria, cheia de graça, o Senhor é convosco. Bendita sois vós entre as mulheres, e bendito o fruto do vosso ventre, Jesus.
1: Santa Maria, Mãe de Deus, rogai por nós, pecadores,
4: agora e na hora de nossa morte. Amém.
3: Ave Maria, cheia de graça, o Senhor é convosco. Bendita sois vós entre as mulheres, e bendito o fruto do vosso ventre, Jesus.
4: Santa Maria, Mãe de Deus, rogai por nós, pecadores, agora e na hora de nossa morte. Amém.
3: Ave Maria, cheia de graça, o Senhor é convosco. Bendita sois vós entre as mulheres, e bendito o fruto do vosso ventre, Jesus.
4: Santa Maria, Mãe de Deus, rogai por nós, pecadores, agora e na hora de nossa morte. Amém.
3: Ave Maria, cheia de graça, o Senhor é convosco. Bendita sois vós entre as mulheres, e bendito o fruto do vosso ventre, Jesus.
4: Santa Maria, Mãe de Deus, rogai por nós, pecadores, agora e na hora de nossa morte. Amém.
3: Glória ao Pai, ao Filho e ao Espírito Santo,
4: como era no princípio, agora e sempre. Amém.
3: Ó meu bom Jesus,
4: perdoai-nos, livrai-nos do fogo do inferno, levai as almas todas para os céus, e socorrei principalmente as que mais precisarem.
3: Nossa Senhora de Fátima,
4: rogai por nós.
2: No segundo mistério contemplamos a flagelação de Jesus.
5: Pai nosso que estais no céu, santificado seja o vosso nome. Venha a nós o vosso reino, seja feita a vossa vontade, assim na terra como no céu.
4: O pão nosso de cada dia nos dai hoje. Perdoai-nos as nossas ofensas, assim como nós perdoamos a quem nos tem ofendido. E não nos deixeis cair em tentação, mas livrai-nos do mal. Amém.
5: Ave Maria, cheia de graça, o Senhor é convosco. Bendita sois vós entre as mulheres, e bendito o fruto do vosso ventre, Jesus.
4: Santa Maria, Mãe de Deus, rogai por nós, pecadores, agora e na hora de nossa morte. Amém.
5: Ave Maria, cheia de graça, o Senhor é convosco. Bendita sois vós entre as mulheres, e bendito o fruto do vosso ventre, Jesus.
4: Santa Maria, Mãe de Deus, rogai por nós, pecadores, agora e na hora de nossa morte. Amém.
5: Ave Maria, cheia de graça, o Senhor é convosco. Bendita sois vós entre as mulheres, e bendito o fruto do vosso ventre, Jesus.
4: Santa Maria, Mãe de Deus, rogai por nós, pecadores, agora e na hora de nossa morte. Amém.
5: Ave Maria, cheia de graça, o Senhor é convosco. Bendita sois vós entre as mulheres, e bendito o fruto do vosso ventre, Jesus.
4: Santa Maria, Mãe de Deus, rogai por nós, pecadores, agora e na hora de nossa morte. Amém.
5: Ave Maria, cheia de graça, o Senhor é convosco. Bendita sois vós entre as mulheres, e bendito o fruto do vosso ventre, Jesus.
4: Santa Maria, Mãe de Deus, rogai por nós, pecadores, agora e na hora de nossa morte. Amém.
5: Ave Maria, cheia de graça, o Senhor é convosco. Bendita sois vós entre as mulheres, e bendito o fruto do vosso ventre, Jesus.
4: Santa Maria, Mãe de Deus, rogai por nós, pecadores, agora e na hora de nossa morte. Amém.
5: Ave Maria, cheia de graça, o Senhor é convosco. Bendita sois vós entre as mulheres, e bendito o fruto do vosso ventre, Jesus.
4: Santa Maria, Mãe de Deus, rogai por nós, pecadores, agora e na hora de nossa morte. Amém.
5: Ave Maria, cheia de graça, o Senhor é convosco. Bendita sois vós entre as mulheres, e bendito o fruto do vosso ventre, Jesus.
4: Santa Maria, Mãe de Deus, rogai por nós, pecadores, agora e na hora de nossa morte. Amém.
5: Ave Maria, cheia de graça, o Senhor é convosco. Bendita sois vós entre as mulheres, e bendito o fruto do vosso ventre, Jesus.
4: Santa Maria, Mãe de Deus, rogai por nós, pecadores, agora e na hora de nossa morte. Amém.
5: Ave Maria, cheia de graça, o Senhor é convosco. Bendita sois vós entre as mulheres, e bendito o fruto do vosso ventre, Jesus.
4: Santa Maria, Mãe de Deus, rogai por nós, pecadores, agora e na hora de nossa morte. Amém.
5: Glória ao Pai, ao Filho e ao Espírito Santo,
4: como era no princípio, agora e sempre. Amém.
2: Ó meu bom Jesus,
4: perdoai-nos, livrai-nos do fogo do inferno, levai as almas todas para os céus, e socorrei principalmente as que mais precisarem.
5: Nossa Senhora de Fátima,
4: rogai por nós.
2: No terceiro mistério contemplamos Jesus é coroado com espinhos.
0: Pai nosso que estais no céu, santificado seja o vosso nome. Venha a nós o vosso reino, seja feita a vossa vontade, assim na terra como no céu.
4: O pão nosso de cada dia nos dai hoje. Perdoai-nos as nossas ofensas, assim como nós perdoamos a quem nos tem ofendido. E não nos deixeis cair em tentação, mas livrai-nos do mal. Amém.
0: Ave Maria, cheia de graça, o Senhor é convosco. Bendita sois vós entre as mulheres, e bendito é o fruto do vosso ventre, Jesus.
4: Santa Maria, Mãe de Deus, rogai por nós, pecadores, agora e na hora de nossa morte. Amém.
0: Ave Maria, cheia de graça, o Senhor é convosco. Bendita sois vós entre as mulheres, e bendito é o fruto do vosso ventre, Jesus.
4: Santa Maria, Mãe de Deus, rogai por nós, pecadores, agora e na hora de nossa morte. Amém.
0: Ave Maria, cheia de graça, o Senhor é convosco. Bendita sois vós entre as mulheres, e bendito é o fruto do vosso ventre, Jesus.
4: Santa Maria, Mãe de Deus, rogai por nós, pecadores, agora e na hora de nossa morte. Amém.
0: Ave Maria, cheia de graça, o Senhor é convosco. Bendita sois vós entre as mulheres, e bendito é o fruto do vosso ventre, Jesus.
4: Santa Maria, Mãe de Deus, rogai por nós, pecadores,

0: Maria, cheia de graça, o Senhor é convosco. Bendita sois vós entre as mulheres, e bendito é o fruto do vosso ventre, Jesus.
1: Santa Maria, Mãe de Deus, rogai por nós, pecadores, agora e na hora de nossa morte. Amém.
0: Ave Maria, cheia de graça, o Senhor é convosco. Bendita sois vós entre as mulheres, e bendito é o fruto do vosso ventre, Jesus.
1: Santa Maria, Mãe de Deus, rogai por nós, pecadores, agora e na hora de nossa morte. Amém.
0: Ave Maria, cheia de graça, o Senhor é convosco. Bendita sois vós entre as mulheres, e bendito é o fruto do vosso ventre, Jesus.
1: Santa Maria, Mãe de Deus, rogai por nós, pecadores, agora e na hora de nossa morte. Amém.
0: Ave Maria, cheia de graça, o Senhor é convosco. Bendita sois vós entre as mulheres, e bendito é o fruto do vosso ventre, Jesus.
1: Santa Maria, Mãe de Deus, rogai por nós, pecadores, agora e na hora de nossa morte. Amém.
0: Glória ao Pai, ao Filho e ao Espírito Santo.
1: Como era no princípio, agora e sempre. Amém.
0: Ó meu bom Jesus,
1: perdoai-nos, livrai-nos do fogo do inferno, levai as almas todas para os céus e socorrei principalmente as que mais precisarem.
0: Nossa Senhora de Fátima,
1: rogai por nós.
2: No quarto mistério, contemplamos Jesus carregando a cruz até o Monte Calvário.
3: Pai nosso que estais nos céus, santificado seja o vosso nome. Venha a nós o vosso reino, seja feita a vossa vontade, assim na terra como no céu.
1: O pão nosso de cada dia nos dai hoje, perdoai-nos as nossas ofensas, assim como nós perdoamos a quem nos tem ofendido, e não nos deixeis cair em tentação, mas livrai-nos do mal. Amém.
3: Ave Maria, cheia de graça, o Senhor é convosco. Bendita sois vós entre as mulheres, e bendito é o fruto do vosso ventre, Jesus.
1: Santa Maria, Mãe de Deus, rogai por nós, pecadores, agora e na hora de nossa morte. Amém.
3: Ave Maria, cheia de graça, o Senhor é convosco. Bendita sois vós entre as mulheres, e bendito é o fruto do vosso ventre, Jesus.
1: Santa Maria, Mãe de Deus, rogai por nós, pecadores, agora e na hora de nossa morte. Amém.
3: Ave Maria, cheia de graça, o Senhor é convosco. Bendita sois vós entre as mulheres, e bendito é o fruto do vosso ventre, Jesus.
1: Santa Maria, Mãe de Deus, rogai por nós, pecadores, agora e na hora de nossa morte. Amém.
3: Ave Maria, cheia de graça, o Senhor é convosco. Bendita sois vós entre as mulheres, e bendito é o fruto do vosso ventre, Jesus.
1: Santa Maria, Mãe de Deus, rogai por nós, pecadores, agora e na hora de nossa morte. Amém.
3: Ave Maria, cheia de graça, o Senhor é convosco. Bendita sois vós entre as mulheres, e bendito é o fruto do vosso ventre, Jesus.
1: Santa Maria, Mãe de Deus, rogai por nós, pecadores, agora e na hora de nossa morte. Amém.
3: Ave Maria, cheia de graça, o Senhor é convosco. Bendita sois vós entre as mulheres, e bendito é o fruto do vosso ventre, Jesus.
1: Santa Maria, Mãe de Deus, rogai por nós, pecadores, agora e na hora de nossa morte. Amém.
3: Ave Maria, cheia de graça, o Senhor é convosco. Bendita sois vós entre as mulheres, e bendito é o fruto do vosso ventre, Jesus.
1: Santa Maria, Mãe de Deus, rogai por nós, pecadores, agora e na hora de nossa morte. Amém.
3: Ave Maria, cheia de graça, o Senhor é convosco. Bendita sois vós entre as mulheres, e bendito é o fruto do vosso ventre, Jesus.
1: Santa Maria, Mãe de Deus, rogai por nós, pecadores, agora e na hora de nossa morte. Amém.
3: Ave Maria, cheia de graça, o Senhor é convosco. Bendita sois vós entre as mulheres, e bendito é o fruto do vosso ventre, Jesus.
1: Santa Maria, Mãe de Deus, rogai por nós, pecadores, agora e na hora de nossa morte. Amém.
3: Ave Maria, cheia de graça, o Senhor é convosco. Bendita sois vós entre as mulheres, e bendito é o fruto do vosso ventre, Jesus.
1: Santa Maria, Mãe de Deus, rogai por nós, pecadores, agora e na hora de nossa morte. Amém.
3: Glória ao Pai, ao Filho e ao Espírito Santo.
1: Como era no princípio, agora e sempre. Amém.
3: Ó meu bom Jesus,
1: perdoai-nos, livrai-nos do fogo do inferno, levai as almas todas para os céus, e socorrei principalmente as que mais precisarem.
3: Ó Maria concebida sem

0: pecado.
1: Rogai por nós que recorremos a vós.
0: Nossa Senhora do Rosário de Fátima,
2: rogai por nós.
3: No quinto mistério contemplamos a crucificação e morte de Jesus.
4: Pai nosso que estás no céu, santificado seja o vosso nome, venha a nós o vosso reino, seja feita a vossa vontade, assim na terra como no céu.
5: O pão nosso de cada dia nos dai hoje, perdoai-nos as nossas ofensas, assim como nós perdoamos a quem nos tem ofendido, e não nos deixeis cair em tentação, mas livrai-nos do mal. Amém.
4: Ave Maria, cheia de graça, o Senhor é convosco, bendita sois vós entre as mulheres, e bendito é o fruto do vosso ventre, Jesus.
5: Santa Maria, Mãe de Deus, rogai por nós, pecadores, agora e na hora de nossa morte. Amém.
4: Ave Maria, cheia de graça, o Senhor é convosco, bendita sois vós entre as mulheres, e bendito é o fruto do vosso ventre, Jesus.
5: Santa Maria, Mãe de Deus, rogai por nós, pecadores, agora e na hora de nossa morte. Amém.
4: Ave Maria, cheia de graça, o Senhor é convosco, bendita sois vós entre as mulheres, e bendito é o fruto do vosso ventre, Jesus.
5: Santa Maria, Mãe de Deus, rogai por nós, pecadores, agora e na hora de nossa morte. Amém.
4: Ave Maria, cheia de graça, o Senhor é convosco, bendita sois vós entre as mulheres, e bendito é o fruto do vosso ventre, Jesus.
5: Santa Maria, Mãe de Deus, rogai por nós, pecadores, agora e na hora de nossa morte. Amém.
4: Ave Maria, cheia de graça, o Senhor é convosco, bendita sois vós entre as mulheres, e bendito é o fruto do vosso ventre, Jesus.
5: Santa Maria, Mãe de Deus, rogai por nós, pecadores, agora e na hora de nossa morte. Amém.
4: Ave Maria, cheia de graça, o Senhor é convosco, bendita sois vós entre as mulheres, e bendito é o fruto do vosso ventre, Jesus.
5: Santa Maria, Mãe de Deus, rogai por nós, pecadores, agora e na hora de nossa morte. Amém.
4: Ave Maria, cheia de graça, o Senhor é convosco, bendita sois vós entre as mulheres, e bendito é o fruto do vosso ventre, Jesus.
5: Santa Maria, Mãe de Deus, rogai por nós, pecadores, agora e na hora de nossa morte. Amém.
4: Ave Maria, cheia de graça, o Senhor é convosco, bendita sois vós entre as mulheres, e bendito é o fruto do vosso ventre, Jesus.
5: Santa Maria, Mãe de Deus, rogai por nós, pecadores, agora e na hora de nossa morte. Amém.
4: Ave Maria, cheia de graça, o Senhor é convosco, bendita sois vós entre as mulheres, e bendito é o fruto do vosso ventre, Jesus.
5: Santa Maria, Mãe de Deus, rogai por nós, pecadores, agora e na hora de nossa morte. Amém.
4: Ave Maria, cheia de graça, o Senhor é convosco, bendita sois vós entre as mulheres, e bendito é o fruto do vosso ventre, Jesus.
5: Santa Maria, Mãe de Deus, rogai por nós, pecadores, agora e na hora de nossa morte. Amém.
4: Glória ao Pai, ao Filho e ao Espírito Santo.
5: Como era no princípio, agora e sempre. Amém.
4: Ó meu bom Jesus,
5: perdoai-nos, livrai-nos do fogo do inferno, levai as almas todas para os céus e socorrei principalmente as que mais precisarem.
4: Nossa Senhora de Fátima,
2: rogai por nós.
3: Salve Rainha,
2: Mãe de Misericórdia, vida, doçura e esperança nossa, salve. A vós bradamos os degredados filhos de Eva, a vós suspirando, gemendo e chorando neste vale de lágrimas. Eia, pois, advogada nossa, esses vossos olhos misericordiosos a nós volveis, e depois desse desterro, mostrai-nos Jesus, bendito o fruto do vosso ventre. Ó clemente, ó piedosa, ó doce sempre Virgem Maria,
3: rogai por nós, Santa Mãe de Deus,
2: para que sejamos dignos das promessas de Cristo. Amém.
3: Consagração a Nossa Senhora. Ó minha Senhora, ó minha Mãe, eu me ofereço todo a vós, e em prova da minha devoção para convosco, eu vos consagro nesta noite os meus olhos, os meus ouvidos, a minha boca e o meu coração, inteiramente todo o meu ser, e porque assim sou vosso, ó incomparável Mãe, guardai-me e defendei-me como filho e propriedade vossa. Amém. Santo anjo do Senhor,
5: meu zeloso e guardador, se a ti me confiou a piedade divina, sempre me rege, me guarde, me governe, me ilumine. Amém.
4: O Senhor te abençoe e te guarde, Ele te mostre a sua face e tenha misericórdia de ti. Volva para ti o seu olhar e te dê a paz. O Senhor te abençoe, Ele que é o Pai, o Filho e o Espírito Santo.
3: Amém.
4: São Francisco e Santa Clara,
2: rogai por nós.
4: Paz e bem.
2: Paz e bem.

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2: 8 horas e 28 minutos.

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4: 17 graus.
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1: Agora 8h33, 27 para as 9. Seguimos nesta terça para você. Bem-vindo, bem-vinda. Obrigado aí pela companhia junto com a gente, seja no trabalho, no trânsito, para quem também, né, trabalha aí o volante, obrigado pela carona. Para quem tá trabalhando em casa, né, seja home office, seja as atividades domésticas, que não deixa de ser um trabalho, né? É, e tem bastante, né? Às vezes é à noite que se tem tempo aí para dar aquela organizada, né? Então, um abraço aí para você, obrigado pela companhia. Vamos cevar aquele mate, o primeiro da edição do Tua Essência de hoje.
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Dylan, aqui na seleção musical da tua rádio nesta terça-feira. 9:16, agora tem Cazuza, o nosso amor, a gente inventa.

0: Tá aí, blusinha branca, papas da língua, na primeira hora, sim, fechamos a primeira hora desta noite de terça, agora 9:03. Inmet monitora possível formação de ciclone-bomba no sul do país. Sistema pode provocar temporais, granizo e rajadas acima de 60 km por hora entre quinta e sábado. Ventos no oceano podem superar 100 km por hora. Bom, aqui para o Rio Grande do Sul tem alerta amarelo para tempestades amanhã, quarta-feira. Combinação de calor e umidade favorecem chuva forte em quase todas as regiões. Copa do Brasil segue 0-0, segundo tempo, 23 minutos do segundo tempo. Segue 0-0, né, para Juventude e Atlético Mineiro em Caxias. Intervalo, já já eu volto com mais músicas. 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
3: 8:59.
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6: 17 graus.
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1: Com muito prazer, eu te faço companhia nas noites da Rede Tua Rádio, né? Nesta terça-feira, estamos juntos mais uma vez. Bem-vindo, bem-vinda para quem chegou há pouco em uma das nossas emissoras. E também pela web, né? No site tuaradio.com.br e no aplicativo da Rede Tua Rádio. 999-530616 para você participar, interagir aqui no Tua Essência. 9:02, começamos mais um bloco de sucessos ao som de Dire Straits.